0: canção linda é essa, hein? Já já tem mais, depois do intervalo.
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5: Boa noite.
6: 21 horas e 9 minutos.
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0: Cidade Love, sempre com as canções que tocam o coração de toda a cidade. Já já tem mais, não saia daí.
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1: Boa noite. 21 horas e 27 minutos.
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0: Muito boa essa sequência, uma melhor que a outra. Já já tem mais.
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0: mais belas canções estão aqui no Cidade Love. Já já tem mais pra você.
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1: Boa noite.
2: 21 horas e 59 minutos.
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0: canção linda é essa, hein? Já já tem mais, depois do intervalo.
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0: 22 horas e 15 minutos.
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0: Já já tem mais Cidade Love. Não saia daí.
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0: 22h29.
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1: Essas são as últimas de hoje do nosso Cidade Love. Obrigado pela tua audiência, pela tua companhia. Voltaremos na próxima edição.
2: Boa noite pra você!
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0: 22h52.
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1: Cadê os gritos pro Gustavo, gente?

0: 23:51.
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0: 0 hora e 30 minutos.
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0: 5 horas em ponto.
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0: demais.
1: Já tão cansado não, né? Não brinque não, viu? Vamos embora. Vamos dançando. Essa aqui é pra homenagear mais uma vez todas as vaquejadas do Pernambuco todinho. Oh!

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0: 5:43.
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dia, bom dia. Bom dia, cidade, de volta ao Amanhã Sertaneja, no coração do Brasil. Você ligado comigo, obrigado pelo carinho, pela audiência. É sempre bom estar de volta com você na 87,9. Um abraço para você, um bom amanhecer. Que tudo vá bem na sua vida nesta terça-feira e sempre, viu, amigão? E assim nós seguimos a vida, né? E o Manhã Sertaneja tá de volta para te levar. Olha só, muita música legal, informações nessa manhã. Aí de terça-feira, dia 11, né, de agosto. Estamos juntos, estamos de volta.

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1: Ao som de Roberta Miranda, você ouvindo 87,9. Bom dia, Leinalva Santos. Um abraço para você. Bom dia para quem mais ligado comigo agora. Ah, sim, a mãe da Leinalva, né? Dona Dolores. Um abraço para você também, em sintonia com 87, né? Vamos lá, Manhã Sertaneja, meus ouvintes queridos do Grupo Manhã Sertaneja, na sintonia certa do rádio, né? Mandar um bom dia aqui a meu ouvinte Leonor, que não perde o programa, a Luzia, também tá ligado comigo, Valdir, aqui na 12 de junho, um abraço para você, meu amigo Judinho, Dona Maria Amélia, todo mundo ligado aqui nessa manhã. Bom demais ter vocês, né? Capoeira Grande, Vandoquinha, Poliquinha e todos ouvindo da 87,9 nessa manhã, lá em Capoeira Grande. Também tem meu ouvinte que não perde o programa, está ligada nessa manhã de terça-feira, Ana Cláudia, no povoado de Santa Rita de Cássia, né? Um abraço para vocês e tudo de bom. Vamos seguindo tocando sucesso. Compadre Raimundo, um abraço para você, irmão. Tudo de bom, meu compadre. Um abraço, Zizi. Alô, Zizi. Saudade da Zizi, rapaz, hein? A Jojó tá ligado com a gente. Olha só, meu compadre Cláudio, todo mundo em sintonia com a Aturia Sul FM. A gente agradece e manda um abraço nessa manhã. Já tem o nosso Blake, nosso apoio cultural. Já para vocês, né? Não sai daí, continue comigo. Mas toca essa aqui antes, tá bom, gente? Bom dia. Eu sou isso.

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0: você no mundo das notícias do Brasil e do mundo, hein? Pra você. É assim, no Manhã Sertaneja.
1: Vem num tom de fantasia.
0: 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Bom dia a todos os colaboradores da 87,9 Turiaçu FM. Nossos parceiros, né? Ligado com a gente nessa manhã. Vem mais uma bonita pra você aí, escuta aí, ó.

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1: Eita, essa é a saideira do Manhã Sertaneja pra você, gente. Obrigado pelo carinho, pela audiência. Alô, meu amigo Rubi Mael, ligadinho com a gente na oficina. É, botando pra gerar. Esse cara é gente boa demais, né? Então, um abraço pra você, meu irmão. Tudo de bom. E a gente volta amanhã, aqui no 87,9 com vocês, tá bom? Muito obrigado pela audiência, pelo carinho, pela companhia de cada um. A gente volta amanhã com vocês. Tchau, tchau, gente!

0: gente. 8 horas em ponto.
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6: Olá, uma ótima terça-feira para você. Hoje, 11 de agosto de 2026. Eu sou Kleber Salles, chegando mais uma edição do Café com Notícias. A informação no seu rádio, notícias de todo o Brasil e do mundo com a nossa equipe de rádio jornalismo. Café com Notícias está no ar. Vamos para o nosso primeiro giro de reportagens.
7: O terremoto que atingiu o oeste da Colômbia nesta segunda-feira já deixou pelo menos 111 mortos. Também há 87 feridos. O governo colombiano decretou situação de desastre nacional. O tremor de magnitude 7,4 aconteceu por volta das 7h30 da manhã no horário local, com o epicentro perto do município de San José del Palmar, na província de Chocó, no litoral do Pacífico. Segundo o diretor do Serviço Geológico Colombiano, Júlio Fierro Morales, foi o abalo mais forte sentido no país desde 1979. O tremor foi percebido em diversas cidades, incluindo Bogotá, Cali, Medellín, Pereira e Manizales, além de ser sentido em países vizinhos como Equador, Venezuela e Panamá. Prédios desabaram e moradores saíram às ruas em várias regiões. Em Cali, pelo menos 30 prédios caíram e equipes de resgate atuam em 10 pontos da cidade. Não há mortes confirmadas por lá, mas moradores relatam a necessidade de se formar correntes humanas para ajudar nos resgates. Pelo menos 7 aeroportos, entre eles os de Pereira, Manizales e Cartago, tiveram as operações suspensas por danos estruturais. Na capital Bogotá, vários edifícios residenciais estão sendo evacuados por precaução. O presidente colombiano, Abelardo de la Espriella, empossado há apenas 3 dias, suspendeu toda a agenda que tinha na capital e determinou a instalação de um posto de comando unificado em Bogotá para liderar pessoalmente as ações de resposta ao desastre.
8: Aí estarei com todo o equipe.
9: Estarei aqui com toda a equipe, tomando decisões e agindo pessoalmente. Vou liderar estas ações para levar soluções à nossa gente no estado de Chocó, no eixo cafeeiro e em outras regiões do país que foram afetadas. Vocês não estão sozinhos.
8: Não estão solos.
7: O presidente Lula manifestou solidariedade ao povo colombiano e afirmou que o Brasil permanece à disposição para prestar apoio às famílias das vítimas. Em nota, o Itamaraty disse acompanhar de perto os esforços de busca e resgate. Até o momento, não há registro de brasileiros entre as vítimas do terremoto. Outros líderes internacionais, como o presidente francês Emmanuel Macron e o primeiro-ministro espanhol Pedro Sánchez, também manifestaram solidariedade neste momento difícil para os colombianos. O tremor foi sentido até no Brasil, chegando a Manaus, capital amazonense. A Defesa Civil do Estado confirmou que o abalo percebido na cidade foi reflexo do terremoto registrado no país vizinho. O Corpo de Bombeiros Militar do Estado foi acionado para realizar vistorias preventivas em edificações dos bairros Aleixo, Adrianópolis e no centro. Da Rádio Nacional em Brasília, Pedro Lacerda.
3: Anúncios e e-mails falsos estão sendo usados em fraudes contra quem busca renegociar dívidas. A informação é de um levantamento do NetLab da Universidade Federal do Rio de Janeiro, que flagrou 544 propagandas enganosas nas plataformas da Meta entre abril e junho deste ano. Desse total, 38% foram criadas com inteligência artificial. O estudo mostra ainda que 49% dos anúncios citavam o suposto programa Libera Brasil, que não existe, e que 72% usavam de maneira indevida o nome e a imagem do governo e de marcas famosas dos setores financeiro e de comunicação para dar aspecto de veracidade às fraudes. O Ministério da Fazenda faz um alerta à população sobre golpes aplicados por meio de anúncios falsos no Facebook, Instagram e WhatsApp. As publicações usam de forma indevida o nome e os símbolos do governo federal para iludir quem está interessado em quitar ou renegociar pendências financeiras, geralmente com o envio de links e mensagens pela internet. Fica o aviso, a renegociação de dívidas acontece diretamente com os bancos. O governo não possui sites específicos para isso e não envia links, mensagens ou SMS. Todas as orientações sobre renegociação estão disponíveis no portal e nos canais oficiais do Ministério da Fazenda. Da Rádio Nacional, no Rio de Janeiro, Tatiana Alves.
10: O Tribunal de Contas da União quer ouvir motoristas de todo o país sobre a qualidade dos combustíveis e a fiscalização dos postos. Para isso, elaborou um questionário que está disponível pela internet e pode ser respondido até 10 de setembro por caminhoneiros, motociclistas, taxistas, motoristas de aplicativo e qualquer pessoa que dirija um veículo. A consulta faz parte de uma auditoria do TCU para avaliar como a ANP, Agência Nacional do Petróleo, Gás Natural e Biocombustíveis, fiscaliza a qualidade dos combustíveis vendidos no Brasil. O objetivo é identificar possíveis falhas na fiscalização, principalmente nos estados da região norte, além de dificuldades de atendimento e comunicação da ANP com os consumidores. As respostas vão ajudar a aprimorar o acompanhamento das denúncias feitas à agência sobre combustíveis de baixa qualidade que podem causar prejuízos aos veículos, além de riscos à segurança, à saúde e ao meio ambiente. Da Rádio Nacional, no Rio de Janeiro, Solimar Luz.
11: A região central do país está em alerta laranja de baixa umidade. Nesta segunda-feira, a umidade relativa do ar pode variar entre 20% e 12% na Bahia, em Goiás, no Mato Grosso, em Minas Gerais, em São Paulo e no Tocantins, além do Maranhão, Pará, Piauí e do Distrito Federal. O DF, inclusive, registrou nesse domingo o recorde de calor do ano com 34 graus. Já nesta terça-feira, a previsão é de baixa umidade em 19 estados. O tempo seco e o calor trazem riscos à saúde, como detalha o otorrino Estênio Ponte.
12: Diante de baixas umidades e altas temperaturas, ao respirar pelo nariz, tem problemas no sistema respiratório, desde rinite, sinusite, bronquite, faringite, amidalite, todas essas ites. Eu falo também do pulmão, às vezes, bronquite, pneumonia. Então, basta respirar para sofrer com essas mudanças de temperatura.
11: O especialista explica que os cuidados nesta época devem ser redobrados.
12: Aumentar a hidratação, ela é fundamental. Evitar ambientes expostos ao sol em horários de pico, ali entre 10 da manhã e 15 horas. Evitar se expor à atividade física ao ar livre. Além do mais, evitar o uso excessivo de ar-condicionado, o uso racional do umidificador, o uso de uma bacia com água, uma toalha molhada aqui no seu ambiente de dormir. Hidratar as mucosas, colírio para quem tem olho seco, nariz com hidratação nasal.
11: A alta nas temperaturas também liga o alerta para o risco de incêndios florestais. Da Rádio Nacional em Brasília, Renato Ribeiro.
6: Fique ligado, depois do intervalo estaremos de volta no Café com Notícias desta manhã de terça-feira.
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5: Horas e 14 minutos.
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7: Muito bem, estamos de volta. Esse é o nosso Café com Notícias, deixando você muito bem informado. Vamos para o segundo bloco da nossa manhã de terça-feira.
8: Pela sexta semana consecutiva, o mercado financeiro revê para baixo as expectativas que tem para a inflação em 2026. De acordo com o boletim Focus divulgado nesta segunda-feira pelo Banco Central, o IPCA, que é o Índice Nacional de Preços ao Consumidor Amplo, a inflação oficial do país deve fechar o ano em 5,02% no ano. A projeção está abaixo dos 5,16% projetados há 4 semanas e dos 5,3% projetados pelo boletim na semana passada. Foram também revisadas para baixo as expectativas para a economia, com uma previsão de crescimento do PIB, que é o Produto Interno Bruto, de 1,98%, depois de 5 semanas consecutivas com projeções estabilizadas em 1,99%. Já as projeções para o câmbio estão estáveis em R$ 5,20 há 8 semanas, enquanto para a taxa básica de juros repetem-se as mesmas expectativas da semana passada, de que a Selic vai fechar o ano em 13,75%. Na última reunião do Copom, a taxa Selic foi reduzida em 0,25 ponto percentual, passando de 14,25% para 14%. O Banco Central destacou que a inflação recente perdeu força, mas permanece acima do limite superior da meta, ainda que os núcleos de inflação tenham mostrado desaceleração. Com informações da Agência Brasil, da Rádio Nacional em Brasília, Priscila Mazenotti.
9: Cerca de 170 policiais militares estão nas ruas do Rio de Janeiro em mais uma fase da Operação Interceptação, que tem como objetivo ampliar o enfrentamento aos roubos de veículos, de cargas e a atuação de grupos criminosos. As ações acontecem em 15 bairros da Zona Norte da capital fluminense. De acordo com a Polícia Militar, As ações são definidas a partir da análise dos indicadores de criminalidade e de informações produzidas pelos setores de inteligência da corporação. A partir desse mapeamento, é feito um plano para direcionar o emprego dos agentes em pontos considerados estratégicos, ampliando a capacidade de prevenção e resposta diante de possíveis ocorrências. A Operação Interceptação integra as ações permanentes da PM do Rio de Janeiro voltadas ao reforço do policiamento em regiões prioritárias. A ação acontece em diversas fases, sendo que a anterior foi deflagrada em meados de julho. Todas as etapas operacionais de reforço e expansão territorial se concentraram na Zona Norte, voltadas para apreensões de armas e recuperação de veículos e motocicletas roubadas. Da Rádio Nacional no Rio de Janeiro, Priscila Terezo.
10: O Banco Central divulgou nesta segunda-feira o balanço de 5 anos do Pix, o sistema de pagamentos instantâneos que hoje já é usado por 86% dos brasileiros. Segundo o relatório, o Pix registrou em 2025 quase 80 bilhões de transações, com volume recorde de mais de 35 trilhões de reais movimentados, um crescimento de 33,6% em relação a 2024. Atualmente, são mais de 920 milhões de chaves cadastradas pertencentes a 162 milhões de pessoas e quase 16 milhões de empresas. Nos próximos meses, o Banco Central deve anunciar novas funcionalidades para o Pix. Uma delas está prevista para novembro. A partir dessa data, torna-se obrigatória a cobrança híbrida, que permite o pagamento tanto pelo código de barras do boleto quanto pelo QR Code do Pix. Também é esperada a criação do Pix para duplicatas, título de crédito comum entre empresas, que passará a ser quitado diretamente pela ferramenta. Outra funcionalidade é o chamado split tributário, mecanismo que vai permitir recolher no momento da compra os novos tributos da reforma tributária diretamente pelo Pix, como a CBS, a contribuição sobre bens e serviços, sendo paga em tempo real a partir de 2027. Para os próximos anos, o Banco Central também trabalha no Pix Internacional, que deve interligar os sistemas de pagamentos entre países. O Pix em garantia será uma linha de crédito consignado para autônomos, que usa transferências futuras como garantia de empréstimos. E o Pix por aproximação offline, que vai permitir pagamentos por aproximação, como já ocorre com cartões, mesmo sem o celular estar conectado à internet. O Banco Central, porém, não estabeleceu prazo para regulamentar o Pix parcelado, modalidade já oferecida por bancos, mas sem regras unificadas, o que poderia baratear os juros para cerca de 60 milhões de brasileiros sem acesso a cartão de crédito. O relatório aponta ainda que a instituição discute junto ao mercado financeiro 2 pontos sensíveis: o uso indevido do campo de mensagens do Pix para ameaças e cobranças abusivas e a padronização dos alertas de golpe emitidos pelos bancos no momento das transações. Da Rádio Nacional em Brasília, Pedro Lacerda.
11: O Irã anunciou que não vai reabrir o Estreito de Hormuz até que os Estados Unidos cumpram condições impostas pela República Islâmica. Entre as exigências estão o pagamento de indenização pelos danos causados pelos ataques ao país, a promessa de não voltar a declarar guerra contra o Irã e o desbloqueio de bens e ativos iranianos. O Estreito de Hormuz foi interditado no início do conflito e a interrupção do tráfego pelo local provocou uma forte crise no mercado global de energia. Cerca de 20% do petróleo comercializado no mundo passa pelo estreito. Um ataque ucraniano com drones matou 13 pessoas na região do Tartaristão, na Rússia. Uma das vítimas era uma criança. O ataque também atingiu uma refinaria de petróleo em Ninikamsk, considerada uma das mais avançadas tecnologicamente do país. Autoridades locais afirmaram que áreas civis, como casas, também foram atingidas. A Ucrânia tem intensificado os ataques contra refinarias e outras instalações de energia em território russo. Um tufão com ventos de até 150 km por hora provocou alagamentos na China e levou ao cancelamento de quase 1.000 voos. Autoridades locais confirmaram mortes, mas não informaram o número de vítimas nem de feridos. Em Xangai, ruas ficaram alagadas e o sistema de trens foi suspenso, assim como algumas linhas de metrô. A previsão é de mais chuvas torrenciais nesta terça-feira. Um ataque a tiros em um escritório do governo local deixou uma pessoa morta e outra ferida na Tailândia. O ataque foi em Nonthaburi, ao norte de Bangkok. O atirador foi preso. O caso acontece poucos dias depois de outro ataque a tiros numa escola da mesma província, que também deixou mortos e feridos. Com informações da agência Reuters, da TV Brasil em Brasília, Paulo Leite.
12: Quatro obras marcantes do cinema pernambucano vão circular por cerca de 30 cidades brasileiras entre os dias 13 e 19 de agosto em versões restauradas em 4K. A mostra comemorativa do cinema pernambucano selecionou os filmes Baile Perfumado, Delírio Ferreira e Paulo Caldas, que completa 30 anos, Baixio das Bestas, de Cláudio Assis, e Cinema Aspirinas e Urubus, de Marcelo Gomes, que celebram 20 anos de estreia, além de Boi Neon, de Gabriel Mascaro, lançado há 10 anos. As sessões vão passar por cidades das 5 regiões do país e serão uma oportunidade para o público rever ou conhecer pela primeira vez quatro filmes que ajudaram a projetar Pernambuco como um dos principais polos do audiovisual brasileiro. Depois de uma primeira cerimônia de lançamento realizada em Recife na semana passada, um segundo evento de apresentação da mostra acontece nesta terça-feira em São Paulo, no Espaço Reserva Cultural, na Avenida Paulista. A programação inclui uma sessão de gala de Baile Perfumado, com as presenças confirmadas dos diretores Lírio Ferreira, Gabriel Mascaro e Marcelo Gomes, além do produtor João Vieira Júnior. As demais cidades por onde os filmes vão circular serão divulgadas no Instagram da organizadora da mostra, a Imovision. Pela rede social também será possível acompanhar informações sobre debates com realizadores, ingressos sociais e outras atividades da celebração do audiovisual pernambucano. Da Rádio Nacional em São Luís, Madison Euler.
7: Fique ligado, daqui a pouco, depois do intervalo, estaremos de volta com o terceiro bloco do Café com Notícias desta manhã de terça-feira.
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5: 8:25.
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7: E aqui você fica muito bem informado, chegando mais um giro de reportagens nesta manhã de terça-feira.
12: As inscrições para o Festival Maranhão na Tela podem ser feitas até o dia 20 de agosto. O evento será realizado em São Luís entre os dias 22 e 26 de setembro. Depois de receber obras de todo o país em edições anteriores, o festival, que completa 19 anos em 2026, terá neste ano uma edição voltada exclusivamente para a Mostra Maranhão de Cinema e sem caráter competitivo. O formulário de inscrição e o regulamento estão disponíveis no Instagram oficial do evento, @maranhãonatela. Podem ser inscritos filmes e videoclipes produzidos no Maranhão. São aceitos curtas-metragens com até 25 minutos de duração e longas-metragens a partir de 60 minutos, dos gêneros ficção, animação, experimental e documentário, além de videoclipes. Podem participar trabalhos finalizados em 2025 ou neste ano. Todos os filmes e videoclipes inscritos, de acordo com o regulamento, serão exibidos. 4 longas-metragens, 12 curtas-metragens e 16 videoclipes serão selecionados para a programação noturna. As sessões serão seguidas de debates com as equipes das obras selecionadas. Os demais trabalhos serão exibidos conforme critérios definidos pela equipe de programação do festival. Da Rádio Nacional em São Luís, Madison Euler.
19: Resumos feitos por inteligência artificial, oferecidos em buscadores na internet, estão diminuindo a audiência de sites jornalísticos brasileiros. Ao optar apenas por ler os resumos das ferramentas, como o AI Overviews do Google, o público tem deixado de consumir informação, clicando diretamente nos links dos sites. Uma pesquisa recente da Associação de Jornalismo Digital, que representa mais de 150 empresas jornalísticas, mostra que, somente no ano passado, 1 em cada 4 portais de notícias associados perdeu mais de 20% da audiência. O cenário prejudica tanto o financiamento dos portais, calculado a partir de métricas de audiência, quanto a atração de publicidade nas plataformas. Outro problema levantado pelos especialistas é a qualidade da informação oferecida pelos resumos, que não compreendem todo o conteúdo das reportagens, o que aumenta a possibilidade do leitor consumir fake news e acessar informações incompletas ou descontextualizadas. A diminuição do tráfego gerada pelo avanço da IA já está provocando mudanças em redações mundo afora. Um dos exemplos é o do veículo Business Insider dos Estados Unidos, que demitiu, em maio de 2025, 21% dos funcionários em meio a quedas de tráfego. Outro ponto que chama a atenção é o fato das empresas, donas das IAs, estarem utilizando materiais dos sites jornalísticos para o treinamento de suas máquinas de forma não autorizada, o que violaria políticas de direitos autorais. Em tramitação na Câmara dos Deputados, o projeto de lei 2338 institui o marco regulatório da inteligência artificial no Brasil. A proposta obriga plataformas digitais a remunerarem criadores por direitos autorais de obras e reportagens utilizadas por essa tecnologia. Apesar de ter sido definido como prioridade do primeiro semestre pelo presidente da Casa, deputado Hugo Mota, o texto aguarda o parecer do relator, deputado Agnaldo Ribeiro. Segundo Mota, a expectativa é que a matéria seja votada após o período eleitoral. Com informações da Agência Brasil, sob supervisão de Fábio Cardoso, da Rádio Nacional do Rio de Janeiro, João Barbosa. 81. Acredite se quiser. Esse é o número de tornados já identificados no Brasil até o mês de julho deste ano pela Prevolts, a plataforma de registro e observadores de tempestades severas, que reúne diversos meteorologistas voluntários brasileiros. Segundo a instituição, até o final de 2026, este número ainda pode ser ultrapassado e quebrar o recorde de 92 tornados registrados no ano passado. Segundo o relatório da Prevolts, entre 2018 e 2025, o número de tornados no Brasil aumentou gradativamente, mas não se pode afirmar com certeza que o crescimento tem relação com as mudanças climáticas. Segundo os pesquisadores, o aumento se dá pela capacidade da própria população de registrar a ocorrência dos tornados com um aparelho celular, algo impossível em décadas passadas. Outros estudos colocam o país como o segundo mais propenso à incidência de tornados no mundo, somente atrás dos Estados Unidos. Isso ocorre, pois as condições climáticas, principalmente na região sul, favorecem a formação de um tipo de tempestade severa chamada de supercélula. Mais raras que as demais, ela costuma trazer quedas de granizos grandes e ventos intensos. Além disso, podem formar colunas de ar, que giram em altas velocidades em um formato semelhante ao de um funil, descendo da base da nuvem até o solo. O meteorologista da Universidade Federal de Pelotas, Vitor Castilho, explica o processo.
20: As supercélulas se formam em condições onde há diferença de temperatura entre duas massas de ar, uma massa de ar mais quente e úmida e outra de ar mais frio e seco, que geram essas violentas tempestades que adquirem rotação. Essa rotação dentro da supercélula, em alguns casos, acaba se estendendo até o solo, fazendo com que ocorra o tornado.
19: O sul brasileiro é uma zona de encontro entre massas de ar com diferentes temperaturas e umidades, o que favorece o surgimento de tempestades com o potencial de desencadear tornados. O mais recente foi registrado na última terça-feira e deixou 4 pessoas feridas e uma série de estragos nos municípios Giruá, 7 de Setembro e Senador Salgado Filho, ao noroeste do Rio Grande do Sul. Atualmente, não é possível prever exatamente o local onde a coluna de ar vai tocar o solo. No entanto, há como antever a chegada das grandes tempestades, conforme explica o meteorologista da Universidade Federal de Santa Maria, Murilo Lopes.
0: Para as tempestades que são tipicamente capazes de causar tornados, a gente precisa que o vento esteja variando verticalmente, ou seja, ganhando intensidade e também mudando de direção conforme a gente vai subindo na atmosfera. Nesse caso, né, a gente consegue com alguns dias de antecedência antever, por exemplo, a formação dessas tempestades que vão adquirir rotação ao longo do seu eixo, já com um período de 24, 48 horas antes, né, especialmente para alguma região.
19: Para acompanhar o tornado, é preciso um radar meteorológico, equipamento emissor de ondas eletromagnéticas que interagem com as partículas de água das nuvens. Vitor Castilho explica que estas ferramentas são fundamentais para a chamada previsão de curto prazo.
20: Basicamente, é o monitoramento e o alerta da previsão do tempo. Então, o radar meteorológico ele consegue detectar as tempestades que já estão formadas e identificar dentro delas as assinaturas que podem indicar a presença da rotação dentro da tempestade e até mesmo, em alguns casos, conseguem detectar o tornado ocorrendo naquela região. Então, a partir dos dados do radar meteorológico, nós conseguimos antecipar com alguns minutos a ocorrência desses fenômenos.
19: No entanto, os dois pesquisadores destacam que, apesar das evoluções nos últimos anos, os radares brasileiros estão defasados e precisam ser modernizados para que a emissão de alertas à população seja mais eficiente. Murilo Lopes, inclusive, destaca que é preciso ampliar a quantidade de equipamentos e a cobertura dos radares.
0: É importante, né, nesses radares que eles tenham uma cobertura que seja feita ali numa área de 250 quilômetros, né? Até é possível, né, ter informações sobre tempestades a uma distância maior, mas se perde muita qualidade nessa informação. Por efeito de curvatura terra, esse feixe de ondas, ele vai, na verdade, estar atingindo muito mais longe o topo das tempestades e não a parte que está próxima à superfície, que é onde os fenômenos de tempo severo estão acontecendo. Então isso, né, aumenta o número de equipamentos que é necessário, por exemplo, para cobrir alguns estados.
19: Outro problema é a falta de preparo das cidades contra eventos meteorológicos da magnitude de um tornado, vendavais ou quedas de granizos. Vitor Castilho explica algumas medidas que já vêm sendo adotadas por outros países.
20: A principal maneira para evitar os efeitos de um tornado é se escondendo embaixo da terra. Então, a melhor forma seria que fossem construídos abrigos, principalmente em cidades grandes, né? Instalação de sirenes de emergência e também a integração aí com os aplicativos de celular, como estamos vendo recentemente já no Brasil. E também um treinamento, né? Com as equipes, por exemplo, da Defesa Civil, com simulações de evacuação direcionadas em caso desses eventos.
19: Segundo os pesquisadores, por conta da mudança da dinâmica dos ventos, o Super El Niño também pode causar o aumento das grandes tempestades na região sul neste segundo semestre, acarretando em fenômenos meteorológicos mais extremos, incluindo a possibilidade de tornados na região. A recomendação é estar atento às previsões meteorológicas e seguir as regras de proteção emitidas pela Defesa Civil. Sob supervisão de Ana Lúcia Caldas, da Rádio Nacional do Rio de Janeiro, João Barbosa.
21: Os Estados Unidos aceitaram o pedido do Brasil para a realização de consultas relacionadas às tarifas contra produtos brasileiros no âmbito da Organização Mundial do Comércio. O governo americano afirma que está pronto para dialogar com representantes da missão brasileira em data conveniente. O Brasil apresentou uma queixa ao OMC após o país ser taxado consecutivamente pelos Estados Unidos em julho, chegando a uma sobretaxa de 37,5% sobre as exportações brasileiras. Essa consulta é a primeira etapa formal para a resolução de controvérsias na OMC. O Brasil alega que as tarifas são injustificadas e incompatíveis com as regras do comércio multilateral. Se a consulta negociada entre os dois países não resolver a queixa brasileira em 60 dias, a OMC abre um painel para analisar o caso. A China também solicitou formalmente a participação na consulta brasileira à OMC sobre o tarifaço estadunidense, alegando que a medida também prejudica as exportações do país asiático. As tarifas atingem cerca de 23% das exportações brasileiras para os Estados Unidos. Entre os itens atingidos estão máquinas e equipamentos, diferentes tipos de madeira, gorduras e óleos, calçados, móveis e confecções. A OMC vem sofrendo uma paralisia nos últimos anos, sobretudo devido ao bloqueio dos Estados Unidos à nomeação de juízes do órgão de apelação da organização. Da Rádio Nacional em Brasília, Gésio Passos.
7: Fique ligado, depois do intervalo estaremos de volta com mais notícias nesta manhã de terça-feira.
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7: Estamos de volta. Esse é o nosso Café com Notícias. Os destaques, as informações desta manhã de terça-feira, você ouve aqui. Vamos com mais notícias no último bloco do informativo de hoje.
24: Pelo menos 20 pessoas morreram após o forte terremoto que atingiu o oeste da Colômbia na manhã desta segunda-feira. Na cidade de Pereira, 18 pessoas morreram e várias outras ficaram presas nos prédios que desabaram, disse o prefeito Maurício Salazar para uma rádio local. Outras duas pessoas também perderam a vida no município de Manizales, segundo o prefeito Jorge Eduardo Rojas. Já o prefeito de Cali, uma das maiores cidades da Colômbia, informou que os relatórios preliminares indicavam que pelo menos 20 estruturas desabaram, com mais vítimas presas nos escombros. As informações são da agência Reuters. O terremoto de magnitude 7,4 foi sentido em diversas cidades colombianas. O tremor aconteceu a 96 quilômetros de profundidade, às 9:34 da manhã, pelo horário de Brasília. Nas redes sociais, os colombianos postaram imagens de muita fumaça, pessoas fugindo nas ruas sem ter para onde ir e vários prédios, hospitais e igrejas parcialmente destruídos. Autoridades locais confirmaram que o epicentro foi na pequena cidade de São José del Palmar, mas que há feridos e graves danos a edifícios na capital da região de Choco. Segundo a governadora Núbia Carolina, o forte terremoto causa preocupação também devido às réplicas de até 4,8 graus de magnitude sentidas nos minutos seguintes. O prefeito da capital do país, Bogotá, Carlos Galan, afirmou que após uma varredura inicial, nenhum dano estrutural foi encontrado, apenas rachaduras que não representam risco. Os tremores foram registrados pelo Serviço Geológico Colombiano, pelo Centro de Sismologia da USP e pela agência norte-americana, que calculou um número entre 100 e até 1.000 vítimas. A estimativa leva em conta que a população da região, mais de 500.000 de pessoas, mora em estruturas vulneráveis a tremores sísmicos. O sistema de alerta de tsunami dos Estados Unidos informou que não há nenhum aviso. A região dos países andinos tem sofrido com os tremores nos últimos meses, sendo registrados terremotos no Peru e principalmente os dois grandes tremores na Venezuela, que deixaram mais de 6.000 mortos no mês de junho. Da Rádio Nacional em São Luís, Gabriel Correa.
25: Uma bebê com apenas 28 dias de vida foi resgatada por forças policiais do Paraguai e devolvida para o Brasil na madrugada do sábado para o domingo. A pequena Ayla Emanuele Pereira de Souza havia sido sequestrada na última quinta-feira na cidade de Campo Grande, Mato Grosso do Sul. Segundo a investigação, uma mulher teria atraído a mãe da criança para sua residência, onde a bebê foi raptada. Então, o estado do Mato Grosso do Sul utilizou pela primeira vez a ferramenta Amber Alert, disponibilizada pelo Ministério da Justiça para ampliar a divulgação de casos de crianças desaparecidas. A operação de resgate aconteceu na cidade de Pedro Juan Caballero, fronteira com o município de Ponta Porã, e foi coordenada entre as forças de segurança do Paraguai e do Brasil por meio do Comando Bipartite, uma cooperação internacional entre os dois países. A pequena Ayla foi encaminhada para o hospital regional local, onde recebeu cuidados médicos antes de ser entregue às autoridades brasileiras. Segundo a Polícia Nacional Paraguaia, no local do resgate, os agentes prenderam dois brasileiros, um homem e uma mulher. Um deles é Alex Melo de Abreu, que tem mandado de prisão em aberto, referente a uma condenação de 11 anos e meio por homicídio. Alex usava documentos falsos, mas dados biométricos confirmaram a identidade verdadeira. A outra pessoa detida, que não teve a identidade confirmada, também tinha antecedentes criminais no Brasil. Os dois foram expulsos de volta, sob o poder de autoridades de segurança. A polícia investiga a participação de outras pessoas no sequestro da bebê recém-nascida. Da Rádio Nacional em São Luís, Gabriel Correa.
2: O fenômeno El Niño deste ano pode reduzir a renda e piorar as condições de trabalho em boa parte da América Latina, inclusive no Brasil. Os empregos informais, no campo e ao ar livre serão os mais afetados, alerta a nova pesquisa da Organização Internacional do Trabalho. O alerta aponta para efeitos diferentes dependendo das regiões e do setor produtivo. Por exemplo, no Brasil, o El Niño tem duas principais consequências. Na região sul, serão as chuvas acima da média e o risco de inundações. Isso resulta em perdas para a produção agrícola e danos para a infraestrutura de transporte. Os trabalhadores rurais e da construção civil são os mais expostos ao calor. Já no Nordeste, a tendência é de seca e calor extremo. A eventual quebra de safras pode causar desemprego no campo e a temperatura será prejudicial, por exemplo, para quem atuar no combate a incêndios florestais. O estudo da Organização Internacional do Trabalho lembra que o Brasil já possui uma legislação que estabelece limites para a exposição ao calor, mas o cumprimento desses protocolos é um desafio, por causa da informalidade. Entre as recomendações estão o ajuste dos horários de trabalho conforme a temperatura e a garantia de áreas de hidratação e descanso. Mas o El Niño é um problema continental. Este ano, a seca no Canal do Panamá pode impactar uma das principais rotas de transporte marítimo mundial. No Peru, a estimativa é de perda de dezenas de milhares de empregos no setor pesqueiro. E na Colômbia, Equador, Venezuela e Bolívia, que tem alta dependência de hidroelétricas, o racionamento de energia pode reduzir a produção da indústria. Da Rádio Nacional em São Luís, Gabriel Correa.
3: Fortaleza recebe a partir desta segunda-feira representantes do Brasil e de outros 8 países latino-americanos para discutir circulação de filmes, democratização do acesso ao audiovisual, pesquisa e novas estratégias de impacto social. Até o dia 13 de agosto, a capital do Ceará sedia a 4ª edição do Fórum Latino-Americano de Cinema e Impacto Social. Uma iniciativa das ONGs Ambulante e Impacta Cine, do México, Nodo Sul, da Colômbia, e a brasileira Taturana. As atividades acontecem no Centro Cultural Casa do Barão de Camocim, localizada na Rua General Sampaio, Centro. No site cinemaeimpacto.org é possível acessar a programação e o formulário para participar. Pela manhã, haverá atividades online, abertas ao público mediante inscrição. À tarde, a programação presencial é fechada, exclusiva para pessoas convidadas. A programação virtual terá 4 painéis, ampliando o acesso dos interessados. Durante os 4 dias de evento, estão previstas apresentações de pesquisa, estudos de caso, encontros entre organizações, mesas de debate, sessões de cinema e atividades formativas, promovendo o intercâmbio de experiências desenvolvidas em diferentes territórios da América Latina. Todo o material produzido durante esta 4ª edição será disponibilizado posteriormente em português e espanhol no canal do YouTube do Fórum Latino-Americano de Cinema e Impacto Social. Já no site cinemaimpacto.org é possível acessar 25 estudos de caso que documentam campanhas realizadas em diferentes países da América Latina, compartilhando metodologias, estratégias, desafios e aprendizados para inspirar novas formas de circulação e engajamento com o audiovisual. Da Rádio Nacional em São Luís, Madison Euler.
4: A Agência Nacional do Cinema, ANCINE, lançou uma ferramenta de inteligência artificial para orientar profissionais e empresas do audiovisual sobre prestação de contas e fiscalização. Batizado de CineVault, o serviço facilita o acesso a informações sobre a atuação da agência e sobre o setor do audiovisual brasileiro, como explica Rian Bessa Lopes, integrante da equipe da ANCINE, que participou do desenvolvimento da plataforma.
6: A principal vantagem, né, o benefício da ferramenta é que o usuário consegue conversar com a ferramenta utilizando linguagem natural como se realmente estivesse conversando com uma pessoa, né? É uma forma bem mais simples e intuitiva de conhecer, né, esclarecer dúvidas que possam ter sobre a legislação, as normas, os documentos oficiais que são aplicados à área, sem precisar ter o conhecimento aprofundado disso, né? A ferramenta consegue guiar o usuário, explicar definições, aspectos dessa legislação.
8: Rian Lopes explicou que o CineBolt será implantado em várias fases. Nesta primeira etapa, a plataforma está disponível para servidores e usuários externos e responde a dúvidas sobre prestação de contas de projetos audiovisuais e processos de fiscalização. O sistema será implantado gradualmente, incorporando temas como fomento, regulação e mercado audiovisual. Segundo a Ancine, essa fase inicial também servirá para testes e ajustes antes da expansão do serviço. As consultas podem ser feitas em linguagem natural, sem a necessidade de conhecimento prévio sobre a estrutura documental da autarquia. As respostas são baseadas exclusivamente em documentos e normas internas da Ancine. O acesso ao CineBolt pode ser feito no site da Ancine, na aba Central de Conteúdos. Da Rádio Nacional em São Luís, Madison Euler.
7: Termina aqui o Jornal Café com Notícias. Com a apresentação e a produção de Kleber Salles, o nosso informativo Café com Notícias volta amanhã no seu rádio, também com a participação da nossa equipe de rádio jornalismo. Um grande abraço e uma ótima terça-feira para você.
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0: 8:49.
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3: Uma pulga pode pular até 200 vezes sua altura.
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2: Que pancada de mulher.
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2: Olá, olá, bom dia, bom dia. É isso aí, estamos lá para você a partir de agora aqui na mais ouvida Turiaçu FM. Nesta super terça-feira, dia 11 de agosto de 2026, é isso aí. Hoje, dia internacional da Logosofia, isso aí. Bom dia a você também, dia do estudante, dia do hoteleiros. Um bom dia a você que acompanha a gente nesse dia especial, dia da consciência nacional, né? É isso aí, estamos juntos nesse dia especial, nessa manhã. Você pode participar com a gente, pedir a sua sequência predileta, o seu alô, o seu bom dia, aqui através do nosso WhatsApp, que está liberado para você pedir a sua sequência musical, oferecer para quem você quiser pedir aquela música boa que você gosta de ouvir aí no seu radinho. Tá ligado, tá sintonizado, tá curtindo aqui a nossa programação, tá em casa, tá no trabalho, tá curtindo a Turiaçu FM. Participe com a gente, diga da onde você está nos ouvindo, através também dos nossos sites, nossos aplicativos. A companhia certa para você nessa manhã somos nós. Para você ouvir, estamos juntos nessa edição do Bom Dia Turiaçu, nessa manhãzona. Você pode aumentar o volume aqui com a gente na Mais Ouvida para curtir o melhor programa da sua manhã, a melhor sequência, edição especial dessa terça-feira, acompanhando a gente nessa de Bom Dia Turiaçu. Ontem, Nova Correia foi embora, foi pra casa, né, rapaz? Nova Correia, torneio da Independência, o torneio da Independência quase não sai. Ontem o rapaz Jaibara venceu nos pênaltis o Nova Correia, rapaz, o Sampaio Correia de Nova Correia, né? Isso aí. Felizmente foi pra casa, mas com certeza foi jogo bom, maravilhoso, e a Turiaçu FM transmitindo aqui pra você, tá bom? Vamos de música, está começando pra você, 9h08, começando pra você mais uma edição do Bom Dia Turiaçu. Já mais detalhes, daqui a pouquinho rodada do jogo que está acontecendo agora na Arena Castanhal. Já a gente dá o resultado aqui pra você de hoje, dessa edição, e também à tarde temos aí a transmissão ao vivo também. E a gente, muito assunto hoje pra rolar. Vamos curtir música boa antes pra você curtir.
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2: Estamos lá. Bom dia.

0: Você é demais, mas...
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4: Cuca fez um desabafo após a derrota do Santos para o Atlético Paranaense e pediu que o clube resolva o transfer ban para poder contratar reforços. O técnico demonstrou preocupação com o elenco curto, já que o Peixe está na zona de rebaixamento do Brasileirão e ainda disputa a Copa do Brasil e a Sul-Americana. Segundo Cuca, o Santos perdeu jogadores na janela e não conseguiu repor as peças por causa da punição da FIFA. O treinador defende a chegada de 2 ou 3 reforços para para o grupo e admite que, caso a situação não mude, o clube poderá precisar priorizar uma das 3 competições devido ao desgaste do elenco.
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13: É isso aí, bom dia Turiaçu, bom dia Maranhão, bom dia Brasilzão inteiro ligado, sintonizados aqui na 87,9, obrigado pela super audiência, você ligado, antenado, curtindo aqui a nossa programação, bom dia aí você que se liga aqui na 87,9, jogão de bola lá mesmo na Arena Castanhal, agora ao vivo para você que se liga aqui com a gente, vamos saber o que tá rolando por lá na Arena Castanhal, você que está sintonizado aqui na Turiaçu FM. É, rapaz, olha aí, Cafezal tá 0 e Vila Pavão 1. Vila Pavão tá ganhando, né, rapaz, esse torneio, jogando hoje aí, já o quarto jogo, né, quarto jogo desta manhã, quarto jogo da primeira etapa aí do torneio da Independência. Cafezal, aliás, Vila Pavão levando a melhor nesse segundo tempo já, né? Segundo tempo de jogo, 16 minutos do segundo tempo de jogo e a bola rolando por lá. E agora, neste momento, o Vila Pavão tá ganhando de 1-0 o Cafezal, né? Isso aí, bom dia para você que acompanha a gente, agradeço a super audiência, você que acompanha aqui o nosso programa nessa edição do Bom Dia Turiaçu, agradeço sempre você que está com certeza ligados com o nosso Bom Dia Turiaçu. E hoje à tarde, você não pode perder, tem Santo Antônio e também o PSG Esporte Clube, Santo Antônio Futebol Clube contra PSG Futebol Clube, Esporte Clube, que vão estar hoje disputando pelo quinto jogo da primeira etapa. Tá sabendo, né? Quem perder já vai para casa e aí não tem mais jeito, meu amigo. Você vai ter que com certeza ir para casa, não tem mais jeito. A não ser que tenha algum erro, né, que foi cometido aí na partida. Vão entrar aí com uma ação, né, para voltar de novo com algum erro, né? Mas é assim. Então, vocês, amigo ouvinte, que estão em sintonia com a gente, estão curtindo aqui o nosso programa, agradeço a audiência de todos. Muito obrigado aí pela sintonia, tá, gente? Você pode acompanhar aqui a nossa transmissão pela Rádio Turiaçu FM hoje e também ali pela TV Turiaçu no YouTube, né? É isso aí. Beleza, muito bem para você. Jogaço acontecendo hoje ali na Arena Castanhal, né? A partir das 16 horas estaremos ao vivo. A partir das 3 horas já começa aí os preparativos aí para transmissão, beleza? Muito bem, para você em sintonia com a gente, agradeço a audiência, você, amigo ouvinte, sintonizado aqui no Bom Dia Turiaçu, dessa edição do Bom Dia. Vamos com Ligados na Novela. Bom dia.

0: Brasileiros. Estamos chegando com os resumos das suas novelas favoritas para essa terça-feira. E agora, o resumo da novela Coração de Mãe. Durante a festa de casamento, uma mulher afirma ser mãe de um filho de Bora e diz ter um relacionamento com um empresário há 3 anos. Hakan revela a Bora que vai trabalhar na Síria. Determinado a assumir novas responsabilidades e construir um futuro estável para a família, Kivans retoma a carreira de advogado. Hakan procura Aysa para conversar e tentar esclarecer a situação, mas ela o rejeita. Uma conhecida de Razan pede ajuda a ele para lidar com o comportamento do marido.
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2: 10 e 5.
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4: Santiago Souza desembarcou no Rio de Janeiro para finalizar sua transferência para o Vasco. O volante argentino, de 27 anos, realizará exames médicos antes de assinar contrato com o clube. Souza chega animado e já se colocou à disposição para estrear pelo Vasco contra o Santos no próximo domingo. A expectativa do jogador é que sua documentação seja regularizada a tempo para ficar à disposição da comissão técnica.
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0: continuando com os resumos, agora temos o resumo da novela Sortilégio. Alessandro denuncia Bruno e entrega para a polícia a prova da fraude que ele cometeu. Maria José comenta com Vitória que Maura sabia de seu sequestro. Lisette aconselha Maura a dizer toda a verdade. Bruno planeja sua fuga com Eric antes que a polícia os encontre. Enquanto isso, Helena é condenada a 12 anos de prisão. Maura está na cadeia. Lisette vai visitá-la. Fernando diz a Irene que o que sente por ela não é amor. Bruno, desesperado, pede dinheiro à Vitória. Ela pede que ele se entregue à polícia e Bruno afirma que antes disso se mata.
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2: Seu Gordinho, viu? Botando pra mexer com os corações.

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1: 10h35.
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3: O Botafogo já acertou a saída de 8 jogadores nesta janela de transferências, em uma movimentação que representa uma economia de cerca de 6 milhões de reais por mês na folha salarial. A redução faz parte da estratégia do clube de diminuir os gastos e reorganizar o elenco para a sequência da temporada. A medida também abre espaço financeiro para novas contratações. O Botafogo busca reforçar o grupo, mas trabalha com a necessidade de equilibrar investimentos e salários, após um período de mudanças importantes no elenco e na gestão do futebol.
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0: E agora temos o resumo da novela A Nobreza do Amor. Sebastião se espanta ao descobrir que Lúcia se chama Lica e que é uma princesa real em Batanga. Binta mente pra Jandal sobre Quênia, que se desespera com a possibilidade de ser enviada para um convento. Xinu alerta Dumi sobre as atitudes de Jandal contra Quênia. Ana Maria pede que Casemiro dê um tempo a Manuel antes de confrontar Fortunato. Tonho e Alica reafirmam sua paixão e compromisso um com a outra. Mirinho faz um convite ao Omar. Salma ajuda Omar. Alica conversa com Omar sobre as atitudes de Mirinho e Virgínia. Sebastião revela a Virgínia que Lúcia é uma princesa real.
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6: 11 e 6.
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2: O Corinthians venceu o Bragantino por 2 a 0, pela 22ª rodada do Brasileirão. Rodrigo Garro abriu o placar após uma falha do goleiro Thiago Volpi, e Pedro Raul marcou o segundo gol na etapa final. Com a vitória fora de casa, o Timão chegou aos 30 pontos e se aproximou do G4. Já o Bragantino permaneceu com 31 pontos na parte de cima da tabela, mas perdeu a oportunidade de somar pontos diante da torcida.
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0: Prosseguindo com os resumos, agora temos o resumo da novela Coração Acelerado. Nayane e Gael sentem falta um do outro. Eduarda pede Leandro em casamento. Zilá invade a casa de Nora e confronta Sinara. Sinara aconselha Zilá a contar a verdade sobre Jean Carlos para Janete.
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1: 11:32. 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
3: João Fonseca foi eliminado nas oitavas de final do Masters 1000 de Montreal. O brasileiro perdeu para o americano Ben Shelton, número 10 do mundo, por 2 sets a 0, com parciais de 6 a 3 e 7 a 6, em um jogo equilibrado, principalmente no segundo set. Com a derrota, João encerra sua participação no torneio canadense, após vencer Casper Ruud na fase anterior. Foi a segunda derrota do brasileiro para Shelton, em 2 confrontos entre eles. Agora, João Fonseca volta suas atenções para o Masters 1000 de Cincinnati, que começa nesta semana.
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0: por fim, o resumo da novela Quem Ama, Cuida. Adriana orienta Yuri sobre o comportamento com Pilar. Otoniel encontra Francesca e mal vê o avô falando e dançando sozinho no jardim. Edivaldo flagra Yuri vasculhando o escritório que era de Arthur. Diná se sente humilhada por Pilar. Não se sugere que Adriana abra seu coração para Joel, mas a moça afirma que ainda ama Pedro. Adriana comenta com Otoniel que o anel de estimação de Arthur sumiu. Pedro conta a Adriana sobre a doença de Bruna e afirma sua intenção em se separar da mulher. Pedro e Adriana se beijam.
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0: falei aí.
1: É isso aí, gente, amiga, chegando no final do nosso programa de hoje, agradecendo aí a super audiência dos nossos queridos amigos ouvintes. Amanhã estaremos de volta, né? Claro, amanhã. Hoje à tarde tem um torneio da Independência e estaremos ao vivo aqui pela Turiaçu FM. Um abraço a todos, tchau, tchau. E até amanhã com mais uma edição do Bom Dia Turiaçu. Valeu.
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3: Hora certa!
4: 12 horas e 5 minutos.
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você é. A paz do Senhor, queridos. Boa tarde a todos. Estamos aqui de volta novamente para as tardes de terça-feira, aqui no programa Palavra de Vida, das 12 até as 13h30. Amém?

Ô, Glória! Querido, você que está chegando agora, seja muito bem-vindo à Rádio Turiaçu FM 87,9. Quero deixar aqui uma palavra para você, antes de nós continuarmos com os louvores. Quero dizer para você, querido, que muitas vezes pensa em desistir, em parar. Eu quero te dizer que escolhido não tem escolha, louvado seja o nome do Senhor. Alguns meses atrás eu procurei o nosso diretor, Antônio Carlos, para comunicar a ele que eu estaria deixando a programação Palavra de Vida, que são nos dias de terça-feira, e que ele colocasse outra pessoa para nos substituir aqui nos dias de terça-feira. E eu fiquei relutante por alguns dias, alguns meses, mas quando Deus, Ele está no controle de tudo, a gente tenta fugir. Quando Deus, Ele nos ordena, nos manda, a gente tenta fugir, louvado seja o nome do Senhor, mas quando Deus, Ele entrega algo nas tuas mãos, vai acontecer aquilo que Ele quer que aconteça, amém? Então eu quero te dizer, irmão, escolhido não tem escolha. E é muito mais fácil nós vivermos os sonhos de Deus do que vivermos os nossos sonhos. Aquilo que Deus tem para ti é muito maior do que tu imagina. Amém?

0: aproveitar a oportunidade aqui para mandar um grande abraço aos nossos ouvintes, aos nossos amados irmãos que estão aí na escuta da programação. Louvado seja o nome do Senhor. Quero mandar aqui um grande abraço à nossa querida irmã, serva do Senhor, Luzenias Ribeiro, aí na Avenida Santos Dumont, amém? Que também fez o seu pedido aqui. Já já nós vamos estar atendendo aí ao pedido dos hinos que a nossa querida irmã Luzenias fez, né? Já já nós vamos estar ouvindo, tá bom, queridos? Quero mandar um grande abraço aqui também à nossa irmã Rosinaide, ali no povoado Alto da Alegria, que está aí nos acompanhando, aos nossos irmãos que estão nos acompanhando através do aplicativo da rádio aí no, na cidade de Apicuaçu. Que Deus venha abençoar grandemente, amém? Brevemente, a caravana de Apicuaçu, parte da caravana de Apicuaçu estará conosco aqui, agora final de agosto, para cultuarmos a Deus pelo 18º aniversário da Igreja Renovo de Deus, sede aqui em Turiaçu, amém? Que acontecerá dia 30 e 31. Dia 30 será o aniversário da congregação, amém? E dia 31 a inauguração do Templo da Renovo de Deus ali na, na Rua da Alegria, bairro Bembem. Amém, queridos? E você que está aí, escuta, já é o nosso convidado todo especial para participar conosco. E dia 31 teremos a presença, já temos a presença confirmada do pastor Ezequias Silva, da cidade de São Paulo. Então você não pode perder, que vai ser bênção.
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Queridos, vamos ouvir aí o pedido da nossa querida irmã Luzenias, que pede aqui o hino Pai de Marcos Antônio, oferece a todos os pais turiense, a todos os nossos pais que estão aí nos ouvindo, que são ouvinte deste canal de comunicação abençoado, amém, queridos? E como diz ela, Dia dos Pais, que é comemorado, né, domingo, passou, agora domingo que passou, mas todos os dias o pai está em atuação, está atuando, está cuidando da sua casa, cuidando dos seus filhos, está sendo provedor, né, queridos? Então aí, a todos os pais turienses, a todos os nossos ouvintes, um grande abraço a todos vocês, e vamos ouvir este louvor que a nossa irmã Luzenias oferece a todos os nossos pais.

Pois é, queridos, logo mais vamos aí estar atendendo mais outro pedido aí da nossa querida irmã Zenias. Amém? Glória a Deus.

nessa batalha? O que é que te manteve de pé? Aí tu vira pra essa pessoa e fala assim:

É por causa dele, querido. Louvado seja o nome do Senhor. Vamos de ditosa cidade a pedido da irmã Luzenias, na voz da nossa querida irmã Shirley Carvalhais.

0: Obrigado, Jesus. Obrigado. Vamos ouvir mais um louvor aí abençoado na voz da nossa querida irmã, que já partiu para a glória, mas deixou aí o seu instrumento de adoração a Deus, né? Os louvores gravados aí que tocaram e falaram com gerações, né? Nossa querida irmã Ludmila Feber.
1: Nunca pare de lutar.
0: Isso aqui é pra você, querido, que tá pensando em desistir. Pra você que tem passado por provações, por tempestade, e que parece que, embora você esteja rodeado de pessoas, mas parece que tu tá sozinho na luta, enfrentando a tempestade. Essa palavra aqui é pra você, esse louvor é pra você. Não desista, não pare de lutar.

0: Desista não, que Jesus é maravilhoso.
1: Que terrível arma é.
0: Não deixa não, querido, tome posse da tua vitória em nome de Jesus, porque Ele é contigo.

Querido, eu tenho certeza como 2 mais 2 são 4, que Deus falou com pessoas através deste louvor. Pessoas que estão aí à escuta desta programação e que sentiram o toque de Deus através da letra deste hino. Amém, querido? Não desista, nunca pare de lutar. Deus, ele está no controle de tudo, nada foge do controle de Deus. Louvado seja o nome do Senhor. Nunca pare de lutar, persevere. Persevere. Muitos, não poucos, irão te motivar a desistir. Mas faça como Bartimeu. Olhe para Jesus, foque no teu milagre, olha para o alvo e não deixe que palavras negativas venham fazer com que você venha desistir da tua bênção, de receber o teu milagre, aquilo que tu está pedindo a Deus, amém, querido? Então persevere, nunca pare de lutar, amém? Eu tenho certeza que Deus falou com pessoas neste momento através da letra deste louvor. Amém? Louvado seja o nome do Senhor da glória. Vamos ouvir aí mais um louvor abençoado em nome de Jesus. Logo mais vamos aí estar compartilhando a palavra do Senhor.

Amados, quero aqui deixar, reforçar mais uma vez o convite a toda a sociedade turiense, louvado seja o nome do Senhor, para estarem conosco dia 30 e 31, ali no Templo Renovo de Deus, na Rua da Alegria, bairro Bembem. Amém? Ali na, onde era a antiga residência do saudoso Nilson Estrela, mais conhecido como Chinês. Amém? Ali estará funcionando a partir dessa semana agora, né? Os cultos da Renovo de Deus. E dia 30 será a comemoração do 18º aniversário da Igreja Sede. Amém? 18º aniversário da Igreja Sede será comemorado dia 30, no domingo, ali no Templo da Renovo. E dia 31, segunda-feira, você está sendo convidado para participar conosco da inauguração do templo. Então não pode ficar de fora, que tem bênção de Deus para a nossa vida. Amém? Você é o nosso convidado especial, em nome de Jesus. Vamos ter caravana de Apicum-Açu, os vocais do ministério, os levitas da congregação e demais denominações também estarão ali louvando ao nome do Senhor conosco. Então você não pode ficar de fora, o convite está sendo lançado e você que está ouvindo esta programação agora é o meu convidado para estar conosco lá em nome de Jesus. Quero aqui também louvar a Deus pela vida do nosso irmão, diretor, Antônio Carlos. Quero louvar a Deus pela sua persistência em nos conceder esse espaço aqui para estar falando de Jesus, falando o quanto Jesus ele é maravilhoso na nossa vida, quanto as bênçãos do Senhor são grandiosas na vida daquele que confia nele. Amém, querido? Jesus, ele é maravilhoso. Jesus, ele é magnífico. Falar de Jesus, muitas das vezes, nos deixam sem palavras. Falar da grandiosidade de Jesus, até porque a fé, muitas das vezes, ela se torna inexplicável. A fé, ela não se explica. A gente vive a fé. A gente vive o sobrenatural de Deus. Então, toda honra e glória seja dado ao nosso Senhor e Salvador Jesus Cristo. Quero mandar um grande abraço aqui à comunidade de Colônia Amélia. Inclusive estão a Jesus Cristo. Quero mandar um grande abraço aqui à comunidade de Colônia Amélia. Inclusive

Deus, louvado seja o nome do Senhor. Quero convidar aqui os amados para fazermos uma breve oração. Eu vou estar compartilhando da palavra do Senhor nessa tarde. Tarde abençoada de terça-feira. Hoje é 11 de agosto de 2026. Oremos. Senhor Deus amado, eterno, maravilhoso Pai. Pai querido, queremos nós te agradecer pelo dom da vida. Te louvar, Senhor, por mais esta oportunidade de estarmos aqui falando do Senhor da Glória, falando do Teu amor, da Tua justiça, da Tua bondade e das Suas misericórdias que se renovam a cada manhã. Pai querido, eterno e santo, visita Teus filhos, meu Pai amado, Tua serva, Teu servo, que estão, Senhor, orando conosco, meu Senhor da Glória, neste momento, pedindo pela Tua providência, pela proteção do Senhor. Deus amado, eu não sei quais são os pedidos, as petições, as aflições, as tribulações que cada um tem passado, mas o Senhor sabe de todas as coisas. Por isso, meu Deus querido, eu te peço que venha entrar com providência, que venha desbancar toda ação maligna, toda seta aguda do diabo que vem cair por terra em nome de Jesus, que o Senhor possa trazer saúde a esta família, a esta casa, que o Senhor possa trazer felicidade, paz e prosperidade. Pai querido, eterno e santo, prosperidade, meu Pai, financeira, espiritual, Pai amado, na saúde, em todas as áreas, meu Senhor da Glória, Pai querido, eterno e santo, e assim, meu Deus querido, abençoa a cidade de Turiaçu, cidade abençoada, cidade próspera, cidade rica, meu Deus amado, e tudo isso, meu Senhor, provém do Senhor, tudo isso provém de Ti, Pai. Obrigado. Pai amado, abençoa, meu Pai, e dê sabedoria às nossas autoridades. E assim, meu Pai, que as Tuas mãos possam estar estendidas sobre esta cidade, sobre a nossa vida, a nossa casa, a nossa família. Glória a Deus. Nos instrui, meu Pai amado, a falarmos da Tua palavra, do Teu amor e da Tua misericórdia. Aleluia.

0: Queridos, logo mais cedo, no início, eu iniciei falando que escolhido não tem escolhas. E a palavra da tarde, dessa tarde de terça-feira, nós vamos encontrar no livro de Juízes, capítulo 11, e o versículo 1. Amém? Juízes, capítulo 11, e o versículo 1. Vai falar de um homem que foi rejeitado, vai falar sobre como ele foi gerado. Amém? Louvado seja o nome do Senhor. Mas isso não pode mudar, não pode e nem muda os planos de Deus na vida daquele que é escolhido para fazer a diferença. Amém, querida? Teria desistido, mas por ele eu chego lá.
1: Foi por causa dele. Hora certa. 12 horas e 59 minutos.
0: Querido, a palavra, livro de Juízes, capítulo 11, versículo 1, diz assim: era então Jefté, o gileadita, valente e valoroso, porém filho de uma prostituta, mas Gileade gerara a Jefté. Irmãos, a nossa vida... Na nossa vida, sempre tem o mas,

sempre tem uma contradição. Sempre terá algo para tentar nos incriminar. Posso dizer assim, não sei se é a palavra certa. Algo para tentar nos descrever. E normalmente está ligado ao nosso passado. Nós vamos aqui observar no primeiro versículo que a Bíblia fala deste homem chamado Jefté. A Bíblia, o autor aqui já fala das qualidades de Jefté, que é um homem valente e um homem de valor, valoroso. Só que tem o porém, mas, porém, todavia, contudo, era filho de uma prostituta. Mas seu pai gerara a Jefté, Gileade. Versículo 2. Também a mulher de Gileade lhe deu filhos. E sendo os filhos desta mulher grandes, expulsaram a Jefté e lhe disseram: não herdarás na casa, em casa de nosso pai, porque és filho de outra mulher. Então Jefté fugiu de diante de seus irmãos e habitou na terra de Tobi. E homens levianos, fora da lei, se ajuntaram com Jefté e saíram com ele. E aconteceu que depois de alguns dias, os filhos de Amon pelejaram contra Israel. Aconteceu, pois, que como os filhos de Amon pelejassem contra Israel, foram os anciões de Gileade buscar quem? Jefté, na terra de Tobi. Ou seja, escolhido não tem escolhas. Eu costumo dizer, muitas das vezes, quando eu estou falando da palavra do Senhor, que ainda há esperança, enquanto a vida há esperança. Por mais que a árvore seja cortada, ela pode brotar o cheiro das águas ao passar as suas raízes. Talvez você esteja lutando ou pelejando com um filho ou algum parente que está profundamente envolvido com as drogas, com o alcoolismo, com o tabagismo e tudo aquilo que nos afasta da presença do Senhor, até mesmo a prostituição. Eu quero dizer nessa tarde, falar desta palavra poderosa. Você que tem alguém e que tem apresentado em oração esta pessoa diante do Senhor, não desista, porque enquanto a vida há esperança. Porque Jesus, ele veio salvar e buscar e salvar aquilo que se havia perdido. Jefté era um homem de valor, era um homem valente. Era um homem de coragem, louvado seja o nome do Senhor. Mas por ser filho de prostituta, de uma prostituta, o pai dele se envolveu com uma mulher, com uma prostituta. E essa prostituta gerou este filho. Gileade, ao saber do seu filho, ele leva o filho para casa, para ser criado como filho dele. Só que quando Gileade morre, os seus filhos já estavam já grandes. O que eles fizeram? És filho do nosso pai, mas o nosso pai não está mais aqui. Tu não és filho biológico, porque tu é filho de uma prostituta. Tu não é filho da mulher que foi casada com o nosso pai. Então tu vai sair de casa, porque tu não vai ter parte na herança. Então expulsaram Jefté da casa de seu pai, da casa de Gileade.
E a Bíblia vai nos contar que homens levianos, homens fora da lei, homens violentos, homens que não têm exemplo de boa conduta dentro de uma sociedade, se ajuntaram a Jefté. E de qualquer forma, Jefté foi conviver e conviveu com aqueles homens. Mesmo vivendo desordenadamente, eu acredito que Jefté não era cauda. Ele era o cabeça dele, se tornou cabeça. Ele tinha estratégia, ele tinha sabedoria. Ele não fazia um ataque sem antes planejar. Louvado seja o nome do Senhor. E quando os amonitas vieram pelejar contra Israel, os anciãos de Israel não viram outra pessoa corajosa e de valor que pudesse ali enfrentar, que viesse tomar frente para enfrentar aquele exército. E eles lembraram de quem? Daqueles que eles expulsaram. Daqueles que eles rejeitaram. Daquele que poderia dizer assim: não, eu fui expulso, mas eu vou continuar servindo. Não, ele simplesmente saiu e disse: já se vocês não me consideram, eu agora vou fazer o que eu quero da minha vida. Mas escolhido não tem escolha. Louvado seja o nome do Senhor. Escolhido não tem escolha, querido. E aquele que foi rejeitado pelos seus irmãos, aquele que foi expulso pelos próprios irmãos, ele mesmo já estava na lista para ser o cabeça daquele povo. Porque quando Deus ele entra na história do servo dele, talvez a tua história começou errado. Talvez os nossos avós, os nossos bisavós, os nossos antes queridos, né? Os que vieram antes de nós, os nossos avós, bisavós, tataravós e tudo mais, fizeram escolhas que talvez respingam em nós até hoje. Mas quando você, louvado seja o nome do Senhor, tem um projeto de Deus, o Senhor ele não vai olhar para o teu passado para te condenar. O teu passado será apenas para testemunho, para mostrar e demonstrar a grandeza de Deus na tua vida. Porque o Senhor ele passa a escrever uma nova história. Então o erro do pai de Jefté, o erro de Gileade, respingou nele. Porque Gileade não pediu para ser filho de uma prostituta. Ele não pediu nem para nascer, mas aconteceu. Então o erro do passado respingou sobre a vida deste homem. Só que quando Deus ele tem plano, independentemente do que aconteceu lá no teu passado, Deus ele vai escrever uma nova história. Ele vai agir na tua vida e vai mostrar para ti, ele vai te mostrar que ele é Deus grande, ele é o Deus que faz, ele é o Deus que liberta, é o Deus que transforma, é o Deus que restaura, é o Deus que ressuscita. Talvez tu esteja precisando nesta tarde desta palavra para ressuscitar os teus sonhos, para trazer novamente esperança para a tua vida. Talvez tu esteja se sentindo rejeitado, não sei, no meio da tua família. Louvado seja o nome do Senhor. Mas entenda uma coisa, nós jamais seremos órfãos de Deus. Nós jamais seremos órfãos de Deus. Porque no lugar da tua vergonha, Deus ele transforma em dupla honra. No lugar da tua vergonha, Deus ele transforma em dupla honra. Amém, queridos?
Quero mandar aqui um grande abraço aí, minha mãe, que está nos acompanhando aí no bairro Maracanã, é na capital São Luís. Toda a minha família que está aí ouvindo a programação, que Deus possa abençoar grandemente. Quero dizer que eu amo vocês. Vocês são presentes de Deus na minha vida. Minha mãe, meu irmão, meu avô, toda a minha família aí que está à escuta da programação, que Deus possa iluminar cada vez mais e abençoar, prosperar em todas as áreas, em nome de Jesus. Amém? Vocês são bênção de Deus na minha vida. Glória a Deus. Voltando aqui para a palavra, querido, vou só beber aqui um pouquinho de água para refrescar a garganta, que logo mais também temos compromisso, culto de rua, ali no povoado Alto da Alegria, na casa da Vana Il. Se você que é do Alto da Alegria, que está à escuta deste programa, desta programação abençoada, Palavra de Vida, você é nosso convidado para 7 horas da noite estar conosco ali na casa da Vana Ilse, para cultuarmos a Deus no culto de ação de graça e pelas bênçãos recebidas. Amém?

Glória a Deus. Voltando aqui à palavra, versículo 6. Versículo 6. Diz assim: E disseram a Jefté: Vem e ser-nos por cabeça, para que combatamos contra os filhos de Amon. Porém, Jefté disse aos anciãos de Gileade: Porventura não me aborrecestes a mim e não me repelistes da casa do meu pai? Por que, pois, agora viestes a mim, quando estás em aperto? Disseram os anciãos de Gileade a Jefté: Por isso mesmo tornamos a ti, para que venhas conosco, combatas contra os filhos de Amon e nos sejas por cabeça sobre todos os moradores de Gileade. Então Jefté disse aos anciãos de Gileade: Se me tornardes a levar para combater contra os filhos de Amon, e o Senhor vos der diante de mim, então eu vos serei por cabeça. Por cabeça é uma pergunta, né? E disseram os anciãos de Gileade a Jefté: O Senhor será testemunha entre nós. E assim o faremos conforme a tua palavra. Assim Jefté foi com os anciãos de Gileade, e o povo o pôs por cabeça e príncipe sobre si. E Jefté falou todas as suas palavras perante o Senhor em Mispa. E enviou Jefté mensageiros ao rei dos filhos de Amon, dizendo:

0: que há entre mim e ti que vieste a mim a pelejar contra a minha terra? E disse o rei aos filhos, de Amon aos mensageiros de Jefté: porquanto, saindo Israel do Egito, tomou a minha terra, desde Arnon até Jaboque, e ainda até o Jordão. Torna-me, pois, agora em paz. Porém, Jefté prosseguiu ainda em enviar mensageiros ao rei dos filhos de Amon. Resumindo, irmãos, a história: Jefté venceu a peleja. O lugar que ele teve que sair desonrado, humilhado e maltratado, ele voltou e voltou honrado. Porque é assim que Jesus ele faz. Jefté saiu, se envolveu com homens levianos, mas ele era escolhido. Aquela foi, entre aspas, a escolha de Jefté. Mas escolhido não tem escolha. O escolhido, ele vive a vontade de Deus. Se teu filho, teu sobrinho, ou alguém da tua família que o tenha apresentado ao Senhor, se ele tem promessa de Deus, ele pode até fugir, mas o Senhor coloca no eixo. O Senhor, ele entra com libertação. O Senhor, ele entra com renovo. Então, toma posse desta palavra, porque Deus, ele é contigo. E agindo Deus, ninguém pode impedir. Operando Deus, ninguém impedirá. Amém, queridos? Louvado seja o nome do Senhor. Então, esta é a palavra que eu deixo ao teu coração. Não importa a tua história, a história do teu passado, entrega a tua vida a Jesus e deixa Deus escrever uma nova história. Louvado seja o nome do Senhor. Porque certamente o Senhor, ele não olha para o nosso passado. Mas certamente, ele não olha para o nosso passado, mas ele transforma o nosso presente e continua prosperando o nosso futuro. Tenha certeza disso. Deus separou Jefté para ser cabeça, para ser homem valente de valor. Deus, ele não olhou para o pecado do pai de Gileade. De como do pai de Jefté, que é Gileade. Deus, ele não olhou para como Jefté foi gerado. Mas ele disse: eu vou escrever para ele, porque ele é o escolhido. Vou escrever uma nova história. E assim o Senhor abençoou aquele homem. Da onde ele foi humilhado, lá mesmo Deus honrou. Aonde ele saiu humilhado, ele voltou com dupla honra. Às vezes nós não entendemos os planos de Deus. Às vezes eu já vi muitas pessoas dizendo: eu vou sair daqui dessa cidade, vou sair daqui porque eu já fui muito humilhado aqui. E às vezes não entende que o lugar da tua humilhação é lá mesmo que Deus quer te honrar. Pessoas que tomam decisões precipitadas sem consultar com Deus e de repente às vezes planeja, tem bons planos, mas parece que cai por terra tudo. Por quê? Porque não entende os planos de Deus. Queridos, esta é a mensagem da tarde. Não esqueçam do nosso compromisso. Dia 30 e 31 nós temos compromisso ali no Templo Renovo de Deus, bairro do Bembem, na Rua da Alegria. E você não pode ficar de fora, querido. Deus abençoe infinitamente mais. Que a graça, a paz e a misericórdia do Senhor estejam sobre a nossa vida hoje, amanhã e para todos sempre. Que todos possam dizer amém, amém, em nome de Jesus. Glória a Deus.
1: Treze horas e 19 minutos.

0: 13:30.
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4: Mulher finge estar passando mal para escapar de agressões e pedir ajuda em hospital no Maranhão. Delegada diz que imagens não mostram provocação antes de agressão à influenciadora do Ceará na cidade de Balsas. Maranhão recebe quase 100 novas viaturas para reforçar o policiamento. Manutenção de ferribotes altera horários entre São Luís e Cujupe. Maranhão tem alertas de vendaval e baixa umidade do ar nesta terça. Está no ar a edição do Jornal Central desta terça, 11 de agosto de 2026.
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4: O Maranhão tem dois alertas amarelos do IMET em vigor nesta terça para vendaval e baixa umidade relativa do ar. O alerta de vendaval é para Alto Parnaíba e válido até a meia-noite. Já o alerta de baixa umidade atinge 81 municípios do centro-sul do estado e segue até as 23. Entre as cidades atingidas estão Balsas, Barra do Corda, Caxias, Codó, Colinas, Grajaú, Imperatriz, Timon e Tuntum. Em São Luís, a previsão é de sol com muitas nuvens, pancadas de chuva à tarde e à noite, com máxima de 31 graus. Em Imperatriz, o dia será de sol com muitas nuvens, pancadas de chuva à tarde. À noite, a chuva deve parar e a máxima prevista para a região é de 32 graus.
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4: O caso de agressão que teve como vítima a influenciadora do Ceará, Lea Reis, na cidade de Balsas, já está sendo investigado pela Polícia Civil do Maranhão. A delegada que está à frente do caso confirmou que as imagens não mostram qualquer provocação antes da agressão. Jalber Pereira tem os detalhes.
5: A Polícia Civil do Maranhão continua com as investigações sobre uma agressão contra a influenciadora trans Lea Reis, ocorrida no último sábado em um bar na cidade de Balsas, no sul do Maranhão. A vítima afirma ter sido agredida com dois socos no rosto e denunciou o caso como transfobia. Segundo a delegada Ana Marisa Barbati, as imagens de câmera de segurança do estabelecimento foram analisadas pela polícia e não mostram qualquer interação ou provocação anterior ao crime. A delegada afirmou ainda que as imagens confirmam a agressão física, mas a investigação ainda não tem elementos suficientes para afirmar que o ataque foi motivado por transfobia.
6: O que eu posso afirmar com convicção, porque foi feito um estudo detalhado e minucioso das imagens, é que não houve nenhuma provocação, nenhum motivo aparente, houve apenas uma agressão sem nenhum motivo prévio. Dentro de uma festa, e a vítima dessa agressão foi uma mulher trans. As imagens são muito claras. Pelas imagens que nós tivemos acesso, avaliamos detalhadamente, segundo a segundo, não há nenhum toque, não há nenhuma aproximação e nenhum gesto. Então, não procede essa informação, é uma informação inverídica e as pessoas têm que ter muito cuidado com o que postam nas redes sociais e muito cuidado também nos comentários, porque os comentários também podem gerar responsabilidade criminal. Porque antes da responsabilidade criminal, as pessoas precisam aprender a respeitar os outros.
5: Leia Chaves Gomes Reis, de 29 anos, é uma mulher trans, natural da cidade de Iracema, no estado do Ceará, e possui mais de 310 mil seguidores nas redes sociais. Ela estava em Balsas para participar do casamento de uma amiga e foi ao bar após o evento. Em vídeo publicado nas redes sociais, Leia relatou que foi surpreendida pela agressão e que não conhecia a mulher apontada como autora. Ela registrou o boletim de ocorrência ainda no domingo.
7: Eu não entendi que forma foi essa. Eu fui agredida brutalmente. Todo mundo que estava lá ficou chocado. Todo mundo que está aqui em Balsa ficou chocado. Eu só vim para um casamento, eu só vim para conhecer. Então eu passei por essa situação que, tipo assim, eu quero justiça.
5: A mulher apontada como autora é a servidora pública Escila Miranda, de 37 anos. Em nota, ela afirmou que teria reagido após ela e o marido terem sido vítimas de oportunação sexual. A defesa negou que a agressão tenha sido motivada por preconceito ou discriminação e disse ainda que a servidora teria reagido diante do que classificou como uma violação à integridade e à intimidade do casal. Central de Notícias Brasil, Jauber Pereira.
4: Uma mulher fingiu estar passando mal para conseguir sair de casa e pedir ajuda em um hospital de Sítio Novo do Maranhão. Segundo a Polícia Militar, ela relatou que era ameaçada e agredida pelo próprio companheiro. Ainda de acordo com a polícia, os dois se conheceram pela internet e a mulher deixou Minas Gerais para morar com um homem no interior do Maranhão. Ela contou que após o início tranquilo do relacionamento, o companheiro passou a ter comportamento agressivo e fazer ameaças. Durante um almoço, a mulher disse que estava doente e precisava ir ao hospital. Ao chegar na unidade de saúde, ela contou aos funcionários o que estava acontecendo e a Polícia Militar foi acionada. Ainda segundo a corporação, o suspeito foi até as proximidades do hospital armado e passou a circular pelo local. Os policiais encontraram o homem e fizeram a prisão. Na residência do suspeito, foram apreendidos uma espingarda, munições e um cacetete, além de uma quantidade de maconha. Segundo a Polícia Militar, o homem foi levado para a Delegacia Civil de Imperatriz, onde o caso segue sendo investigado. A seguir, irmãs são presas por assassinato de mulher no interior do Maranhão.
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8: Não importa a natureza do seu pequeno negócio, uma forcinha para aparecer sempre vai bem. É o caso da fábrica de alimento orgânico de Armando Gomes e Vera Lúcia. Depois de participarem da Feira do Empreendedor, a produção deles cresceu tanto que hoje eles entregam para

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2: 13 horas e 39 minutos.
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4: Irmãs são presas por assassinato de mulher na cidade de Matinhas. Informações com o repórter Batista Peixoto.
5: A Polícia Civil do Maranhão cumpriu ontem 2 mandados de prisão contra as irmãs Tainara dos Santos e Tainara dos Santos, condenadas pela justiça pelo crime de homicídio ocorrido em 2019 no município de Matinha, aqui na Baixada Maranhense. As prisões foram realizadas no município de Rosário após a expedição das ordens judiciais para o cumprimento das penas determinadas pela justiça. As 2 mulheres foram submetidas a julgamento pelo Tribunal do Júri e consideradas culpadas pela morte de Kelly Diana Ferreira Moizinho, de 25 anos. O crime aconteceu no dia 9 de abril de 2019. Segundo as investigações, a vítima teria se envolvido em uma discussão com as irmãs durante uma festa realizada em um povoado de Matinha. Após o episódio, houve troca de ofensas por meio de uma rede social. De acordo com a investigação policial, posteriormente, as 2 irmãs teriam ido até a residência da vítima portando facas. Kelly foi atingida por aproximadamente 6 golpes. Ela chegou a ser socorrida, mas não resistiu aos ferimentos e morreu. O caso teve grande repercussão na Baixada Maranhense e passou por diferentes etapas na justiça até chegar ao Tribunal do Júri de Pinheiro, na Baixada Maranhense. Batista Peixoto.
4: Um homem identificado como Silvio Cordeiro, de 52 anos, foi encontrado morto no final da tarde desta segunda-feira, dentro de um apartamento do American Flat Hotel no bairro Ponta da Areia, área nobre de São Luís. Silvio era primo do vereador licenciado e atual secretário de Assistência Social do município de Rosário, Jadson Rocha. Segundo as primeiras informações, uma grande quantidade de sangue foi encontrada no interior do apartamento. Apesar disso, as informações preliminares apontam que a morte pode ter ocorrido por causas naturais. Uma equipe do Instituto Médico Legal foi acionada e fez a remoção do corpo. Exames periciais devem apontar as circunstâncias exatas da morte. Casos de feminicídio no Maranhão têm redução de mais de 40% de janeiro a junho deste ano. Repórter Roberto Ramos.
6: No balanço das ações já realizadas, foram contabilizadas mais de 200 prisões, mais de 2 mil atendimentos e 100 medidas protetivas, além de atividades preventivas de orientação. As equipes atuam no cumprimento de mandatos, fiscalização de medidas protetivas e localização de agressores. A Operação Mulher Segura integra uma mobilização nacional de enfrentamento à violência contra a mulher e ao feminicídio. Como ferramenta de proteção, o governo do estado disponibiliza o aplicativo Salve Maria Maranhão, que permite o acionamento rápido da Polícia Militar em situações de emergência, ampliando a proteção às mulheres e fortalecendo a resposta das forças de segurança. Em casos de violência, a orientação é acionar a Polícia Militar pelo telefone 190, procurar a delegacia mais próxima ou uma unidade especializada e denunciar os casos também por meio da Central de Atendimento à Mulher, número 180, e do Disque Denúncia Maranhão, número 181. Central de Notícias Brasil, Roberto Ramos.
4: 93 viaturas policiais estão sendo entregues nesta terça-feira em São Luís para reforçar o policiamento em diversos municípios do Maranhão. A cerimônia acontece na Avenida Metropolitana com a presença do governador Carlos Brandão. Os veículos devem ampliar a estrutura de patrulhamento das polícias civil e militar nas cidades contempladas. Com essa entrega, o Maranhão ultrapassa a marca de 1.000 viaturas entregues desde abril de 2022, segundo dados da Secretaria de Segurança Pública. No próximo bloco, manutenção de ferribotes altera horários entre São Luís e Cujupe.
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7: Não importa a natureza do seu pequeno negócio, uma forcinha para aparecer sempre vai bem. É o caso da fábrica de alimento orgânico de Armando Gomes e Vera Lúcia. Depois de participarem da Feira do Empreendedor, a produção deles cresceu tanto que hoje eles entregam

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2: 13 horas e 46 minutos.
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4: O transporte aquaviário entre São Luís e Cojupe terá alterações nos horários de viagens entre esta terça e domingo por causa da manutenção preventiva de 3 embarcações. O ferribote Bahia de São Marcos passa por manutenção nesta terça, com suspensão de viagens em alguns horários. O serviço deve ser retomado na manhã de quarta. Entre 12 e 13 de agosto, a manutenção será no cidade de Araioses, com alteração dos horários de viagem. A previsão é de retorno na sexta. Já o São Gabriel ficará em manutenção entre 14 e 16 de agosto, com os horários suspensos na sexta e no sábado. A operação deve ser normalizada na manhã de domingo. A Secretaria de Estado de Governo informou que a manutenção preventiva busca garantir mais segurança e regularidade no transporte de passageiros. Cartão Transporte Universitário tem inscrições abertas nesta terça. Taliana Luiz.
5: O programa é voltado para estudantes do ensino técnico e superior e tem como objetivo reduzir os impactos financeiros causados pelo deslocamento até as instituições de ensino. Nesta edição serão 3 editais. Um deles é destinado aos estudantes da Grande Ilha que moram em São Luís, São José de Ribamar, Passo do Lumiar e Raposa. O segundo edital é voltado para estudantes universitários do interior do Maranhão. Já o terceiro é destinado aos alunos das unidades plenas do IEMA, localizadas no interior do estado. As inscrições serão feitas exclusivamente pela internet. Depois do encerramento do prazo, a documentação dos candidatos será analisada. Entre os estudantes que cumprirem os requisitos previstos nos editais, será realizado um sorteio para definir os beneficiários. Os interessados devem acessar o site transporteuniversitario.juventude.ma.gov.br. No endereço estão disponíveis os editais completos, com o cronograma, os critérios de participação e a documentação necessária para a inscrição. Central de Notícias Brasil de São Luís, Taliana Luiz.
4: O aplicativo da Justiça Eleitoral vira aliado no combate a irregularidades nas eleições. Repórter Carla Bianca.
6: O celular pode ser uma ferramenta importante na fiscalização das eleições 2026. Pelo aplicativo Pardal, qualquer cidadão pode denunciar possíveis irregularidades relacionadas à propaganda eleitoral e outras situações previstas pela Justiça Eleitoral. A plataforma é gratuita e está disponível para toda a população. O primeiro passo é acessar o Pardal e fazer a identificação pelo e-título ou pela plataforma gov.br. Depois, o eleitor deve selecionar a opção Fazer Nova Denúncia, descrever a possível irregularidade e conferir as orientações apresentadas pelo sistema. Também é necessário incluir provas como fotos, vídeos, áudios ou endereços eletrônicos. Ao final, o aplicativo gera um número de protocolo para o acompanhamento da denúncia. Após o envio, a denúncia é analisada pela Justiça Eleitoral. A orientação é utilizar o aplicativo com responsabilidade, apresentando informações verdadeiras para contribuir com um processo eleitoral ainda mais transparente.
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4: O Partido Socialista Brasileiro, PSB, expulsou o prefeito de Campestre do Maranhão, Fernando Bermuda, após a repercussão de mensagens atribuídas ao gestor sobre apoio político a candidatos de outras legendas e supostas ameaças a servidores. A decisão foi formalizada pela Comissão Estadual do PSB no Maranhão. O partido alega grave infidelidade partidária e descumprimento das orientações da legenda. Após a repercussão, Fernando Bermuda reconheceu que usou palavras e tons inadequados durante uma conversa informal, mas negou ter ameaçado ou perseguido servidores por questões políticas. Segundo o prefeito, nenhum servidor municipal foi demitido, afastado ou punido por questões eleitorais. A resolução do PSB cita mensagens que teriam pedido apoio a pré-candidatos de outras legendas, inclusive para a presidência e vice-presidência da República. O documento do partido, no entanto, não cita nominalmente Flávio Bolsonaro e também não descreve o conteúdo das supostas ameaças a servidores. A seguir, a gente fala da campanha de multivacinação para a atualização da caderneta vacinal.
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0: 8:54.
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0: Utilizar a caderneta vacinal de crianças e adolescentes e ampliar a proteção contra doenças. A mobilização realizada em parceria com o Ministério da Saúde e os 217 municípios maranhenses. Até 1º de setembro, as salas de vacinação vão oferecer o imunizante previsto no calendário nacional de vacinação.
1: O nosso público-alvo são crianças e adolescentes menores de 15 anos de idade, então é importante que os pais e responsáveis estejam levando a sua criança, levando o seu adolescente com a sua caderneta de vacinação para que possa ser avaliada e assim se vacinar, se atualizar aí com os esquemas de vacinação.
0: O público prioritário da campanha são crianças e adolescentes de até 14 anos, 11 meses e 29 dias. Mas qualquer pessoa, em qualquer idade que procurar os postos, vai ser atendida. Entre as vacinas disponíveis estão as que protegem contra hepatite B, febre amarela, sarampo, cachumba, rubéola, HPV, meningite, poliomielite, rotavírus, além de outras doenças.
2: A vacinação está aí, está disponível aqui no Genésio Rego, funciona de manhã, de tarde, das 8 da manhã até às 18. Temos todas as vacinas, tanto do calendário do adulto, quanto da criança, do adolescente, do idoso.
0: Pais e responsáveis devem procurar uma unidade de vacinação e levar a caderneta da criança ou do adolescente. Também é necessário apresentar um documento oficial com foto. A orientação é não esperar o surgimento de uma doença. Manter as doses em dia é um compromisso com a saúde e uma das formas mais eficazes de prevenir doenças e salvar vidas.
3: Inscrições para o Festival Maranhão na Tela terminam dia 20. O repórter Madison Euler tem mais detalhes.
4: As inscrições para o Festival Maranhão na Tela podem ser feitas até o dia 20 de agosto. O evento será realizado em São Luís entre os dias 22 e 26 de setembro. Depois de receber obras de todo o país em edições anteriores, o festival, que completa 19 anos em 2026, terá neste ano uma edição voltada exclusivamente para a Mostra Maranhão de Cinema e sem caráter competitivo. O formulário de inscrição e o regulamento estão disponíveis no Instagram oficial do evento, @maranhãonatela. Podem ser inscritos filmes e videoclipes produzidos no Maranhão. São aceitos curtas-metragens com até 25 minutos de duração e longas-metragens a partir de 60 minutos, dos gêneros ficção, animação, experimental e documentário, além de videoclipes. Podem participar trabalhos finalizados em 2025 ou neste ano. Todos os filmes e videoclipes inscritos, de acordo com o regulamento, serão exibidos. 4 longas-metragens, 12 curtas-metragens e 16 videoclipes serão selecionados para a programação noturna. As sessões serão seguidas de debates com as equipes das obras selecionadas. Os demais trabalhos serão exibidos conforme critérios definidos pela equipe de programação do festival. Da Rádio Nacional em São Luís, Madison Euler.
3: Pix movimentou 35 trilhões no ano passado e quase 90% dos brasileiros já usam a ferramenta. Repórter Pedro Lacerda.
5: Atualmente, são mais de 920 milhões de chaves cadastradas pertencentes a 162 milhões de pessoas e quase 16 milhões de empresas. Nos próximos meses, o Banco Central deve anunciar novas funcionalidades para o Pix. Uma delas está prevista para novembro. A partir dessa data, torna-se obrigatória a cobrança híbrida, que permite o pagamento tanto pelo código de barras do boleto quanto pelo QR Code do Pix. Também é esperada a criação do Pix para duplicatas, título de crédito comum entre empresas, que passará a ser quitado diretamente pela ferramenta. Outra funcionalidade é o chamado split tributário, mecanismo que vai permitir recolher no momento da compra os novos tributos da reforma tributária diretamente pelo Pix, como a CBS, a contribuição sobre bens e serviços, sendo paga em tempo real a partir de 2027. Para os próximos anos, o Banco Central também trabalha no Pix Internacional, que deve interligar os sistemas de pagamentos entre países. O Pix em garantia será uma linha de crédito consignado para autônomos, que usa transferências futuras como garantia de empréstimos. E o Pix por aproximação offline, que vai permitir pagamentos por aproximação, como já ocorre com cartões, mesmo sem o celular estar conectado à internet. O Banco Central, porém, não

0: estabeleceu prazo para regulamentar o PIX parcelado, modalidade já oferecida por bancos, mas sem regras unificadas, o que poderia baratear os juros para cerca de 60 milhões de brasileiros sem acesso a cartão de crédito. O relatório aponta ainda que a instituição discute junto ao mercado financeiro dois pontos sensíveis: o uso indevido do campo de mensagens do PIX para ameaças e cobranças abusivas e a padronização dos alertas de golpe emitidos pelos bancos no momento das transações. Da Rádio Nacional em Brasília, Pedro Lacerda.
1: O Jornal Central é uma produção do Departamento de Jornalismo da Central de Notícias Brasil. 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Estarei de volta amanhã, neste mesmo horário, aqui na sua emissora. Obrigada pela companhia e até lá.
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0: 11:03.
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0: Jauber Pereira.
1: É comigo mesmo aqui pelas ondas da sua emissora. A partir de agora, sejam todos muito bem-vindos em mais uma edição do seu Central Esporte aqui pela sua emissora. Nesta terça-feira, hoje dia 11 de agosto do ano de 2026, e vamos aos principais destaques de hoje. Campeão da LBF, o técnico Rodrigo Galego renova com o time tricolor para mais uma temporada. Japão do Norte da categoria Master marca partida amistosa para o próximo final de semana. Também teremos informações do torneio Independência, que movimentou muita gente e vários municípios da região de Turiaçu nesse final de semana. Também vamos trazer informações sobre os GEMES, os Jogos Escolares Maranhenses, que terá aí, portanto, 154 delegações que vão participar dos jogos da atual temporada. Equipes maranhenses estreiam com derrota na Copa do Nordeste Sub-20. Você vai acompanhar também na edição de hoje. Seleção de Monção inicia planejamento para o confronto contra a seleção de Pindaré pela Copa BR de Seleções Municipais. E ainda, teremos informações do GP do Grande Prêmio da Holanda do ano passado, quando a Fórmula 1 definiu novas estratégias para a atual temporada. Pelo cenário nacional, hoje acontece o sorteio dos jogos das quartas de final da Copa do Brasil. E ainda, Flamengo reduz diferença para o Palmeiras e busca mais aproximação. Estas e outras notícias você vai acompanhar a partir de agora no seu Central Esporte, que já está no ar.
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0: Schauber Pereira.
1: É comigo mesmo aqui pelas ondas dessa emissora. Você já sabe, todos os dias de segunda a sexta-feira temos encontro marcado sempre neste mesmo horário aqui na sua emissora. Se acontecer um evento esportivo na sua rua, no seu bairro, na sua cidade ou na sua região, você pode interagir através das nossas plataformas para que suas informações também possam ser destacadas aqui no seu Central Esporte, que tem oferecimento de Mundo da Mídia. 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Vamos começar o programa de hoje trazendo as informações do campeão das quadras aqui no seu Central Esporte.
2: Sampaio Basquete.
1: Campeão da Liga de Basquete Feminino na atual temporada, o técnico Rodrigo Galego renova com o tricolor das quadras para mais uma temporada. Quem tem mais informações é ela, Tereza Cristina.
3: Sampaio Basquete anunciou nesta segunda-feira a renovação do técnico Rodrigo Galego para a temporada 2027. Campeão da Liga de Basquete Feminino em 2026, o treinador segue no comando da equipe maranhense em busca de mais um título nacional. Galego é responsável por 2 dos 4 títulos do Sampaio na Liga Brasileira de Basquete Feminina. Ele já havia conquistado o campeonato em 2022 e voltou a levar o time ao título em 2026 no tetracampeonato da equipe. O treinador retornou ao clube no fim da temporada de 2025 e levou o Sampaio à decisão da competição, terminando como vice-campeão. No ano seguinte, veio a conquista do título e o segundo campeonato de Galego pelo clube. Agora, o objetivo é dar continuidade ao trabalho e buscar novas conquistas na temporada do ano que vem. O Sampaio confirmou a permanência do técnico nas redes sociais e informou que os trabalhos para a próxima temporada já começaram. Rodrigo Galego já deixou São Luís e está em São Paulo, onde acompanhou nessa segunda-feira a cerimônia de premiação da Liga Brasileira de Basquete Feminina. Central de Notícias Brasil, Tereza Cristina.
1: Muito obrigado, repórter Tereza Cristina. Depois você volta com outras informações ainda na edição de hoje do seu Central Esporte. Então, o Sampaio está presente aí nessa cerimônia com o seu comandante aí, o Rodrigo Galego, que é bicampeão pela equipe do Sampaio das Quadras e agora renova para mais uma temporada. Vamos aguardar e vamos torcer para que ele consiga aí o pentacampeão na temporada de 2027. Mas agora vamos falar do principal rival do Sampaio aqui no estado do Maranhão. O Papão do Norte da categoria Master marca a partida amistosa para o próximo final de semana. Quem tem mais informações é ele. Alô, alô, é com você, Armando Capriotti.
4: Alô, galera que ama o futebol, o Motoclube Master está de volta. Mais uma partida marcada para o dia 15 de agosto, no próximo sábado, a partir das 15 horas no estádio Fecurão, na Coab. Então é um jogo amistoso, Moto Clube Master 50ão contra a Associação Atlética Lambisal, fundada em 2002, e tem vários jogadores acima de 50 anos ali na redondeza da Coab. É um jogo imperdível. O Moto volta a jogar após a sua viagem para a cidade de Penalva, onde venceu por 1-0 o Manchester City lá em Penalva, e a próxima viagem do Moto é para a cidade do Paulo Ramos no mês de setembro. Então, todo mundo está convidado, aí todo mundo aqui de São Luís, pessoal aí que mora na Coab, Cidade Operária, Quatrac, Anil, Aurora, para fazer parte dessa grande partida realizada no que vai ser realizada no estádio Fecurão, na Coab, sábado, dia 15, a partir das 15 horas. Moto Clube Master vezes Associação Atlética Lambisal. O Moto está confirmando a presença dos jogadores Tião, né, volante, jogou na década de 80 no Moto. O jogador Lamartine também está confirmando a sua volta. Dudu de Minas, Eduardo, né, e também pode jogar também o grande Edinho, zagueiro, o Edinho também do Barreto, o Gasparzinho também, e todos eles estão convocados para o jogo deste próximo sábado no estádio Fecurão. Armando Capriotti com notícias do Moto Master.
1: Muito obrigado ao grande Armando Capriotti. Depois você volta aí também trazendo outras informações ainda na edição desta terça-feira. Então você que ainda não teve oportunidade de acompanhar alguns atletas que fizeram e que fazem parte ainda da equipe do Motoclube, você terá essa oportunidade no próximo final de semana. E terá atletas como Izone, Paulo César, Edinho e muitos outros aí que passaram em várias oportunidades pela equipe do Papão do Norte. Mas agora vamos falar de competição a nível regional. Regional. Torneio da Independência movimentou muitas cidades da região de Turiaçu e direto da região lá do entorno que tem mais informações é ele, repórter Elton Santos.
0: A 43ª edição do Torneio da Independência no município de Turiaçu teve início no último dia 8, sábado, com destaque para o jogo entre Fortaleza e Canarinho. Canarinho, detentor do título. Canarinho estava lutando pelo bicampeonato, porém não conseguiu segurar a força do time do Fortaleza. A força, a garra, o talento do time do Fortaleza, tricampeão da competição. Sendo este um dos jogos mais esperados desta primeira fase, pois colocou frente a frente dois grandes times, dois grandes campeões. O Fortaleza conseguiu superar o Canarinho e agora briga pelo Tetra. E o Canarinho adiou o sonho do bicampeonato para o próximo ano. A competição acontece até o dia 7. Teve início dia 8 de agosto e vai até o dia 7 de setembro. Teremos jogos nesta primeira fase pela manhã e pela tarde. Um jogo 8 horas da manhã e o outro jogo às 4 da tarde. A partir da segunda fase, os jogos acontecerão somente às 16 horas, sendo um jogo por dia. A segunda fase começa no próximo dia 17. O Torneio da Independência de Turiaçu é um torneio que já tem a tradição de 43 anos. Começou com premiação simbólica na década de 80. Os clubes levavam como prêmio de campeão e vice apenas material esportivo. Ou seja, o campeão e o vice naquela década, daquele período, levava como prêmio 12 pares de chuteira, 12 camisas, 12 shorts e todas as equipes tinham alimentação e transporte por conta da prefeitura. A partir da década de 90, a competição transformou-se em uma grande rivalidade entre os clubes e aí passaram a premiar as equipes campeãs com dinheiro e troféus. E hoje, este ano, a premiação é de R$40 mil para o campeão e R$20 mil para o vice-campeão. É o Torneio da Independência de Turiaçu, tradicionalmente conhecido como a maior e melhor competição esportiva, a maior e melhor competição de futebol amador do interior do Maranhão, que reúne jogadores, ex-profissionais de várias partes do Maranhão e outros estados da nossa federação. A organização é da Secretaria de Desportos e Lazer, através do secretário Juari e toda a sua equipe, com o apoio total e exclusivo da Prefeitura Municipal de Turiaçu, prefeito João Edésio Cavalcante. A equipe Taon é a equipe exclusiva da transmissão de todos os jogos da competição. E este ano conta com o reforço e o profissionalismo do narrador esportivo Maxwell, do grupo Band do Maranhão. Com informações do repórter e locutor esportivo Elton Santos para a Central de Notícias, diretamente de Turiaçu, a cidade do melhor do mais doce abacaxi do Brasil.
1: Com certeza, muito obrigado ao grande Elton Santos, amanhã você volta com mais informações, porque hoje ainda tem jogo dessa rodada de abertura lá na cidade, aí do abacaxi doce, como disse o repórter Elton Santos. Vamos a um breve intervalo, na volta tem mais Central Esporte para você pelas ondas da sua emissora, instante só.
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4: É comigo mesmo aqui pela volta aqui pela sua emissora, sempre no oferecimento de Rubrax. 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E olha, hoje acontece a abertura dos GEMES, os Jogos Escolares Maranhenses, que vai reunir delegações de 154 municípios aqui do estado do Maranhão. Quem tem mais informações é ela que está de volta, a repórter Tereza Cristina.
5: A etapa final dos Jogos Escolares Maranhenses, o GEMES e o Paragemes 2026 começa oficialmente nesta terça com cerimônia de abertura às 17 horas no ginásio Castelinho em São Luís. O evento contará com a presença do governador Carlos Brandão, promovida pelo governo do Maranhão por meio da Secretaria de Estado do Esporte e Lazer, SEDEL. A competição vai reunir estudantes de 154 municípios maranhenses e mais de 7 mil participantes, entre estudantes atletas, professores, técnicos, dirigentes e chefes de delegação. Com o tema Todo Campeão Começa Aqui, os jogos vão destacar valores como disciplina, respeito, convivência e superação, além de incentivar a formação esportiva dos jovens. A etapa final segue até o dia 31 de agosto, com disputas nas categorias 12 a 14 anos e de 15 a 17 anos, além do Paragemes e jogos eletrônicos. A programação inclui modalidades coletivas e individuais, como basquete, futsal, handebol, voleibol, atletismo, natação, judô, tênis de mesa, xadrez, skate, surf e capoeira, além de modalidades paralímpicas. Durante o evento, os participantes também terão acesso à Vila Gêmeos, com alojamento e espaços de convivência, além de atividades culturais educativas e ações voltadas à saúde, cidadania e inclusão. Central de Notícias Brasil, Tereza Cristina.
4: Mais uma vez, muito obrigado a repórter Tereza Cristina, também trazendo informações aí dos Jogos Escolares Maranhenses. É uma festa muito legal, muito bacana, aí, que vai reunir pessoas aí de 154 municípios do estado do Maranhão, uma das competições mais importantes aí do calendário esportivo maranhense, aí pelo volume de pessoas que participam dessa competição escolar. Mas olha, equipes maranhenses estreiam com derrota na Copa do Nordeste Sub-20. Quem tem mais informações é a repórter Taliana Luz.
2: Os representantes do estado do Maranhão estrearam com derrota na Copa do Nordeste Sub-20 neste fim de semana. Na cidade de Cantanhejo, Miranda do Norte recebeu a visita do Bahia e foi goleado por 6-0 em partida disputada no estado Biran Castro. O time maranhense não conseguiu segurar o ataque baiano e acabou sofrendo uma derrota com uma larga diferença de gols logo na estreia. Já na capital maranhense, foi a vez do São Luís enfrentar o Estrela de Março, também do estado da Bahia, e perder por 2-1 no estádio Neuzinho Santos. As equipes maranhenses voltam a campo no próximo fim de semana pela segunda rodada da competição regional. O Miranda do Norte joga no sábado às 16 horas contra o Sport de Patos no estádio Amigão, enquanto São Luís entra em campo no domingo às 15 horas diante do Confiança no Toca do Papão. Depois das derrotas na estreia, os dois maranhenses buscam a primeira vitória na competição para se recuperar na tabela e manter vivo o objetivo de avançar no torneio. Central de Notícias Brasil de São Luís, Taliana Luz.
4: Muito obrigado, repórter Taliana Luz, também participando conosco. Estão ficando a torcida para que na próxima rodada os maranhenses possam conseguir a sua reabilitação dentro dessa competição regional, que é muito importante aqui para o futebol do estado do Maranhão, principalmente a questão do esporte de base. Mas agora vamos falar de outro esporte aqui no seu Central Esporte.
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4: O Grande Prêmio da Holanda do ano passado da Fórmula 1 definiu novas diretrizes para a competição deste ano. Quem tem mais informações é ele que está de volta. Mais uma vez, é com você, grande Armando Capriotti.
6: Alô, galera que é apaixonado pela velocidade e ama a Fórmula 1. O Mundial de Fórmula 1 só volta agora no circuito de Zandvoort, na Holanda, no dia 23 de agosto. A última vitória realizada no circuito na Holanda foi do piloto Oscar Piastri. Naquela altura do campeonato, o Oscar Piastri, ele tinha 309 pontos, era o líder. A segunda colocação era do seu companheiro de equipe, Lando Norris, com 275 pontos. E na terceira colocação era Max Verstappen, ele tinha 205 pontos. Daí então, depois da última corrida aqui na Holanda, no ano de 2025, o Max Verstappen ganhou 6 corridas. Ele ganhou 6 corridas, chegou a ficar 2 pontos do título, e o Lando Norris, que foi o campeão, só venceu mais 2, mas já tinha uns pontos um pouco na frente. Então, o circuito de Zandvoort na Holanda fez a mudança completa na temporada passada. Oscar Piastri, que era o líder, acabou não vencendo mais nenhuma corrida, dando de mão beijada para o piloto Lando Norris, que é o seu companheiro de equipe hoje na McLaren. E o Max Verstappen ficou apenas 2 pontos do piloto Lando Norris. Lando Norris hoje, ele está na quinta posição, ele tem 128 pontos, o Max Verstappen está na sexta com 109. Então tem uma diferença bem grande, porque o primeiro é o Kimi Antonelli, tem 219 pontos. Então aí, depois das férias, no ano passado, que também teve esse período de férias, como está tendo agora, os pilotos da McLaren perderam um pouco de força para a RBR. Então vai ter muita mudança agora nessa volta da Fórmula 1, agora no dia 23 de agosto na Holanda. Então se espera uma grande novidade, se espera um momento diferente da Fórmula 1. Armando Capriotti, notícia da Fórmula 1.
4: Mais uma vez, muito obrigado ao grande Armando Capriotti. Amanhã você volta com outras informações aqui no seu Central Esporte. Mas agora vamos falar de competição a nível nacional. Olha, sorteio da Copa do Brasil acontece daqui a pouco, que vai definir os confrontos das quartas de final da competição mais democrática do país. Quem tem mais informações é ele.
7: Roberto Ramos.
4: É com você, Roberto.
8: Olá, Jauber Pereira, um grande abraço aos amigos ligados no Central Esportes. A Confederação Brasileira de Futebol realiza nesta terça-feira, às 11 horas de Brasília, o sorteio da fase de quarta de final da Copa do Brasil. O evento acontece na sede da entidade no Rio de Janeiro. Ao todo, quatro confrontos envolvendo oito clubes serão definidos na capital carioca. De acordo com a CBF, os jogos das quartas estão previstos para ocorrer nos dias 26 de agosto e 3 de setembro. Além dos confrontos, o sorteio irá construir todo o chaveamento até a decisão do torneio. Está marcada para o dia 6 de dezembro. Os mandos de campo das partidas também serão definidos no evento. Atlético Mineiro, Cruzeiro, Grêmio, Internacional, Palmeiras, Santos, Vasco e Vitória são os últimos participantes no mata-mata da Copa do Brasil. Campeão no ano passado, o Corinthians foi eliminado nas oitavas e não poderá defender o seu título. Uma novidade nas quartas será a implementação da tecnologia do impedimento semiautomático, que já está em vigor no Campeonato Brasileiro desde a 20ª rodada. 9 das 10 regras de arbitragem aprovadas pelos clubes na última segunda-feira, dia 10, também devem entrar em prática nesta etapa do torneio. Portanto, clubes classificados às quartas da Copa do Brasil: Atlético Mineiro, Cruzeiro, Grêmio, Internacional, Palmeiras, Santos, Vasco e Vitória da Bahia. Destaque da Copa do Brasil para o amigo ligado no Central Esportes.
4: Muito obrigado ao grande Roberto Ramos aqui participando conosco. Então hoje teremos esse sorteio aí da Copa do Brasil e amanhã já traremos os resultados, o resultado desses sorteios, para saber quem seu time vai enfrentar nas quartas de final da competição mais democrática do país. Mas agora vamos falar de Campeonato Brasileiro da Série A. Olha, Flamengo reduz diferença para o Palmeiras e busca mais aproximação. Quem tem mais informações é o repórter André Luiz Mendes.
9: A 22ª rodada do Campeonato Brasileiro foi encerrada. O Grêmio venceu São Paulo 2-1, Remo e Atlético Mineiro ficaram no 2-2, o Coritiba venceu a Chapecoense por 2-1. No clássico carioca, Botafogo e Fluminense ficaram no 1-1. O Cruzeiro, no domingo pela manhã, venceu o Mirassol por 3-1. Bahia e Vasco 0-0, Palmeiras e Internacional em São Paulo 0-0. O Bragantino perdeu em casa para o Corinthians por 2-0. O Santos também foi derrotado na Vila Belmiro pelo Atlético Paranaense 2-0. E o Flamengo do Maracanã venceu a equipe do Vitória por 2-0. Com isso, o Flamengo reduz para 6 pontos a diferença para o Palmeiras, que tem 48 contra 42 do Flamengo, 40 do Atlético Paranaense e 35 do Fluminense, os quatro primeiros. Na zona do rebaixamento, com 22 pontos, Santos, Vasco e Remo. E na lanterninha, a Chape e a Chapecoense com 10 pontos ganhos. Meio de semana reservado para os brasileiros que estão disputando a Copa Sul-Americana e a Libertadores da América. Da equipe de esportes da Rádio Nacional, André Luiz Mendes.
4: Muito obrigado ao repórter André Luiz Mendes aqui trazendo informações. Então, portanto, aí o Flamengo acabou diminuindo essa diferença que era bem maior para o líder Palmeiras. E chegamos ao final de mais um Central Esporte. Fica o convite para que possamos nos encontrar amanhã neste mesmo horário aqui na sua emissora. Tenham todos uma excelente terça-feira e até nossa próxima oportunidade.
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0: 14:49.
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3: Terça-feira, eu sou Kleber Salles e você, quem é? Quem é? Tá tudo bem aí? Tudo tranquilo? Diz pra gente aí como é que tá a sua terça-feira e como que vai ficar, com certeza. Vai ficar melhor, né? Com o pagodaço e as melhores músicas do samba e pagode agitando a sua terça, o seu terceiro dia desta semana. Vem com a gente então nesse clima de pura alegria. Aumenta aí o volume.

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1: Esse é o nosso pagodaço pra finalizar mais uma sequência aqui. Essa música aí é show, hein? Daqui a pouquinho tem mais sucessos. As melhores você confere com a gente no pagodaço pra você fazer aquela swingueira com a gente aqui. Eita, nós!
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1: Hora certa!
2: 15h13.
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3: E já estamos de volta com essa swingueira número 1 do rádio aqui, o nosso pagodaço. As melhores músicas do samba e do pagode pra você.
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3: Esse pagodaço é bom demais, hein, rapaz? Só música boa pra gente mexer o esqueleto. Daqui a pouquinho tem mais sucessos. Aqui, os melhores do samba e do pagode, né? O ritmo mais brasileiro que contagia, né? De volta depois do intervalo.
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1: Hora certa!
2: 15 horas. 38 minutos.

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3: É, falei que a gente voltava rapidinho, né? Pagodaço de volta com o melhor do samba e pagode pra você. Aumente o volume, é mais uma sequência chegando aqui, ó.

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0: Ney tem a existência, e aí já é edição 2026, há mais de 40 anos que essa competição vem aí trazendo essa alegria aos nossos jogadores, à nossa galera, aos nossos torcedores. Então, claro, mais um jogão de bola vai acontecer aqui nesse momento, aqui diretamente da Arena do Castanhal. Só lembrando que hoje quem deixou também a competição foi a equipe do Cafezal, aí deixando a competição na primeira fase. A equipe do Cafezal, que no ano passado também foi bastante à frente, avançou muito na competição, esse ano acaba deixando a competição bem mais cedo para a equipe de Vila Pavão. A equipe de Vila Pavão que veio aí jogando pela parte da manhã e venceu a equipe do Cafezal no placar de 1-0. Então vamos lá ver aqui agora, nesse momento, quem vai fazer parte aqui dessa equipe que vai avançar para a próxima fase. Será a equipe de Santo Antônio, será a equipe do PSG? As duas equipes já no gramado fazendo aquele aquecimento legal com bola. Fazendo aquele aquecimento legal com bola. Então, na sequência, já a bola vai rolar para você. E hoje, quem vai apitar o jogo, o árbitro central, é o Firico, auxiliado por Juari, número 1, auxiliar número 2, o Ribinha, e o quarto árbitro é o Chula. Portanto, um quarteto de arbitragem já experiente, acostumado com estes grandes jogos, com essa grande competição. São árbitros todos daqui da sede, então já é esperado que a arbitragem possa executar um excelente trabalho diante dessa partida, Carlinho.
1: Isso mesmo, a arbitragem de todos nós já é conhecida e, claro, vamos ver já como se comporta dentro de campo diante desse confronto. Lembrando que são duas equipes do interior, uma da área de campo e outra aqui da área mais próxima do mar, né, meu caro Fábio? Todas duas do interior. Lembrando que as equipes da sede ainda não jogaram praticamente, né, a não ser a equipe do Canarinho, que também não é da sede, é do interior, né? Então, assim, hoje de manhã nós tivemos aí o jogo envolvendo Vila Pavão e Cafezal. Cafezal, que o ano passado era um grande time, este ano já ficou pelo meio do caminho também, Fábio. Então, assim, quem sabe o resultado desse jogo aqui, nenhum de nós sabemos, mas vamos aguardar. Você que acompanha pela Rádio Turiaçu FM, também pela TV Turiaçu, já a bola vai rolar. Estamos de 4 horas e 6 minutos, 16:06, aqui na cidade de Turiaçu, a terra do melhor abacaxi do Brasil. Fábio vai comandar a atração aqui do jogo e, claro, nós vamos estar aqui do lado para comentar os lances desse primeiro tempo, que já a bola rola, Fábio.
0: Já a bola rola, já a bola rola aqui diretamente da Arena do Castanhal. 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Você que ainda não é inscrito, pesquisa aí também, claro, no YouTube. E vai lá, pesquisa Rádio Turiaçu FM e você vai estar acompanhando com a gente todos os jogos, claro, a partir da tarde do torneio da Independência. A nossa transmissão está transmitindo só os jogos a parte da tarde. Então, claro, essa primeira fase vai ter jogos, tem jogos também pela parte da manhã. Mas a partir da segunda fase, todos os jogos serão à tarde. E aí você, claro, vai tirar aquele tempozinho ali para assistir esse jogo com a gente. Então tá, vai começar por aqui. Enquanto isso, as equipes vão fazendo aquele aquecimento legal. Aquecimento legal por aqui do, eu já falei, aqui pelo meu lado direito, a equipe do São José com o uniforme na cor cinza. Do outro lado, a equipe do Santo Antônio, aqui no meu lado esquerdo. E a equipe do Santo Antônio, aí também com seu uniforme na cor azul, com detalhes vermelho, vermelho com detalhe azul. Expectativa de um grande jogo. Já falou meu caro amigo Carlinho, meu comentarista, que para mim é uma região da área dos campos e, digamos, uma área mais próxima da praia. Claro, as duas, o São José, PSG São José, que é mais conhecido como aqui a área dos campos. E aqui a equipe do Santo Antônio jamais se aproximando da área da praia, aproximando de Porto Santo, dessas regiões por aí. Então, claro, acredito que vai ser um grande duelo devido às equipes, Carlinhos. Eles não têm aquele encontro consecutivo, como é aquelas equipes que praticamente têm regiões próximas uma da outra. Acredito que essas equipes, elas se encontram praticamente só no torneio da Independência, Carlinhos.
1: Exatamente, os dois clubes, como eu comentei ainda há pouco, os dois clubes são do interior, porém a maioria dos jogadores não são do município, né? Por exemplo, nós temos a escalação aqui da equipe do Santo Antônio, que tem aí o Laerte, que já é conhecido aqui no torneio da Independência. Depois o Pituíba, também conhecido, já defendeu a equipe do Turiaçu, Pituíba. Tem aqui o Léo Caeté, que também não é daqui. O Dunga e o Balotelli também já jogou por aqui, conhece muito bem o torneio da Independência. O Rodriguinho e Rivaldo. O Rivaldo com certeza vai estar apresentando seu futebol aqui na Arena Castanhal. E lembrando que os que são de casa, Fábio, e você torcedor, nesse momento os que são de casa da equipe do Santo Antônio é o Ronaldo, o Tafarel, o Pacheco. Esses são os jogadores que já atuam no município de Ituressu. Os demais são de fora e isso, para quem acompanha o futebol, vai saber já como é o futebol desses caras que vêm de fora, né, pisar aqui no gramado da Arena Castanhal no Torneio da Independência 2026. 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
1: Fábio.
0: É isso, galera, tudo bem? Vai chegando aqui, vai aí fazendo a entrada aí no campo a equipe de arbitragem. É que eu já falei, o árbitro central é Ferico, é o que é auxiliado.

competição. E claro, para uma boa arbitragem, tudo depende do bom jogo das equipes. A esperança é que as equipes possam também mostrar um grande jogo, possam mostrar um bom resultado, que possam trabalhar bastante a bola. É claro, é tanto a gente que está aqui narrando o futebol, a gente espera o melhor de cada equipe. E claro, também você que está em casa espera que o time apresente um bom futebol. Então, no decorrer dos 80 minutos, vamos ver quem vai deixar a competição e quem vai se juntar às quatro equipes que já passarão já para a próxima fase aí da competição. Tudo certo para você. Enquanto isso, o árbitro Firico vai tendo aquela conversa ali com os capitões das equipes. O camisa número 3 da equipe do Santo Antônio, que é o Pituíba, enquanto também conversando ali com o capitão da equipe do São José. No começo ali, pela decisão de sorteio, a equipe do São José optou para jogar aqui, começar o jogo aqui pelo meu lado esquerdo, meu lado direito, enquanto a equipe do Santo Antônio opta aqui pelo lado esquerdo aqui da nossa cabine de transmissão. Tudo certo para você? Então vai começar, vai dar o contapé inicial o árbitro Firico nesta grande partida de futebol entre essas duas equipes. A gente já deixa aqui você aí de casa que possa estar acompanhando, mandando seu recado. Além dessa vez não é possível.

0: Exatamente, Fábio. A bola vai rolar. Marque aí no seu relógio que eu vou marcar no meu aqui. A bola vai rolar. 16 horas e 18 minutos. 18 não, e 13 minutos. Tudo certo, Fábio?
1: Então, autoriza o árbitro Firico. Sai jogando aqui a equipe do Santo Antônio. Já trabalhou a bola aqui pelo lado direito com o Ronaldo. Ronaldo pega pela primeira vez na bola, tentou sair jogando com o Dunga. Olha a roubada de bola com segurança por ali, já chegou de qualquer maneira. Trabalhou, deu aquela pisada, sai jogando mais atrás. Já dominou, camisa número 5, Glauber. Glauber recebe a primeira falta do jogador, camisa do Rodriguinho, Carlinho.
0: Exatamente, falta bem na nossa frente aqui, bem na nossa frente a falta. Tá sentindo o camisa 5 do São José, o Glauber. O Glauber sentindo, foi duas porradas, um de um lado e outro do outro. Então não tem como ficar em pé, né? E tá sentindo aí. O Glauber tá sentindo, mas já tá autorizado já fazer a cobrança. Tudo certo, vamos lá.
1: Vamos lá, porque tem cobrança de falta aqui pelo setor esquerdo, em favor da equipe do PSG São José. Deixou a bola aqui com o camisa número 10, que é o Pinguim. Pinguim que vai ter a responsabilidade de fazer o levantamento dessa bola aqui na área. As equipes, a equipe ofensiva da equipe do São José, prontinha lá para esperar essa bola que vai ser lançada na área. Quem subiu, subiu de cabeça por ali, o Dunga da equipe do Santo Antônio. Olha o toque de qualquer maneira, deixou pela marcação. Quem chega por ali é o camisa 26, que é o Balotelli. Balotelli já trabalhou a bola, quem faz, chega de qualquer maneira, faz a roubada de bola mais uma vez, vai chegando por ali de qualquer maneira o Gabriel. Gabriel dá um toque por ali, o Abelha. Tafarel fica só com a recuperação de bola lá pelo lateral esquerdo. Agora sim, dá um toque pra ninguém, fica com a posse de bola o goleirão, que quase se atrapalha por ali, o Yuri. Na sequência a bola continua viva, mas o árbitro pega uma infração de ataque da equipe do Santo Antônio, Carlinho.
0: Olha, Fábio, primeiro fazer uma observação aqui, pra quem tá no tempo quente desse, que pinguim que gosta do tempo frio, né, deve estar muito bem hidratado, porque, né, a bola tá num tempo bastante quente. Tiro de meta já no impedimento ali, já sai jogando a equipe do São José.
1: Sai jogando a equipe do São José lá pelo setor direito. Mas quem faz a roubada de bola de qualquer maneira por ali, saindo na categoria, o Rodriguinho. De carrinho só na bola, joga a bola para a lateral a equipe do São José. Já dominou mais uma vez, quem chega por ali, quem se aproxima.
0: Tafarel fica só com
1: a recuperação de bola lá pelo lateral esquerdo.
0: Rodriguinho mostrando já a qualidade ali, trabalhando a bola lá pelo setor esquerdo,
1: que quase se atrapalha por ali. Olhou para quem passar, quem chega por ali é o Tafarel. Tafarel já dominou, deixou com o Rodriguinho. Briga mais uma vez pela posse da bola, vai sair jogando de bola de qualquer maneira por ali. É o Gabriel. Deixou com o Rodriguinho, é perigoso. Daí ele chega, faz o passe. Quem se aproxima por ali, o lateral direito, já de qualquer maneira levantou a bola na área. Quem subiu de cabeça, a zaga da equipe do São José. Já dominou. Quem chega na categoria, fica pelo chão, camisa número 11. É o Rivaldo da equipe do Santo Antônio. O árbitro pega a primeira falta do jogo para a equipe do Santo Antônio, Carlinho.
0: Isso mesmo, falta no camisa 11 da equipe do Santo Antônio, o Rivaldo. Ele que é uma das estreias aqui no campeonato do torneio da Independência, não é daqui da cidade, é de fora. E o camisa 8, o Dunga, se aproxima ali para bater a falta. Vamos ver como se comporta a defesa da equipe do São José, meu caro Fábio.
1: Vamos ver na bola parada, dois jogadores se aproximam aqui da bola para fazer a cobrança. Por aqui o Rodriguinho, é o camisa 8, que é o Dunga. O Pacheco deixa ali pro Dunga, o Dunga que vai fazer a cobrança, autoriza o árbitro. Autoriza, ele bate pertinho por ali, quem chega de qualquer maneira por ali se aproxima. O atacante da equipe do São José, na categoria, quem foi lá para fazer a interferência da jogada por ali foi o jogador Gabriel, da equipe do São José. Gabriel briga pela posse da bola, tá viva, continua o Ronaldo, lateral direito aqui da equipe do Santo Antônio. Falta em cima do Gabriel, falta no, do Gabriel, São José,
0: em cima na categoria, Ronaldo.
1: Quem foi lá pra fazer a interferência da jogada,
0: mais um
1: jogador Gabriel,
0: direito, Carlinho,
1: São José.
0: Mais uma aqui pela do lado direito de ataque da equipe do Santo Antônio, mas primeiro, Fábio, você que tá acompanhando aí pela TV, claro, viu falta. Primeiro lance foi falta, o Firico, o árbitro do jogo, ignorou, mas foi falta e na sequência Santo Antônio conseguiu uma falta e vai jogar a bola na área novamente.
1: Vai jogar a bola na área, tem mais uma falta para ser cobrada aqui no setor de ataque pela equipe do Santo Antônio. Pela equipe do Santo Antônio tem uma falta de ataque na cobrança, jogador da camisa número 11, o Rivaldo. Rivaldo para fazer a cobrança, vai autorizar o árbitro. Atenção, porque vai autoriza de qualquer maneira. Quem chega por ali, a zaga da equipe do São José. Mas a bola sobra, tá viva. Chega de cabeça por ali, bateu! Passou tirando o Tita da bola por ali. O Léo Caeté, garoto! Não consegue tocar na bola o Léo Caeté. Que chance grande. Atenção, teve a equipe do São José.
0: De qualquer maneira, quem chega por ali, a zaga da equipe
2: pois
0: do
2: São José. Pois é, o Léo Caeté teve dificuldade ali na hora de cabecear. Chega de cabeça por ali, a bola bateu! Passou reto. E ele sentiu, na queda ele sentiu. Tá sendo atendido ali, olhado pelo árbitro. Também o goleiro foi lá prestar uma ajuda. E, mas já está com a mão na cabeça, sentido meio campo. Pelo jeito não sofreu gravidade no lance. Está passando a mão na cabeça. O árbitro verifica também se tem algum sangramento. Tiro de meta em favor da equipe do PSG, meu caro Fábio.
1: É, tiro de meta já cobrado pelo zagueirão da equipe do São José. Quem subiu por ali foi o Gabriel. Gabriel subiu por ali, voltou, recebe na sequência. Olha a batida de longa distância. Pega na veia, pega muito embaixo na bola. Isola diretamente para a linha de fundo. Vai ficar com o tiro de meta o Laerte, goleiro do Santo Antônio.
2: Tiro de meta em favor da equipe do Santo Antônio. 0-0, informou Macro Contábil. 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
1: Olha a bola no campo de ataque, hein? Que favor da equipe do Santo Antônio. Já chega, se aproxima por ali a zaga da equipe do São José. Já dominou, quem chega, quem se aproxima. Olhou de cabeça de qualquer maneira, deu um toque. Toque errado. Briga pela posse da bola, mas quem chega por aqui fazendo roubada de bola é o Dunga. Briga mais uma vez por aqui o Idean. Idean chega por ali, briga também pelo bate e rebate, que melhor para a equipe do Santo Antônio. Consegue fugir da marcação. Já tentou dominar, vai jogando com o Ronaldo. Ronaldo botou no pé do jogador, é do Pacheco. Pacheco dominou bonito, dominou no peito, está jogando mais atrás com o zagueirão. É, o Thales. Thales bota a bola lá pelo setor esquerdo, jogando com o Taffarel. Taffarel para o Léo Caeté. Léo Caeté servindo ali o Rodriguinho, que bota na velocidade, tentou servir. É, Balotelli, mas bola muito forte, sobrou diretamente na mão do goleiro, que fica com o tiro de meta, já sai jogando aqui pelo setor esquerdo, em favor da equipe do PSG. Já dominou o Dunga, levantou a cabeça, olhou para quem passar, quem chega por ali de qualquer maneira é o Balotelli, e se aproxima de qualquer maneira, olha a batida! Rivaldo pega muito embaixo na bola, isolou, a bola passou sobre o gol. Primeira grande jogada bem trabalhada pela equipe do Santo Antônio, Carlinho.
2: Bem trabalhada, porém na hora de fazer o gol a bola se perdeu pela linha de fundo. Tiro de meta já cobrado pelo goleiro Fábio.
1: Balotelli.
2: Tiro de meta já cobrado.
1: Se aproxima de qualquer maneira,
2: vai chegando por ali, se aproxima o Pituíba.
1: Pituíba deixa para Ronaldo. Ronaldo foi tocado por ali, o árbitro vai lá e pega a falta do jogador Pinguim em cima do Ronaldo. É falta no campo defensivo em favor da equipe do Santo Antônio, já cobrado. Buscando jogada lá pelo setor esquerdo com o Taffarel. Jogada perigosa, mas aí chega por ali, dá um toque de mão o Léo Caeté. Vai ficar com a falta, falta já cobrada. Tem pressa para sair jogando a equipe do PSG. Pinguim na jogada, tentou deixar ali com o jogador que é o Gabriel. Deu toque, a bola tá viva, a bola continua viva por ali no campo de ataque em favor da equipe do São José, mas chega por ali também muito bem o Dunga e tira a bola de qualquer maneira. Jogo tranquilo, jogo muito bem movimentado até no momento, Carlinho.
2: Isso mesmo, o time está um pouco embolado, até agora a parte técnica com muita dificuldade de ser apresentada e mostrada dentro de campo. Também a formação tática dos clubes, ninguém sabe aí posição muito melhor, a não ser do goleiro, dos dois goleiros, com o restante. Tá uma verdadeira misturada, viu, Fábio? Os dois times não conseguem taticamente se organizar dentro de campo. E aí fica aquele chutão pra lá, chutão pra cá. E o Santo Antônio no ataque.
1: Santo Antônio no ataque, consegue recuperar a jogada por ali. Garoto, o Balotelli faz o cruzamento. Quem chega por ali, quem se aproxima também, o Rivaldo. Olha a batida, olha a defesa do goleirão. Defende o Yuri por ali, dá um toque, botando a bola para a linha de fundo. A bola que não parecia tão perigosa, mas o Yuri achou melhor dar um toque. Consegue recuperar a jogada por ali. Garoto, o Balotelli faz o cruzamento. Quem chega por ali, quem se aproxima também, o Rivaldo. Olha a batida, olha a defesa do goleirão.
2: Deu com a mão, jogou por cima do travessão, escanteio, falou do Santo Antônio, escanteio pelo lado direito do ataque, Fábio.
1: Escanteio, vai ser cobrado. É o Rivaldo na cobrança do escanteio aqui pelo setor esquerdo. Cobra o escanteio de qualquer maneira, a bola passa por todo mundo, tá viva, chega por ali o Yuri. Defesa do Yuri, bola perigosa por ali, bola muito no imprensado. Yuri chega por cima, abafando ela e fica com a posse de bola. Já botou bola aqui por campo de ataque. Pinguim na jogada, já fez aquela proteção legal. Vai tentar dominar, chega por ali também o camisa número 6, que é o Alex. Alex vai deixando mais atrás com o Gabriel. Gabriel já sai tocando lá pelo lado direito, buscou a jogada ali com o Edmilson. Edmilson botou na velocidade, buscou a camisa 22. Já chega dominando por ali, quem chega? O camisa 22. Fez o cruzamento, quem chega por ali? Laerte na bola, primeira grande participação do Laerte na jogada. E vai lá com aquela experiência que tem o Laerte, com tranquilidade, vai lá

0: com o goleirão Yuri pela equipe do PSG. São José, Calinho. Aí o jogo começa a dar aquela movimentada, começa a dar aquela esquentada, e é que aos poucos vai se aproximando mais da área do gol, né, Carlinhos?
1: Exatamente, os dois clubes, de certa forma, com uma certa vantagem, a equipe do Santo Antônio, mais próximo do gol do que a equipe do São José, mas o futebol tem essas coisas. Vamos ver o que vai acontecer. São José no ataque agora com o Glauber.
0: É, o Glauber saiu jogando, já botou a bola aqui pelo área de ataque da equipe do... Olha o cruzamento, levantou na área, ninguém chega por ali, ninguém se aproxima, cruzamento é no vazio, ali o Glauber, e aí vai ficar só com o lateral, a equipe do Santo Antônio. Lateral já cobrado, buscando jogada ali com o jogador, é o Rodriguinho. Rodriguinho mais atrás, quem se aproxima é o Dunga. Dunga deixa com o Tafarel lá pelo setor esquerdo. Tafarel já olhou, fez aquela dominada, jogador em cima da marcação, ele prende, já perde a bola na sequência. Chuta por ali, chuta em cima da marcação, é o auxiliar número 2, diz que a bola foi por último toque da equipe do São José, então portanto lateral. Léo Caeté na jogada, tentou botar ali, botar pra frente, tentou fazer aquela enfiada, bola passa por todo mundo, só tiro de meta em favor da equipe do São José, garoto.
1: A equipe do São José neste momento está se defendendo, muita dificuldade de chegar no meio campo até o ataque. E com isso, o Santo Antônio se aproveita, né? A gente observa nesse momento a equipe do Santo Antônio jogando com 3 zagueiros e apenas o atacante da equipe do São José, o camisa de número 9, o Gabriel, é o único, de certa forma, infiltrado no meio dos 3 zagueiros. Vamos ver o que vai acontecer já no ataque da equipe do São José.
0: Vamos lá para a equipe do São José, olha o cruzamento na área, a bola passa por todo mundo, quem fica com a posse da bola é o Tafarel lá pelo setor esquerdo. Deixou para ali, para o Rodriguinho. Rodriguinho que trabalha, deixou ali jogada com o Pacheco. Pacheco na velocidade, vai ganhando por ali. Quem chega, quem se aproxima, zagueiro, camisa 3, o Edmilson. Árbitro marca uma falta anterior na jogada, como a falta em cima do Pacheco. Pacheco deixou o jogo seguir, como não houve vantagem, volta a jogada. Marca a falta em favor da equipe do Santo Antônio no campo de ataque, Carlinho.
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0: Vamos lá, porque lá pelo setor esquerdo tem bola para ser lançada na área pela equipe do Santo Antônio. É o Dunga na cobrança, quem subiu por ali, subiu o goleiro, de qualquer maneira chega por ali, falta em cima do goleiro, a bola levantada na área. Perigosíssima por ali, o goleirão subiu no meio de todo mundo por ali. Houve o choque para o jogo, o árbitro, e marca a bola no chão em favor da equipe do São José. 0-0 é o placar do jogo.
1: 0-0 é o placar do jogo, Fábio. Estamos aí, olha o tempo. Estamos de 15 minutos. De jogo aqui na Arena Castanhal, 0-0, Santo Antônio no ataque, Fábio.
0: Olha, Rivaldo no ataque aqui pelo setor direito, já levantou a cabeça, olhou para quem passar, quem chega por ali, a zaga, a bola vai sobrar no Pedro Rodriguinho, se antecipa por ali a zaga da equipe do São José, garoto, e bota a bola para a linha de fundo, jogada perigosa, muito bem posicionado por ali o Rodriguinho, mas melhor para o zagueiro da equipe do PSG, São José, que joga a bola para a linha de fundo, escanteio. Escanteio agora pelo lado esquerdo, em favor da equipe do Santo Antônio. Rodriguinho vai fazer a cobrança, cobra de qualquer maneira, levantou na área. Quem chega por ali, a zaga da equipe do PSG. Já saiu jogando mais atrás, botou a bola por ali, na tentativa pela briga da bola, o Léo Caeté. Já dominou também por ali o Pacheco, botou no pé do Rodriguinho, bateu o cruzamento. Subiu por ali, a bola continua viva. Quem chega, quem se aproxima, o Dunga, já levantou de cabeça por ali, já tentou dominar por ali, chega o garotinho, o Rivaldo, dá um toque, a bola continua viva, tá tudo certo por aqui, agora consegue se livrar, consegue afastar a jogada por aqui um pouquinho, que tava na linha da pressão, a equipe do São José, vai sair dominando, olhou pra quem passar, quem chega, quem se aproxima, já tentou dominar, chega muito bem por ali, é o Pituíba, não quis saber de brincadeira, meteu o pé, e jogou bola para a linha lateral, só lateral, a equipe do PSG já foi frisada aqui pelo meu comentarista Carlinho, é a equipe do Santo Antônio, é o que mais se aproxima, é o que mais está levando perigo, é o que mais se aproxima do gol, é a equipe do Santo Antônio nesse momento da partida. Muito jogo ainda para acontecer, hoje alguém deixa a partida, alguém deixa a competição, e aí vamos ver aí no longo dos 80 minutos, quem vai para casa e quem vai continuar se ajuntar aos quatro que já passaram para a próxima fase, né, Scarlinho?
1: Exatamente, falta em favor da equipe do São José, meu caro Fábio. E um detalhe, a equipe de São José está muito desorganizada dentro de campo. O atacante está aqui na linha de defesa da equipe do São José. Vamos ver se é dessa forma que o time vai chegar ao primeiro gol, Fábio.
0: Vamos lá, porque já fez a dominada ao Glauber. Olhou para quem passar, quem chega, quem se aproxima por ali. Já tentou dominar. Já chega por ali o caminho.

0: Olhou pra quem passar, quem chega, quem se aproxima por ali. Então é isso, garoto. Dominar. Bola parada pela equipe do Santo Antônio. Bola parada aqui no campo ofensivo em favor da equipe do Santo Antônio. Já sai jogando ali com o Dunga. Dunga já olhou, levantou a cabeça. Quem vai se aproximando por aqui? Bola longa. Quem chega por ali pra fazer a recuperação da jogada é o Balotelli. É em cima do quarto de círculo. Por ali ele chuta em cima da marcação. Fica com o lateral. Segundo o árbitro, o último toque foi... foi do jogador da equipe do Santo Antônio. Vamos ver quem deu por ali o árbitro. Então falta em favor, lateral em favor da equipe do Santo Antônio já cobrado. Balotelli na marcação. Dá aquela pisada, tenta, chega preso. Consegue fugir livremente da marcação. Quem já se aproxima mais uma vez por aqui, tentou fugir. Vai sair jogando com o Gabriel, tentou passar o pé por cima da bola ali, foi roubado na sequência. Vai sair jogando com o Dunga, que dá um experimenta de longa distância o Dunga. Mas chuta em cima da marcação, vai ficar agora só com o lateral. É a equipe do São José, que ainda tem nesse momento, como já falou meu comentarista, muito desorganizado. Obrigando assim o atacante, vim buscar a bola aqui no meio de campo. E aí sim, já tentou trabalhar. Desse jeito fica um pouco mais difícil para tentar fazer aquele domínio aqui dentro da área ofensiva da equipe do São José. Quem vai conduzindo a bola por ali pelo setor esquerdo é o Rivaldo. Rivaldo pisa na bola, olhou para quem passar, quem ia chegando por ali, tentou buscar a jogada com o Pacheco. Melhor para o zagueiro, camisa número 3, o Edmilson. Edmilson deu aquele bicão, ninguém se aproxima, ninguém no ataque, sai pela linha lateral. Só lateral em favor da equipe do Santo Antônio. Equipe do Santo Antônio, Calinho, tem que aproveitar desse bom momento, que mais posse com bola, aproveitar desse momento e transformar isso num gol, né, Calinho? Porque aqui o tempo, ele é que conduz também, claro, a partida. Se você não faz, você acaba deixando esperança para o adversário crescer e quem sabe aí buscar o gol e matar também o jogo, né, Calinho?
1: Exatamente, Fábio. Eu não sou o treinador do time, mas assim, deveria orientar o Santo Antônio para o seu time abrir um pouco mais nas laterais. Por quê? Com isso, abrir mais espaço na frente da área para que os seus atacantes tivessem a oportunidade de chutar o gol. Santo Antônio no ataque, Fábio.
0: Santo Antônio no ataque com o Pacheco. Olha a batida certa por ali, garoto. A bola passa ao lado direito do goleiro. Yuri fica só assistindo, a bola se perde pela linha de fundo. Mais uma grande jogada da equipe do Santo Antônio, aqui pelo setor direito, faz o cruzamento por ali o Balotelli, que sobra no bola no pé do Pacheco, mas aí finaliza pra fora, pega mal na bola diretamente pra linha de fundo. Só tiro de meta em favor da equipe do PSG São José. Chuta a bola aqui pro campo de ataque, o goleirão Yuri. Lateral em favor da equipe do Santo Antônio. Lateral já cobrado, está jogando mais atrás. Buscou jogada ali com o Pacheco. Pacheco com o Taffarel. Taffarel olhou para quem passar, chuta mal. Quem fica com a recuperação da jogada é o Edmilson. Já chuta em cima da marcação. Botou por ali na velocidade do Dunga. Bateu cruzado. Olha a batida e olha o gol! É do Santo Antônio. Sabe de quem? Rivaldo, da camisa número 11.
2: Com a recuperação da jogada,
0: balança a rede pela primeira vez para a equipe.
2: Já chuta em cima da marcação.
0: Santo Antônio, Carlinho.
2: Botou por aí na velocidade do Dunga.
1: Bola cruzada, como eu disse, desorganização da equipe do São José. Desorganizado do lado direito do seu ataque, o lateral muito alto, com a sua marcação muito alta, não ganhou na velocidade do ataque pelo lado esquerdo do Santo Antônio. A bola foi lançada na área e o Rivaldo estava lá, bem colocado, camisa de número 11, colocou no fundo da rede. 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
0: Garoto, abre o placar nesse momento da partida, nesta primeira etapa, a equipe do Santo Antônio. Olha a bola, olha o ataque de qualquer maneira por ali, a equipe do São José precisa da resposta. A bola chega de qualquer maneira na qualidade, chuta em cima da marcação por ali. Grande jogada, grande chegada pela equipe do PSG, Esporte Clube do São José. Mais uma grande jogada do Rivaldo. Bola correu muito, mesmo assim ele consegue fazer a recuperação da jogada. Chuta em cima da marcação, vai ficar com o lateral a equipe do Santo Antônio. Garoto, golaço ali, bola cruzada, bola passa por todo mundo. E aí o Rivaldo, que não tem nada a ver com isso, só encosta o pé nela para balançar a rede e fazer o primeiro da equipe do Santo Antônio, né, Galinho?
3: Exatamente, o Rivaldo tem nada a ver com isso, nada a ver com isso. Acredito que o técnico da equipe do São José deve falar direitinho com esse time, porque está desorganizadíssimo dentro de campo. No chutão, a bola chega na área de forma muito desorganizada. O camisa 9 da equipe do São José, o Gabriel, não consegue chutar uma bola no gol até agora. E aí...

0: 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Fale com meu amigo Severino, ali no Mucuratiua, mandando um abraço também para os amigos aí da Central de Notícias Brasil, lá em São Luís do Maranhão, acompanhando a nossa transmissão. 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Nosso muito obrigado. 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
1: É, garoto, sai na frente a equipe do Santo Antônio. Enquanto isso, jogo parado por aqui, falta lateral para ser cobrado pela equipe do PSG São José. Agora a equipe do São José precisa remar muito e, claro, aí tentar buscar uma organização para que possa igualar o placar ainda nessa primeira etapa de jogo. Enquanto isso, lateral que vai ser cobrado aqui pelo setor esquerdo em favor da equipe do São José. E aí, duas bolas em campo para o jogo, volta para ser a cobrança do lateral. Vamos lá com o Pacheco, tentou prender a jogada por aqui, chega por aqui, o Edmundo não quis saber de brincadeira, deu um bicão, botou a bola lá pro setor esquerdo, tentativa de jogada com o Balotelli, aí chega por ali, se aproxima o goleiro. O Balotelli briga pela posse da bola, vai correndo muito por ali, melhor para a equipe do PSG São José, que vai sair jogando ali a saidinha dentro da pequena área. Consegue buscar a bola aqui, buscando jogada com o círculo central, e aí fez a jogada, lá tentou trabalhar lá pelo setor direito. Quem chega, quem se aproxima por ali mais uma vez, a defesa da equipe do PSG São José, dominou de qualquer maneira na categoria o Pinguim. Reclama da marcação, quem chega por ali é o Léo Caeté. Léo Caeté buscou jogadas, buscou aqui com o Rivaldo. Rivaldo deixou com seu companheiro ali, que é o Rodriguinho. Rodriguinho buscou mais atrás, buscou jogada com o Ronaldo. Ronaldo com o Dunga. Reclama da marcação por ali, o Dunga recebe um toque, falta em cima do jogador Dunga, aqui próximo da linha que divide o gramado. Falta de longa distância, mas isso é uma falta que pode ser lançada na área. E aí, quem sabe aí, na bola parada, buscar o segundo gol.
2: Aí fica com a recuperação da jogada.
0: Exatamente, Santo Antônio tem a oportunidade novamente de jogar a bola na área. Equipe do São José desorganizada. Volta a dizer isso mais uma vez. Bola sendo chutada pelo camisa 10, meu caro Fábio.
1: Bola chutada, levantada na área aqui com o camisa 10, que é o Rodriguinho. Ninguém subiu por ali, melhor para... melhor para o goleiro Yuri, que vai ficar com o tiro de meta.
0: Teve escanteio.
1: Escanteio. O árbitro sinaliza por ali que escanteio em favor da equipe do Santo Antônio. Então vai ter mais bola na área para ser levantada, para ser cobrada lá pelo setor esquerdo em favor da equipe do Santo Antônio. Na bola por ali o Rodriguinho.
0: A equipe do Santo Antônio, Fábio, de certa forma, mais rápida nos seus lances, e o São José precisa ter mais rapidez na sua saída de forma organizada.
1: Exatamente, então vamos lá para quem fez a cobrança de qualquer maneira por ali, o Rodriguinho, a bola sobrou. Olha o Léo Caeté, bateu de qualquer maneira, garoto. É, melhor dizer, o Balotelli que chega ali, pega de primeira por ali, mas chuta em cima da marcação. Agora precisa sair, como falou meu comentarista, a equipe do São José precisa sair de forma organizada. Vamos ver se isso vai acontecer. Acaba perdendo, mas fica com o lateral. Lateral cobrado já pelo São José. Reclama da marcação por aqui, o camisa 10. O Pinguim recebe um toque, falta aqui no meio de campo em favor da equipe do São José.
0: É, falta em favor da equipe do São José. O Glauber pega a bola ali, ele vai fazer cobrança, joga a bola na área. Quem sabe agora o time do São José empata o jogo em nome de Macro Contábil, do meu amigo Orlando Contador, Fábio.
1: Vamos lá, porque autorizou o árbitro Glauber na cobrança. Olha a bola batida! Olha o toque, levanta o bandeira por ali, já não vale mais nada, Carlinho.
0: Não vale nada, o auxiliar número 2, Ripinha, muito bem postado, estava lá e assinalou, impedimento. Quatro jogadores na posição irregular.
1: Na cobrança, olha
0: quatro
1: a bola
0: jogadores impedidos, não tinha discussão, não tem como fazer discussão.
1: Levanta o bandeira.
0: 1-0 vence a equipe do Santo Antônio aqui na Arena Castanhal em nome de Multiutilidade e São Lázaro Home Center, a loja mais completa da cidade na hora de construir ou reformar, meu caro Fábio.
1: É, garoto, vamos lá, porque vai trabalhando, a bola vai chegando por aqui a equipe do PSG. Começa a gostar do jogo, começa a ter posse de bola nesse momento, depois do gol sofrido. Olha, tentou o toque por ali o Pinguim, último toque do Ronaldo. Fica com o lateral cobrado, já de qualquer maneira vai chegando por ali, atravessa a bola, vai chegando com o Chocó tentou fazer o cruzamento por ali, a bola chuta em cima da marcação, a sobra da bola é com a equipe dos PSG São José, mais uma vez com o Chocó, que chuta a bola, rasteira, pega a bola na bola, fica com a posse da bola o Laerte vai fazer o lançamento, e na sequência o Balotelli ali se enrosca com o zagueiro, fica com a bola no chão a equipe do PSG São José. Não consegue sair com aquela qualidade do campo defensivo a equipe do São José, Carlinho.
0: Exatamente, não consegue sair, está um pouco apressado, tem hora que é lento demais, tem hora que é apressado demais, enfim, não consegue dosar o seu futebol a equipe do São José, e com isso, quem vai se aproveitando é a equipe do Santo Antônio, que está vencendo pelo placar de 1-0, meu caro Fábio, em nome de Loja A Renovar.
1: É, garoto, vai mais uma vez brigando pela posse da bola por ali, o Pinguim, que é liso, que ele é, não tá com nada de frio por aqui o Pinguim, tá num clima bem aconchegante por aqui o Pinguim, bem confortável no jogo, tentou fazer o lançamento, mas melhor para a equipe do Santo Antônio com o Balotelli, tentou, chega por ali, o Edmilson dá um carrinho só na bola, vai ficar com o lateral em favor da equipe do Santo Antônio, lá pelo setor de ataque esquerdo de campo. É, galera, tá só apenas começando o grande torneio da Independência da edição 2026. Muitos jogos ainda para acontecer. Então, e claro, a nossa equipe de transmissão, Canal TV Turiaçu, levando os melhores lances, levando os melhores jogos para você, até sua casa, você que não tá. Então vai chegando mais uma vez lá pelo ataque, por ali o jogador que é o Rodriguinho. Rodriguinho dá aquela pisada no 1-1, balançou pra cima da marcação, chega por ali o Edmilson, dá o último toque. É, o último toque foi do Rodriguinho, fica com o lateral. O Rodriguinho tentou dançar ali pra cima do Edmilson, melhor para o Edmilson, fica com o lateral. O lateral já foi cobrado. Como o Carlinho já falou, o atacante da equipe do PSG São José tem que voltar muito pra tentar construir alguma jogada. E no momento em que a equipe do São José chega no ataque, não está presente no momento que poderia estar o atacante. Mais uma vez consegue sair jogando. De cabeça por ali subiu o Dunga. Rodriguinho vinha sair voltando da posição de impedimento, deixa a bola passar, vai ficar com ela por ali para sair jogando o Edmilson.
0: O time do PSG, determinadas horas, olha como sai, rapaz. O time tá saindo de muito errado, Fábio. Não tem condições. Preto Bala, o técnico do time, tá gritando com o time aqui. O time não tá escutando o treinador. O que é que acontece? Com isso, o Santo Antônio vai se beneficiando com esses lances. E aí, meu amigo, ou se organiza dentro de campo, tem jogador com a mão na cintura já dando sinal de cansaço. Nós estamos ainda com pouco mais de 30 minutos, né? Chegando já aí nos 40 e o time do PSG, não conseguiu ainda se organizar dentro de campo, meu caro Fábio. 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
1: Então vamos lá, garoto, enquanto isso o jogo segue dramático pra você nesta tarde de terça-feira de emoção do futebol. 1 para a equipe do Santo Antônio, 0 para a equipe do PSG, primeira etapa de jogo. Quem domina por ali é o Rodriguinho, dançou pra cima da marcação, quem chegava por ali é o Chocó. Melhor para a defesa da equipe do PSG São José, que vai sair jogando com o Edmilson. Trouxe a bola aqui para o círculo central. Já tentou dominar, pede a bola na sequência, consegue fazer a recuperação da jogada no bico da chuteira. Por ali o Gabriel faz o domínio. Chega também, olha o cruzamento na área, quem chega por ali. A bola passa por todo mundo, a sobra da bola continua com a equipe do São José. Já tentou dominar, reclama de um toque por ali, o árbitro não foi na dele, deixa o jogo seguir. Vai sair com o Edmundo. Na velocidade, botou, se jogou por ali, o Rivaldo na jogada. Olha o chuveirinho por ali, garoto. O Rivaldo fez O que não deveria ter feito, ninguém sabe nem o que o Rivaldo tentou fazer por ali, se foi tentar
3: não foi cumprir dele, o goleiro, mas só seguir. Sabe que
1: dois jogadores vai chegaram por ali se aproximando da área. Ele dá um chute
3: na velocidade,
1: botou, chega para o goleirão Yuri Carrinho.
0: Todo o esforço da equipe do Santo Antônio foi jogado fora pelo camisa de número 11, o Rivaldo. Foi tentar encobrir, esqueceu que dois jogadores do seu clube estavam esperando o cruzamento com a possibilidade de fazer o gol. 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
1: Aí mais uma vez com o Gabriel lá pelo setor direito, já dominou no um contra um, quem chega por ali, quem se aproxima, o Gabriel já dominou mais uma vez por ali também, chega por ali na marcação Tafarel, o cruzamento muito fraco, melhor para a zaga da equipe do Santo Antônio e lateral em favor da equipe do São José, lateral já cobrado.
0: Com todo respeito, Fábio, a decisão do treinador, mas o camisa 9 da equipe do São José, o Gabriel não tem macete para centroavante. Não tem macete para centroavante e se coloca muito pelas laterais e os quatro zagueiros. Nesse momento, a equipe, pelo menos é a formação que a gente consegue ver daqui, a equipe do Santo Antônio joga com 4-3-2-1. E aí, meu amigo, tá anulando o ataque da equipe do São José. Se Preto e também e o Maico não conversarem e resolver a situação desse time, a situação vai piorar no segundo tempo, o time já está mais cansado. Alguns jogadores utilizando-se daquele gesto cansado, mão na cintura, respirando fundo. E isso não é bom para um time que ainda não terminou o primeiro tempo, meu caro Fábio.
1: Exatamente, Carlinho. É o seguinte, quando a equipe joga desorganizado, alguns jogadores conseguem se esforçar mais, conseguem correr mais, enquanto outros ficam ali no aguardo, é o que demonstra cansaço físico de alguns, enquanto outros... fico com a mão na escadeira por ali, sem saber o que fazer. Se vai pra frente, se vai atacar, se vai marcar. Enquanto isso, é uma desorganização. Precisa mesmo ter aquela conversa. Acredito que possa ter isso no término dessa primeira etapa. Então vamos lá, porque 1-0 tá sendo pra cá do jogo. E aí, mais uma vez, o Gabriel já faz aquela proteção, faz o pivô por ali de qualquer maneira. Ia chegando por ali, se aproxima. Foi só no corpo do Gabriel, o jogador Tafarel. Falta bem cobrada a conversa. Acredito pelo que possa ter isso no falta ali, próximo da grande etapa. Área.
3: Então vamos lá, porque 1-0 está sendo pra cá do jogo.
1: E aí mais uma vez o Gabriel já faz aquela aproximação, faz o pivô por ali de qualquer maneira.
3: Gabriel foi derrubado por ali, se aproxima.
0: Gabriel derrubado e o grito que ele deu, aparentemente que ele estava caindo de muito alto, né? Assim, um grito muito forte. Mas foi só o Tafarel que deu uma beliscada nele, jogou no chão. Falta que vai ser cobrada na área da equipe do Santo Antônio, e detalhe, o Tafarel levou cartão amarelo, já anotado aqui na minha planilha. Vamos ver quem vai bater esta falta. Está ali o camisa 5, o Glauber, também o Pinguim, e o próprio Gabriel foi para lá, meu caro Fábio.
1: O próprio Gabriel foi para lá para tentar fazer a cobrança, enquanto isso há três jogadores por ali.
0: Detalhe, Fábio, dois jogadores, agora três jogadores no ataque da equipe do São José. Tem muita pouca gente para atacar. E muita gente para defender do Santo Antônio, Fábio.
1: E claro, e muita gente lá na bola para fazer a cobrança, né, Carlinho? Então vamos lá, porque o Gabriel na batida, chuta em cima da barreira. A sobra do Gabriel, olha a batida! Bateu, a bola passou ao lado esquerdo do goleirão Laerte para ficar só com o tiro de meta, né, Carlinho? Muitos jogadores na bola, que era para só efetuar a cobrança. E enquanto isso, há três jogadores na bola ali parada. E lá no campo de ataque, pouquinhos jogadores para tentar um rebote, fazer alguma questão de jogo. Enquanto isso, não tem nada a ver com isso por ali. O Santo Antônio que vai tentando subir a linha de marcação lá pelo setor esquerdo. Mas por ali quem faz a remarcação também é o zagueiro. É o camisa número 13, é o Chocó que faz aquela proteção, recebe aquela carga do jogador Rodriguinho. E o árbitro vai lá, pega a falta em favor da equipe do PSG São José Esporte Clube.
0: Olha, o técnico Preto Bala da equipe do São José, nesse momento diz, não vai, Gabriel, fica aí, Gabriel. E nesse momento, veja bem, eles estão todos três, atacante da equipe, nesse momento, se posicionando o Pinguim e também o Gabriel, em posição irregular. O Gabriel agora não foi, a pedido do técnico Preto Bala, que está vendo a necessidade do Gabriel se posicionar entre os zagueiros, Fábio.
1: É, garoto, enquanto isso, o goleirão sai de cobrança de falta lá pelo lado direito. A bola não bate e rebate, volta novamente no goleiro, volta novamente no Yuri. E o Uric precisa sair com a linha de, da linha de marcação, precisa afastar a bola do perigo dali de qualquer maneira. Consegue achar um passe legal por aqui, buscando jogada com o Glauber. O Alex, melhor dizendo, o Alex bota de cabeça por ali, chegou o Glauber que subiu, bateu por ali, mas houve a carga, houve as mãos nas costas do jogador. É do Tafarel, bola no chão em favor da equipe do perigo dali, de qualquer maneira consegue achar um passe legal por aqui.
0: Atacante Gabriel da equipe do São José, não alcançou o que ele fez, não alcançou a bola, mas alcançou o Tafarel.
1: O Alex, mesmo dizendo, Alex
0: deu um empurrão, jogou no chão e claro, falta em favor da equipe do Santo Antônio, que vai ser cobrado em nome de Amaral Supermercado. 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
1: Bola na mão do Yuri, para sair jogando lá do campo defensivo. Já botou a bola lá pelo campo de ataque, já ultrapassa aqui a linha, a linha do meio de campo. Olha o cruzamento, olha a batida! Ali,
0: de qualquer maneira, consegue.
1: Perde a grande oportunidade o garotinho da camisa número 11. Ideão, garoto, uma bola que veio cruzada lá pelo lado direito. Ideão consegue tocar na bola, mas conta também com o desvio. Escanteio que vai ser lançado essa bola aqui na área. Quem faz, quem chega por ali, de qualquer maneira, o Léo Caeté. A posse da bola é em favor da equipe dos PSG São José. Camisa número 8, o Edmilson não quis saber de brincadeira, encheu o pé, botou a bola sobre o muro da Arena Castanhal. Vai ficar com o tiro de meta, capitão Santo Antônio, Carlinho.
0: Santo Antônio com direito ao tiro de meta. E um detalhe, nesse lance que gerou o escanteio, o atacante da equipe do São José chutou a bola prensada, mas o Laerte já estava bem posicionado para fazer a defesa. Nesse momento, o tempo estourou! O tempo estourou!
1: Carlinho, a demora pela saída de bola, o árbitro assim deu escanteio em favor da equipe do PSG São José, Carlinho. Demorou a fazer a reposição da bola o Laerte.
0: É outro segundo, diz a regra.
1: Então vamos lá para quem levantou a bola na área. Quem chega, olha a batida! Que bola sensacional, garoto! É, garotinho, tá chegando, tá acreditando a equipe do São José. Naquele meio que volei, o garotinho chega por ali. Camisa número 3, é o Edmilson, zagueirão. Fez uma fita bonita por ali, uma batida perfeita. Contou com o desvio do zagueiro da equipe do Santo Antônio, ganha o escanteio. Escanteio vai ser cobrado lá pelo lado direito. É quando autoriza. Vamos ver na bola parada, olha a bola levantada na área, quem chega por ali. Bola continua viva, chega muito bem por ali o Laerte. Fica com a posse da bola, vai botar essa bola aqui pro campo de ataque. Quem chega por aqui é o Rivaldo. Rivaldo já vai pisando na bola, vai invadindo a pequena área. Já tentou chegar, tentou dominar por ali, que se aproxima de qualquer maneira a zaga da equipe do PSG São José. E a bola sobra lá pelo lado direito e vai fazer o cruzamento. Chega por ali o zagueirão Pituíba, dá o último toque, a bola sai pela linha lateral. Se aproxima da intermediária a equipe do São José. Ideando a jogada. Garotinho da camisa número 11 tentou servir seu companheiro por ali. Melhor para o Rivaldo. Para o Rodriguinho. Que o último toque vai ficar com o lateral a equipe do Santo Antônio para se livrar ali, para tirar a linha de pressão do campo defensivo. Carlinho.
0: Isso mesmo, Santo Antônio se livra da pressão aí da equipe do São José. Depois de alguns gritos do técnico Preto Bala, a equipe do São José se alertou um pouco mais. Foi mais ao ataque, está dando um pouco mais de trabalho para a defensiva do Santo Antônio. 4 minutos é o acréscimo que nós temos aqui na Arena Castanhal. A bola foi batida sem autorização do árbitro. 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Deixa o seu like, bola na área, Fábio.
1: Bola na área, levantou de qualquer maneira por ali. O Laeste chega com a mão, dá um toque por ali. A sobra da bola continua viva em favor da equipe do São José. Agora no contra-ataque, bola muito atrás. Tentava buscar por aqui o Rodriguinho. Chega com o Dunga, dá aquela tranquilidade na jogada. Tentou buscar com o lateral, chega por ali. A tentativa de sair jogando, buscando jogada com o Balotelli. A sobra da bola, melhor para a equipe do São José. Já chegou por aqui o Gabriel. Gabriel na marcação, dá aquela pisadinha, foi atrapalhado, mas a segunda bola fica com ele. Já tentou buscar o lado direito. Mais uma vez com o Gabriel. Já dominou, achou a marcação por ali. Quem se aproxima por ali, o Pinguim. Olha o lançamento na área, chuta em cima da marcação. A sobra da bola com o Pinguim. Já tentou dominar, olhou pra quem passar, dançou pra cima da marcação, fez o corte legal. Não foi na dele. Por ali o Thales. Melhor para o zagueirão Thales. E fica com o lateral a equipe do PSG São José. Já tentou dominar, fez o corte legal, cruzamento. Quem chega por ali? Bola muito forte. Sacou o tiro de meta para o goleirão Laerte da equipe do Santo Antônio, Carlinho.
0: Olha, a equipe do São José teve uma oportunidade lá pelo lado direito com o Pinguim. O cara, o amigo dele, o colega dele, o parceiro de campo dele, de time, do lado dele. Ele preferiu perder a bola, mas não deu pro seu companheiro. Ele tá achando que tá sozinho em campo, ao contrário dos demais que está jogando junto com ele. 1-0, vence Santo Antônio em nome de Blue Telecom e também Macro Contábil, Fábio.
1: Aí vencendo, vai sair jogando com o Pacheco, achou um passe legal, buscando jogada com o Balotelli, olha o cruzamento, a bola sobra no pé do Balotelli, sai jogando mais atrás com o Léo Caeté, na habilidade, na força, na raça, ganha o Léo Caeté, buscou mais atrás com o Rodriguinho. Rodriguinho já levantou na área, quem sobra de cabeça por ali afasta a zaga da equipe do Santo Antônio. Do PSG, a sobra da bola com o jogador camisa número 11, que é o Rivaldo. Teve aquele toque, aquele chuveirinho, a bola chega no pé da equipe do PSG São José, que na velocidade num contra-ataque. Chega muito bem por ali o Thales, só na bola, segundo o árbitro. Recuperação da jogada, recupera a posse da bola a equipe do São José. Gabriel já tentou dominar, tocou bonito, por ali o Pacheco. Faz aquele toque, mas melhor para o Gabriel. Já tentou dominar a sobra da bola. Tentativa de buscar aqui o camisa número 5, era o Glaube. Na velocidade, buscando jogada com o Rodriguinho. Aqui pelo setor, pelo setor direito. Rodriguinho deixou a remarcação por ali. O árbitro só na bola. Só na bola, segundo o árbitro. Vai sair jogando mais uma vez com o Gabriel. Já olhou para quem passar, olha o toque. Bonito, no 1 contra 1. Olha o Thales, vai chegando por ali o toque do jogador. Do zagueirão da equipe do Santo Antônio, fica com a posse da bola. E é chegando, tá gostando do jogo a equipe do PSG. Quase a bola sobrava linda por ali, mas o Thales muito bem atento na jogada. Deu um toquinho que conseguiu fazer matar todo tipo de contra-ataque da equipe do PSG. Quando é fim de papo, termina o primeiro tempo de jogo por aqui, Carlinho.
0: Fim de papo no primeiro tempo, meu caro Fábio. Observa-se, como eu comentei aqui durante o primeiro tempo, jogadores da equipe do São José demonstrando muito cansaço. O atacante Gabriel se jogou aqui no chão, não sei se você conseguiu ver aí pelas nossas câmeras. O Gabriel chegou, se jogou no campo, demonstrando muito cansaço. O camisa 11 também da equipe do São José, o Dean, bastante cansado. O time extenuado aqui na beira do campo. A água sendo do São José, o Dean, bastante cansado, o time extenuado aqui na beira do campo,

0: conversa ali com seus jogadores para tentar manter esse resultado ou, quem sabe, aumentar o resultado, porque é um resultado que não é tão favorável assim, não é tão bom.
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0: 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Para a equipe que vai fazer essa parte. Então, jogo, decisão de pênalti não é muito seguro. Mesmo que às vezes o time esteja jogando muito, muito bem, com melhores posse de bola, jogando mais, decisão de pênalti não traz vantagem nesse resultado, Galinho.
2: Exatamente, no segundo tempo a equipe do São José, como eu comentei ainda há pouco, Fábio, jogadores aparentemente muito cansados, né, estão aqui na beira do campo tomando aquela água, dando uma refrescada, mas assim, o técnico Preto Bala e o seu auxiliar, o Dean, eles têm aqui no banco de reserva o Thiago, camisa 17, tem também o Juan, o camisa 14, o Iago, 16, o Jason, camisa 20, o Everton, 19, tem também o Jean, o camisa 15, o Romário, não tem aqui o número da camisa, mas tem aí outro jogador aqui que dificilmente, nem os universitários conseguem identificar essas letras, né? Tem o Carlinhos, meu xará, que tem a camisa número 7, e o Anderson, camisa 2. Então, esse time tem esses reservas. Quem vai ser utilizado? A meu modo de ver, eu estou vendo muita conversa do técnico aqui com o centroavante, perguntando se ele aguenta, se ele ainda tem possibilidade de segurar o segundo tempo. Ele está fazendo sinal de positivo. Mas já tirou a camisa, está ali toda à vontade. Claro, é o momento de refrescar um pouco, aliviar a temperatura. Mas assim, o técnico tem que falar sério para esse time. Senão, como você comentou, você falou ainda há pouco, 1-0 não é um resultado confortável para o Santo Antônio. E o São José pode se aproveitar dessa oportunidade.
0: É isso, galera. Ficamos por aqui. Daqui a pouquinho voltamos com mais futebol para você aqui no canal TV Turiaçu, Rádio Turiaçu.

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0: 1 para a equipe do Santo Antônio, 0 para a equipe do PSG Esporte Clube. Como você analisou o primeiro tempo dessa partida, Carlinho?
1: Muito bem, Fábio. A equipe do Santo Antônio começou, vamos dizer assim, de forma desorganizada, juntamente com a equipe do São José, do PSG, lá de São José do Brito. Mas, de certa forma, a equipe do Santo Antônio foi mais rápida, foi mais objetiva dentro de campo. Teve a oportunidade que teve em alguns momentos e chegou até que o atacante da equipe do Santo Antônio, o Rivaldo, colocasse a bola no fundo da rede, fizesse aí o seu primeiro gol. E claro, o primeiro gol da equipe do Santo Antônio também deste jogo no primeiro tempo. Agora nós vamos ver como se comporta principalmente a equipe do São José, Fábio. Por quê? A equipe do São José com muita dificuldade no início, muita lentidão. Depois o seu treinador, a gente comentou ainda no início, durante o primeiro tempo, o seu treinador, o técnico Preto Bala, fez algumas reivindicações, cobrando mais do time, incentivou mais o time, organizou mais o atacante, o Gabriel, que o Gabriel estava vindo aqui na parte defensiva buscar a bola. Isso não pode, ele é centroavante, a bola tem que passar pelo meio e chegar até ele como centroavante. Esses gritos, essa cobrança do técnico Preto Bala, de certa forma, deu muito mais ânimo à equipe do São José. E no finalzinho do tempo, já aí com uns 40 minutos, a equipe começou a pressionar, pressionar, pressionar. E por pouco, não fez um gol na equipe do Santo Antônio. Resultado do primeiro tempo, 1-0 Santo Antônio. Agora, neste segundo tempo, é tudo ou nada. Ou Santo Antônio amplia o placar, ou o São José também vai ter que marcar o gol. Porque campeonato aqui, quem perder vai para casa e quem vencer garante vaga à próxima fase. Vamos ver se sai alguém. A equipe do São José tem alguns jogadores no banco, como o Thiago, o Juan, o Iago. Nós temos também o Jean, que também está no banco. Tem ainda o Romário, ninguém sabe se joga a bola o mesmo tanto que jogou hoje ex-jogador Romário, atual senador, mas está aqui o Romário para jogar. Tem também o jogador Carlinhos, o meu xará, está dentro aí no banco de reserva. Como vai se comportar no segundo tempo? Isso a gente vai ver agora na sua narração, Fábio.
0: É isso, então vamos ver também como é que vai se comportar aí, como é que vai trazer a sua equipe, o técnico Chico, aí que é auxiliado por Tainan, para que possa também, claro, manter este resultado, ampliar o resultado, que é a equipe do Santo Antônio. A equipe do Santo Antônio bem mais forte, bem mais técnico no jogo, bem mais confortável, porém deixando ainda a desejar, porém não está marcando o gol. Acaba deixando grande oportunidade do time do PSG acreditar ainda em buscar o empate. Vamos ver tudo isso ainda aqui nesse tempo de jogo, dentro desses 40 minutos que resta ainda, para que essas equipes possam aí ver o que vai acontecer, Carlinho.
1: Fazendo uma observação ainda com relação ao primeiro tempo, Fábio, aqui o jogador camisa 6 da equipe do Santo Antônio levou cartão amarelo. Esse jogador deve ter um certo cuidado por conta até de Noival II e posteriormente o vermelho. O time do Santo Antônio entra com essa preocupação de imediato ter cuidado para não tomar o segundo amarelo, o camisa 6 Tafarel da equipe do Santo Antônio. Dentro de alguns minutos, estamos de volta já aqui com você, a definitivo para Santo Antônio e São José PSG, lá de São José do Brito, meu caro Fábio, nome de loja a renovar, Açougue Padre Cícero, Multiutilidade, Central de Notícias Brasil, Betinha, também nome de Júlio Filho, e Pipoca Net, falamos também nome de Recanto do Sabor, onde a galinha caipira tem um sabor especial, Fábio. Vamos para o segundo tempo.
0: É isso, galera, vamos para o segundo tempo. Ficamos por aqui, daqui a pouquinho voltamos com todas a imagem do segundo tempo de jogo para você diretamente da rádio Turiaçu TV Turiaçu.

diretamente aqui da Arena do Castanhal para a segunda etapa de jogo entre a equipe de Santo Antônio e PSG. As equipes já vão entrando aqui no gramado, o árbitro Firico já chama as equipes por aqui. Vamos para a base, 40 minutos mais acréscimo que tem essa partida. Segunda etapa de jogo para você diretamente aqui da Arena do Castanhal, torneio da Independência, edição 2026. Está só começando. É o quinto dia, é o terceiro dia de jogo. Enquanto isso, quatro equipes já deixaram a competição, quatro equipes já continuam na competição. Então vamos ver quem vai deixar a competição neste jogo entre essas duas equipes. Então vamos lá, porque tudo certo. Enquanto isso, a equipe do Santo Antônio está certinho por ali, já se organizando. Vamos ver se houve alguma substituição. Carlinho vai já falar se houve alguma substituição de ambas as equipes. Então está tudo certo por aqui, aquele momento de concentração da equipe do São José, aquele momento de conversa. Ó, substituição por ali, cara. Substituição pela equipe do Santo Antônio. Saiu do São José também. Entrou camisa 7 pela equipe do São José. Vamos ver quem é o camisa 7.

Então, tudo certo por aqui. É uma substituição para a equipe do Santo Antônio, também uma substituição para a equipe do PSG. É quando autoriza o árbitro Frigo pela segunda vez aqui no duelo entre PSG, Sport Clube e Santo Antônio. Carlinhos, substituição aqui pelas ambas as equipes. A equipe do Santo Antônio coloca ali o camisa 17, o Augusto, enquanto a equipe do PSG coloca o jogador Carlinhos, seu xará. Vamos ver o que é que vai. Se vai surgir efeito essa substituição que fez os técnicos.

0: Então vamos lá, garoto, porque tem bola parada lá no campo de defesa da equipe do Santo Antônio. Primeira cobrança do escanteio, cobrado ali pelo setor esquerdo, pela equipe do São José. Bola diretamente pra fora. Então vamos lá, porque quem sobe de cabeça por aqui é a zaga da equipe do São José. Já chegou, fez o domínio. Quem chega, quem se aproxima por ali é o Alex. Deu aquele toque, a bola sai pela linha lateral. Lateral pra ser cobrado. Ali pelo setor do meio de campo, em favor da equipe do Santo Antônio. Quem chega por ali é o Dunga. Colocou aquela enfiada de bola, invadiu a grande área. Quem chega por ali é o Balotelli. Balotelli que briga pela posse da bola. Último toque da equipe do PSG São José. Balotelli vai ficar com esse escanteio. É a equipe do Santo Antônio com esse escanteio. Esse escanteio agora ali pelo lado direito, em favor da equipe do Santo Antônio. Tá só começando os primeiros minutos do segundo tempo de jogo. É 1 para a equipe do Santo Antônio, 1-0 para a equipe do PSG. Esporte Clube lá do São José, garoto, área dos campos. Então vamos lá, porque por ali na cobrança do escanteio, a camisa número 11, que é o Rivaldo. Ele que vai fazer a cobrança do escanteio. Vai levantar essa bola aqui na área, quem subiu por ali, melhor para a zaga da equipe do PSG com o Glauber, que botou a bola na velocidade, tentou na buscada do contra-ataque, melhor para o Pituíba, zagueiro da equipe do Santo Antônio. Que não quis saber de brincadeira, o Glauber chega chutando a bola diretamente para a linha de lateral. O jogo já começa ali pegada, a equipe do PSG já teve uma bola lá no campo de ataque, assim também como a equipe do Santo Antônio, ambos na bola parada pelo escanteio, né, Carlinhos?
1: Exatamente, você percebe a equipe do São José de forma mais atenta, vê o jogador orientando o seu companheiro, algo que não aconteceu no primeiro tempo. Então já vai o São José, opa, não foi falta, segue o jogo, o árbitro disse que não foi nada, segue o jogo, lá vai São José no ataque.
0: Ah, vai São José no ataque, bola já roubada ali pela defesa da equipe do Santo Antônio. Augusto pela primeira participação na jogada. Já tentou dominar, buscou a jogada com o Dunga. Mesmo caído, consegue buscar a jogada com o Léo o lateral, que é o Ronaldo. Botou na velocidade, buscou a jogada com o camisa 11, que é o Ronaldo. Já tentou dominar, é o Rivaldo, melhor dizendo o Rivaldo. Quem chega por ali, faz a roubada de bola ali pelo setor do meio de campo. Deu aquela cochilada, perde a bola na sequência. Augusto na jogada, já botou bola com o Rodriguinho. Rodriguinho buscou a jogada com o Rivaldo, melhor ali. Chega por baixo ali o zagueirão Edmilson. Joga a bola pela linha lateral, último. Contou com o desvio do Santo Antônio, ficou com o lateral. Lateral cobrado, mais um lateral aqui no campo de ataque em favor da equipe do São José. Lateral já cobrado com o Chocó. Chocó tentou botar a bola ali pro campo de ataque, buscava a jogada com o Gabriel, reclama da marcação, a arbitragem não foi na dele, deixou o jogo seguir. Vai sair jogando com o Augusto. Sai jogando errado. A bola chega no pé do Edmilson, que levantou a cabeça, olhou o Gabriel, saiu tocando, deu um toque por ali muito curto, chegou por ali, se aproxima o goleirão Laerte, fica com a recuperação da jogada. E aí tentou buscar aqui uma enfiada ali com o jogador, que é o Rodriguinho. O Rodriguinho não conseguiu fazer o domínio. Lateral, só lateral em favor da equipe do São José, que nesse momento sobe mais uma vez sua linha de marcação aqui pelo setor direito. Olha o cruzamento na área com o Chicó. Fez o cruzamento, a bola sobra no pé do Glauber, que dominou bonito na categoria. Quem chega por ali é o Chicó. Já dançou pra cima da marcação, chega na marcação dele o Rodriguinho. Mais atrás com o Glauber. Muito fraca, buscava ali por ali o Chicó. O lateral em favor da equipe do São José. Sempre tá dando agora a equipe do São José aqui pelo setor direito. Bem mais organizado, volta a equipe do São José nessa reta inicial deste segundo tempo. Já dominou, buscou a camisa 22, que é o Vovó. Chuta em cima da marcação. É mais um lateral. Acredita na jogada, chegou por ali, dominou de qualquer maneira o Gabriel. Fez o corte, olha a batida, perde o gol! Que chance desperdiçada, garoto, com o garotinho Carlinho, que entra no segundo tempo. Carlinho, teu xará, perde uma oportunidade incrível na partida, Carlinho.
1: Perde uma oportunidade incrível, mas eu queria fazer um destaque de uma forma mais completa aqui para o time do São José, mais organizado, né? Vou repetir aqui o que falei anteriormente. A equipe já sinaliza um posicionamento melhor dentro de campo, jogadores cobrando um do outro, orientando como deve fazer os seus toques de bola, enfim. O time do São José não é mais aquele time, aparentemente, nesse momento, do primeiro tempo. Então, por que isso? Porque perde por 1-0 e vai em busca do resultado. 1-0 vence Santo Antônio no oferecimento de Macro Contábil e Açougue Padre Cícero, Fábio.
0: Aí chegando mais uma vez por ali a equipe do São José, que briga pela posse da bola, melhor para a equipe do Santo Antônio. Obrigando a zaga da equipe do Santo Antônio, jogando a bola pela lateral, Ronaldo. Vamos ver o que aconteceu por aqui, Carlinho.
1: O auxiliar técnico aqui, o auxiliar técnico da equipe do São José, o Maico, levou cartão amarelo porque ele fez algo que não era para ele fazer, deixava a bola. Ele não tem essa função de meter pé na bola e acabou fazendo isso, levou cartão amarelo, né? Bola em favor da equipe do São José.
0: É, garoto, então vamos lá.
1: Tá perdidinho na arbitragem. Perdidinho na arbitragem aqui. A bola é da equipe do Santo Antônio. A bola é da equipe do Santo Antônio.
0: Vai dar bola ao chão, Carlinho.
1: Bola ao chão, se é bola ao chão. Se é bola ao chão, é a favor da equipe do Santo Antônio. Falta da equipe do São José. Pelo auxiliar técnico. O Maico não pode meter o pé na bola, ele não tem nada a ver com isso.
0: É, segundo a arbitragem, a bola ainda não havia saído. E ali o Maico acaba colocando a bola, o pé na bola. Então, tudo certo por aqui, jogo já em andamento. Enquanto isso, o lançamento na área.
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0: Augusto na bola, vai sair cobrando lateral, já cobrou de qualquer maneira, quem chega faz a roubada por ali, o vovó. Já dominou, quem chega por ali, o Léo Caeté só no corpo do adversário, segundo árbitro, vai levar cartão amarelo, o Léo Caeté, camisa 5 da equipe do Santo Antônio,
1: Carlinhos. Léo Caeté, ele já tinha amarelo? Não tenho aqui na minha marcação, o Léo Caeté não tinha amarelo, até onde eu sei. Levou vermelho direto.
0: Cartão vermelho, garoto. Cartão vermelho pro Léo Caeté. É só no corpo do adversário. O Léo Caeté acaba recebendo cartão vermelho, desfalca agora a equipe do Santo Antônio, Carlinho.
1: Vamos ver se a equipe do São José sabe aproveitar essa falta, né, do meio campo da equipe do Santo Antônio, se o São José vai saber aproveitar. 1-0 vence Santo Antônio e São José tem chance de jogar bola na área, Fábio, em nome de Açougue Padre Cícero e Cetel Supermercado J. Paz. E voando baixo, Belém, Turiaçu, Turiaçu, Belém com Lincoln Teles.
0: Vamos lá, garoto, porque por aqui tem falta para ser cobrada aqui pelo setor direito. No campo de ataque tem uma bola perigosa para ser levantada na área. Por ali o camisa número 10, que é o Pinguim. Vai autorizar o árbitro por ali. Muita concentração da equipe do Santo Antônio. Bola levantada na área. Chega por ali o garotinho, o goleirão Laerte. Chega por ali, afasta o perigo. Quem chega por aqui, a bola tá no campo de ataque para a equipe do Santo Antônio. Já tentou dominar, chega mais uma vez. Quem chega por ali faz a defesa, faz a recuperação da jogada. É a equipe do São José. Acredita, tá gostando do jogo. Chega mais uma vez a zaga, faz o rebate, rebate por ali. Quem chega se aproxima a zaga da equipe do Santo Antônio. Já tentou buscar a jogada, buscando ali seu companheiro. Chegou por ali o Gabriel na marcação. Não quis saber de brincadeira. A zaga da equipe do Santo Antônio dá um bicão. Vai ficar com escanteio em favor da equipe do São José. Vai levantar essa bola aqui na área, o garotinho da camisa número 8, Edmilson. Já chegou, fez a cobrança pertinho por ali, fez o cruzamento embaixo, chega por ali o Gabriel. O árbitro disse que foi só na bola, o Gabriel continua sentindo por ali. Mas chegou dominando mais uma vez, dessa vez fica pelo meio do caminho por ali, falta. Falta do camisa, do camisa número 8 ali, o Edmilson em cima do jogador rival do Carlinho.
1: Isso mesmo, falta dentro da área, o Gabriel achou que era pênalti, o árbitro disse que não, seguiu o jogo e logo depois, né, uma falta a favor da equipe do Santo Antônio. 1-0 vence a equipe do Santo Antônio aqui na Arena Castanhal, em nome de Brasil Lojas, Chico Salles, vereador Chico Salles, também Nilton do Açaí, Fábio. Vai entrar o camisa de número 20 na equipe do São José. Digo já quem é ele aqui, os 20. É o Geilson. camisa 20. Camisa 20 na equipe do São José. Vamos ver quem sai, vamos ver quem sai. Quem vai sair? Cadê quem saiu? Ainda não, vamos já já confirmar para você, Fábio.
0: É, garoto, tudo certo por aqui. Vai mexer a equipe do São José mais uma vez. Vai sair jogando de qualquer maneira. Já deixou ali com o Chicó. Chicó na habilidade. Botou mais atrás com o Edmilson. Edmilson botou na velocidade. Buscou jogada com o Chicó, que joga muito. Vem tentando trabalhar essa jogada aqui pelo lateral direito. Melhor agora para o jogador, que é o Pacheco. Pacheco fica, chuta em cima da marcação. Vai ficar com o tiro de meta. Enquanto isso, vai fazer a paralisação para fazer substituição. O técnico Preto Bala da equipe do São José.
1: Vai sair Chocó, camisa 13, pela placa que está sendo mostrada aqui, que saiu camisa 13, Chocó, da equipe do São José. Vamos ver, ainda não para o jogo, para a substituição.
0: Chega mais uma vez o zagueiro da equipe do São José, olha o toque, quem chega por ali, quem se aproxima por ali, chega de qualquer maneira, o lateral Ronaldo vai ficar com a posse da bola, recebe a carga por ali, fica caído o Ronaldo, é Carlinho.
1: Recebeu a carga o jogador da equipe do Santo Antônio, caiu. Não está fazendo cera, mas aparentemente sentindo dores no tornozelo, por onde foi tocado pelo seu adversário. 1-0 vence a equipe do Santo Antônio, em nome de Anderson Garcia, advogado, e também comercial líder, Clique Informática, e deputado Kleber Verde.
0: Olha a bola no ataque para a equipe do Santo Antônio, o último toque do jogador da equipe do Santo Antônio, melhor para o lateral, para o zagueirão Thales, é o zagueirão Paulinho, da equipe do São José, subiu de cabeça, a bola continua viva por ali lá pelo lado esquerdo, em favor da equipe do PSG São José, foi tocado, foi empurrado por ali, o árbitro pega uma falta, bola no chão em favor da equipe do São José, lá pelo setor esquerdo, próximo ali da linha do meio de campo, já foi jogada, bola já rolada aqui no campo defensivo, já olhou para quem vai chegando por ali, deu toque, buscou a jogada mais uma vez aqui com o camisa 13, que é o Chicó, Chocó, já tentou dominar, olhou para quem passar mais uma vez com o Chocó, já fez o corte, levantou a cabeça, olhou para quem passar, fez o cruzamento, quem chega por ali se aproximou, dominou, olha a batida, chuta em cima da marcação, a bola continua viva, olha a batida e olha o gol! Gol! Laço! É do PSG! Sabe de quem? Gabriel, da camisa número 9, foi lá pra deixar o jogo tudo igual! Tudo igual no placar, Carlinho!
1: Pois é, tudo igual, Gabriel, rapaz, ele veio aqui esculachando, esculhambando todo mundo, chamando os palavrões aqui, pensava eu que ele ia comemorar, mas ele tá chamando palavrões e mais palavrões aqui, que a gente, claro, não pode dizer aqui, mas é certo é que o Santo Antônio cedeu o empate para a equipe do São José. Eu comentava, o São José veio melhor dentro de campo no segundo tempo, está melhor dentro de campo, Santo Antônio com jogador a menos, agora o placar 1-1 aqui na Arena Castanhal, Fábio.
0: É, garoto, tudo igual, foi lá no na reta inicial deste segundo tempo, já se aproximando quase da metade deste segundo tempo, e a equipe São José foi lá e empatou o jogo. Galinho, substituição pela equipe do PSG São José.
1: É, exatamente. Entrou camisa número saiu 20. O Chocó, entrou o 14, Juan. Juan na equipe do PSG, o camisa 14, saiu o 22, Chocó. O 20, deixa eu ver aqui, é o Geilson. Tá saindo o 7 da equipe, vai entrar a equipe. Que foi, rapaz? Ele foi, voltou, não tinha autorizado ainda. Agora sim, o 7 da equipe do Santo Antônio, o 7, ele é o Ted Love. Ted Love em campo.
0: É, garoto, enquanto isso, tudo igual pra você nesta tarde nobre do esporte, tarde de terça-feira animada aqui na Arena Castanhal. Falta em favor da equipe do PSG. PSG conseguiu se organizar, isso foi falado pelo nosso comentarista desde o início da partida, volta bem mais organizado, se aproveita que a equipe do Santo Antônio com um jogador a menos, foi lá, buscou o empate. Agora precisa acreditar, precisa continuar o mesmo ritmo para tentar buscar a virada. Conseguiu acreditar, conseguiu agora a equipe do o jogador Gabriel, fez a função agora de ataque, Carlinho. Consegue jogar mais próximo da área e com isso, chegou a fazer o gol o jogador Gabriel, devido se aproximar agora um pouco mais da função que deram para ele, Carlinhos.
1: Exatamente, uma função que deram para ele, e lá vai o Santo Antônio.
0: Lá vai o Santo Antônio, olha a batida e olha o gol! Golaço! É do Santo Antônio! Sabe de quem? Balotelli, da camisa número 26, garoto, foi lá pra fazer o segundo da equipe do Santo Antônio. Carlinho, a equipe do Santo Antônio vira o jogo novamente, Carlinho.
1: Vira o jogo no erro de marcação da parte defensiva do São José, e o Balotelli não tem nada a ver com isso. Jogou, puxou pro lado direito, deu uma pancada no canto oposto do goleiro da equipe do São José e vira o jogo na Arena Castanhal, Fábio.
0: É, garoto, vira o jogo. A equipe do Santo Antônio acordada para o jogo. Vamos lá, porque tem contra-ataque mais uma vez por aqui. Chega por ali o goleirão Laerte para encaixar legal, ficar com o tiro de meta. Vai fazer a cobrança, já botou essa bola ali para frente. Vai chegando por ali o Ted Love, que já fez o domínio lá pelo setor esquerdo. Já dominou, vai trazer mais atrás. Buscou jogada com o Dunga. O Dunga que chega, que se aproxima, fez o lançamento, buscando jogada aqui com o Augusto. Augusto na tentativa de fazer o domínio, na tentativa de ultrapassagem, último toque, segundo o árbitro, foi do Augusto. Então vai ficar com o tiro de meta.
1: Já cobrado.
0: Já cobrado. Tem pressa para sair jogando, busca o empate agora novamente a equipe do PSG São José. Já tranquiliza o jogo. Edmilson na jogada, buscou mais uma vez com o jogador que é o Gabriel. Já botou na velocidade, chega por ali o camisa 14 e não consegue fazer o domínio. Não consegue fazer a recuperação do lance. Vai ficar agora com o lateral a equipe do PSG São José. Além do jogo começar, começou a esquentar por aqui. A equipe do Santo Antônio começa agora a tentar segurar esse resultado aí, já que pede por um jogador, né, Galinho?
1: Exatamente. E o detalhe, meu caro Fábio, é por que que o São José não jogou o primeiro tempo da forma como está jogando este segundo tempo? Muito mais organizado dentro de campo, o time buscando o jogo nesse momento, buscando o empate, porque já perde por 2-1, não deu tempo nem sentir o gostinho do empate, já somou o gol de virada e tá lutando no ataque, Fábio.
0: Olha o cruzamento, olha o levantamento na área, olha a batida, chutou de qualquer maneira por ali, pegou muito embaixo na bola. Segundo o árbitro, foi só tiro de meta, não houve desvio, fica com o tiro de meta o goleirão Laerte, aqui no campo defensivo para a equipe do Santo Antônio. É, garoto, tá acreditando, como já falou meu comentarista Carlinho, porque não jogou organizado no primeiro tempo igual tá jogando agora neste segundo. Com certeza a conversa do técnico teve aquele efeito, Carlinho.
1: Exatamente, o técnico falou sério para os seus jogadores e o time tá muito melhor dentro de campo na Arena Castanhal, mas mesmo assim estando melhor, perde por 2-1 na Arena.
0: Vamos lá, porque chegou o Glaube. Já dominou, quem chega por aqui também faz aquela proteção. Já tentou dominar por ali o Geilson. O Geilson botou de cabeça, a bola sobra na mão do goleirão Laerte. Que que bota o bicão aqui pra frente, já chutou, quem chega, quem se aproxima por ali. Sai jogando errado, o Edmilson. Melhor para o Glauber. Botou no zagueirão Paulinho. Paulinho aciona lá o lateral esquerdo. Já dominou na velocidade, quem chega por ali também se aproximando é o Pinguim. Consegue carregar a bola, ultrapassando aqui o setor do meio do campo. Chegando na intermediária, fez o toque, quem chegou por ali também. No peito, dominou bonito, deixou pra cima da marcação, chega também por ali o Augusto. Já tentou fazer, impedir a jogada por ali, a bola sobra. Olha o corte, de qualquer maneira melhor. Bem mais inteiro na jogada, a zaga da equipe do Santo Antônio. Chega também mais uma vez por ali o Gabriel. Recebe o toque por ali, lateral em favor da equipe do PSG. Já tentou dominar, chega com o Geilson recebe, faz o corte, olhou pra quem passar, quem chega, quem se aproxima, faz o toque de qualquer maneira, buscando jogada mais atrás com o Glauber. Olha o contra-ataque, é perigoso, botando a velocidade do Balotelli. O homem do segundo gol da equipe do Santo Antônio. Melhor para o goleirão da equipe do Santo Antônio, melhor para o Yuri. Já bota a bola explorando o campo de ataque, buscando jogada lá pelo setor do meio do campo. Vai tentar invadir a intermediária de campo. Já chega por ali, levanta a cabeça, quem vai se aproximando por ali. O Glauber tentou buscar o seu campo de ataque. Melhor para o goleiro Laerte, que vai ficar com o tiro de meta para fazer a cobrança. A equipe do Santo Antônio vai tentar agora manter um equilíbrio, tentar ficar um pouco mais, valorizar um pouco mais essa posse de bola para tentar ganhar aqueles minutos preciosos, Calinho.
1: Isso mesmo, a equipe do Santo Antônio jogando nesse momento um futebol mais tímido, mais tranquilo, mais organizado do ponto de vista do relaxamento. O placar tá bom, mas assim, o time do São José está pressionando. O detalhe é que se eu fosse o treinador, não sou o treinador, sou o comentarista aqui, mas assim, se fosse o treinador, colocava mais um atacante para centralizar a força, precisa do resultado. Então não dá de ficar esperando apenas o Gabriel e o Carlinhos diante de quatro zagueiros defensivos do Santo Antônio, não tem condições.
0: Verdade, garoto, então vamos lá, porque enquanto isso, bola rola aqui pelo setor do meio do campo, no peito, na grama, voltou na velocidade, invadindo ali a grande área, a intermediária, quem chega na velocidade, olha o toque, de qualquer maneira ia chegando, se aprofundando ali pela linha esquerda, o Alex, que dá um toque, conta com o desvio do zagueiro da equipe do Santo Antônio, vai ficar com esse escanteio para ser cobrado lá pelo setor esquerdo, já autorizado. A bola levantada na área, quem chega por ali, garoto, zagueirão Edmilson, que chega, se atira na bola, mas não alcança, a bola atravessa todo o gramado, sai aqui pelo lado esquerdo em favor da equipe do Santo Antônio. Mais um lateral em favor da equipe do Santo Antônio. Vai ser cobrado de qualquer maneira, a bola chega no pé do Balotelli. Olha a dominada, quem chega por ali, melhor para o Glauber. Sai jogando ali, recuado com o goleirão, que chega, dá um bicão. Buscou quem subiu por ali, o Pituíba, subiu de cabeça, a bola vai sobrar com o Pacheco. Pacheco já olhou para quem passar, quem chega buscava jogar aqui com Ted Loves. Segundo árbitro, a bola saiu, não deu para o Augusto. Vai ser lateral para ser cobrado em favor da equipe do PSG. Já cobrou de qualquer maneira, buscando jogada com o Geilson. Geilson já levantou a cabeça, olhou para quem passar, quem se aproxima por ali. Mais uma vez, trabalhou a bola pelo setor do meio do campo, vai tocando a bola, buscou jogada com o Glauber. Que consegue atravessar a bola lá pelo setor esquerdo, buscou jogada mais ou menos aqui pelo setor da intermediária. Olha a batida de longa distância, bola perigosíssima! Foi lá o goleirão Laerte, mas ali a bola passou. Provavelmente deve ter recolhido o braço ou, quem sabe, não deu tempo de fazer a defesa, né, Calinho?
1: Exatamente, está aí uma arma que o São José pode utilizar, esse chute de longe, de fora da área, porque a marcação muito distante acaba favorecendo o atacante e cheguei e vem de trás chutar uma bola como essa. Quase, quase, tiro de meta já cobrado e a equipe do São José já partindo para o ataque, Fábio.
0: Vamos lá com o Glauber. Deu aquela pisada, olhou para quem passar, está jogando mais atrás com o Edmilson. Edmilson olhou, fez o lançamento, tentou fazer o toque, vai sair jogando com o Gabriel. Prendeu a bola demais, a sobra da bola é com a equipe do PSG. Vai sair jogando de qualquer maneira, dominou com no peito, na grama, no chão. Bota na velocidade, botou o campo de ataque novamente, só dá PSG São José nesse momento da partida. Olha o cruzamento, quem chegou por ali é o Augusto. Afastando a zaga da equipe do Santo Antônio. Ted Love vai cobrir pela marcação, mas a sobra da bola é a recuperação da equipe do São José. Já dominou por ali, de qualquer maneira bateu. Edmilson chutou mascado por ali, a bola sai pela linha de fundo, é só tiro de meta.
1: Tiro de meta, a equipe do São José não sentiu, aparentemente não sentiu o gol, embora a equipe esteja lutando, mas não sentiu o gol, está partindo para cima. E o técnico parou até de falar, o técnico está aqui próximo de nós, parou até de falar. E claro, o time está jogando o futebol que ele queria. Eu não vi falta nesse lance aqui em cima do Balotelli, o árbitro inclusive até parou o jogo, mas eu não vi lance para falta, inclusive bem na frente também aqui do quarto árbitro, senão o Fábio poderia ter acionado a arbitragem lá no campo. 2x1 vence a equipe do Santo Antônio, informou Clique Informática, TK Supermercado, Fortaleza Mix, a loja mais completa da cidade, Florencio Neto, 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
0: Vamos lá, porque enquanto isso, o jogo parado por aqui vai ser arremesso de bola em favor da equipe do São José. Estamos chegando na reta final de segundo tempo de jogo, 12 para a equipe do Santo Antônio, 1 para a equipe do São José. A equipe do São José invade o campo de ataque, vai chegando dominando por ali de qualquer maneira. Já tentou dominar, quem chega por ali, quem se aproxima. Olha o cruzamento na área, a bola sobra no pé do Glauber, olha a batida, salva o goleiro! Laerte na bola, foi lá garoto pra dar um toque, joga a bola pela linha de fundo, escanteio, Escanteio para ser cobrado aqui pelo setor direito. Vai levantar essa bola na área, a equipe do São José. Olha a bola levantada, quem chega por ali, quem bate de cabeça, não bate, rebate. Chega por ali o Pacheco. Afasta o perigo, dá um toque, a bola ia no cantinho. Ted Loves. Pode surgir o contra-ataque, vai chegando por ali, lá pelo corredor direito. O lateral, que é o Ronaldo. Mais atrás com o Ted Love, tentou a cavadinha, a bola no peito do jogador da equipe do São José, fez o domínio. No capricho, Carlinho, camisa número 7 da equipe do São José, sai jogando, fazendo aquela troca de passe. Buscou jogada com o jogador que é o Pinguim. Pinguim já olhou, levantou a cabeça, sai conduzindo a bola, botou a bola lá, buscando lá o setor direito. Quem recebe, quem se aproxima é o Geilson. Geilson cortou, fez o corte legal, já dominou, olhou pra quem passar, chega mais atrás com o Pinguim. Fez o lançamento, o lançamento na área por aqui, muito forte, bola subiu muito, não deu pra ninguém. Bola vai diretamente pra linha de fundo. Acredita, os dois lados se movimentam muito bem, né, Carlinho?
1: Exatamente, só que nesse momento, por exemplo, a equipe do São José, ele pendeu só pro lado esquerdo do ataque, e o lado direito não tinha ninguém. Numa bola cruzada dessa aí, não tinha ninguém. A bola se perdeu pela linha de fundo. Só tiro de meta já cobrado.
0: Tiro de meta cobrado, quem vai se aproximando por aqui, toque de cabeça do zagueirão Paulinho. Aí vai deixar a bola sair, o Augusto. E vai ficar com o tiro de lateral para ganhar aqueles minutinhos ali. Até que no momento não dá para ganhar minuto por aqui, porque você pode passar a bola para a equipe adversária. Olha, chegando por ali, no agarrão, por aqui. Falta em favor da equipe do Santo Antônio. Falta em cima do jogador Paulinho. Foi agarrado, Carlinhos.
1: Exatamente, foi agarrado. Foi agarrado o jogador Balotelli da equipe do Santo Antônio. Falta campo de ataque lá do esquerdo. E tem gente que vai entrar aí. Tem substituições. O Davi, camisa 15, está se preparando ali para entrar na equipe do Santo Antônio, Fábio.
0: Então vamos lá, porque tá chamando o Dunga por aqui, com certeza vai ser o Dunga.
1: O Dunga não tá nem escutando, rapaz, ele quer cobrar a falta, ele não tá escutando, Dunga, que tu vai sair, Dunga. Quem vai entrar aí é o Davi. É o sai o D e entra outro D. Sai Dunga, entra Davi. Eita, rapaz, mas a mudança demora muito, até chegar ali tudinho, saiu, olha lá. Muito bem. Não pode, volta o jogo, rapaz. Toca o jogo. Quem vai sair? Saiu camisa 2. Não é o Dunga. Saiu camisa 2 da equipe do Santo Antônio, o Ronaldo. Ronaldo, camisa 2, saiu do Santo Antônio. Entra Davi, de camisa número 15, Fábio.
0: É, mudança aqui na equipe do Santo Antônio. Tira um jogador defensivo e vai, claro, vai colocar um outro jogador defensivo. Tira o lateral, camisa número 2, Ronaldo. Entra o Davi, claro, acredito que vai fazer a mesma função do lateral direito, a equipe do Santo Antônio. Enquanto isso, o Dunga na bola, vai fazer a cobrança da bola parada. Falta em favor da equipe do Santo Antônio. Olha a cobrança na área, de qualquer maneira, quem subiu de cabeça por ali, a bola passa sobre o gol. Balotelli foi lá no terceiro andar para dar um toque de cabeça e jogou a bola profundo, por cima do gol, quase saiu o terceiro. Carlinho.
1: Quase, o zagueiro deu bobeira, o Balotelli conseguiu chegar na bola, cabeceou, mas ela subiu um pouco e se perdeu pela linha de fundo, tiro de meta já cobrado, Santo Antônio buscando ampliar o placar, Fábio.
0: Vamos lá, porque Ted Love já botou a bola na velocidade, buscando jogada ali com o Rodriguinho. Rodriguinho por ali conseguiu fazer o corte, conseguiu fazer o domínio, fazer o drible. E fica com a posse da bola, mais uma vez faz o giro. Bateu cruzado, a bola passa pela grande área ali na frente do gol. Passa por todo mundo, a sobra da bola é em favor da equipe.
1: Houve um desvio.
0: Segundo árbitro, é lateral em favor da equipe do PSG.
1: É, eu também vi o desvio, mas eu não sou árbitro.
0: Olha o corte, legal, deu aquele chapéuzinho por ali. É o camisa 10, o Pinguim. É, bem tranquilo, conseguiu fazer aquele chapéu em cima do jogador Dunga. Toca a mão no peito do Pinguim, derruba, consegue ganhar a falta o Pinguim. Enquanto isso, bola parada por aqui, o Glauber vai fazer a cobrança da falta aqui na linha que divide o gramado. Autorizado, vai levantar essa bola na área. Quem sobe de cabeça por ali, muito fraquinho. Fica só com o tiro de meta, o goleirão Laerte, Carlinho.
1: Exatamente, bola muito mal cabeceada, tinha 3 jogadores da equipe do São José sozinho dentro da marca do pênalti, ali na área da marca do pênalti. O atacante não conseguiu deixar os atacantes de cara com o gol, jogou pela linha de fundo, tiro de meta, informou KP Confecções, HP Mercado, Lava Jato, Ebenezer e Júlio Filho, meu caro Fábio.
0: Olá, garoto. Estamos chegando na reta final deste segundo tempo. Melhor para a equipe do Santo Antônio. Vai ganhando o jogo no placar de 2-1. Vai, Lara, fez o domínio. Gabriel chega por ali. Pituíba. Briga com o Gabriel. Só na bola. O duelo tá bonito por ali na briga pela bola. Gabriel e Pinguim. É, Gabriel e Pituíba. Gabriel foi tocar a bola por ali. Sai tocando errado. Melhor pra Balotelli. Chega a zaga de qualquer maneira. O Paulinho faz a recuperação da jogada. Pisa na bola. Olha, deixou a bola livre por ali. Quem vai chegando é o Alex Telles. Bateu em cima do gol. Defesaça do goleirão Yuri. É, garoto. Olha só, uma jogada bem trabalhada lá pelo setor direito. Não conseguiu concluir a jogada em gol. Ficou 3 contra 2. Ali por ali o Balotelli chuta em cima. É o Ted Love chuta em cima do goleirão. Faz a defesa, né, Carlinho?
1: Isso mesmo. O Ted Love não soube aproveitar. Jogou a bola em cima do goleiro. Em dois tempos ele fez a defesa. Já sai jogando lado direito do ataque a equipe do São José.
0: Olha a sobra de qualquer maneira. Quem chega? Perde uma grande oportunidade, garoto. O garotinho da camisa 14. Juan! Carlinho, que desperdício de oportunidade, Carlinho!
1: Olha, uma bola que só tava o Juan e o goleiro, porque não tinha mais nada aí para o goleiro da equipe do Santo Antônio Laerte. Ele simplesmente esqueceu a bola, passou direto, a bola se perde pela linha de fundo, já sai jogando o Santo Antônio.
0: É, garoto, vai desperdiçando a oportunidade a equipe do PSG. Poderia ter buscado o empate. Olha o cruzamento na área. Quem chega por ali? Quem subiu de cabeça por ali é o Balotelli. A bola sobra na mão do goleirão, que já vai sair jogando rapidinho. Tem pressa pra sair jogando. Sai jogando errado. Augusto faz a... É o Pacheco que fez a roubada. De qualquer maneira, por ali não conseguiu. É tocar a bola para o Balotelli, que faz a roubada de bola. A equipe do São José, que já vai conduzindo a bola lá pelo setor de ataque. Lá com camisa número 10, que é o Pinguim. Já olhou pra quem passar mais atrás, vamos que jogada com o Alex. Alex levantou a cabeça, olhou pra quem passar, quem se aproxima por ali, tentou buscar a jogada com o jogador que é o Geilson. Toca no árbitro, vai dar a bola pra quem, vamos ver pra quem vai dar a bola. Vai dar a bola pra equipe do Santo Antônio. Bola para a equipe do Santo Antônio, Duga na jogada. No duelo por ali mais uma vez, na briga pela posse da bola. O Balotelli melhor para o zagueiro da equipe do São José. Vai sair jogando com o Glauber, que já faz o sinal por ali. Vai lançar a bola na área. Pega muito mal na bola, longa distância. A bola gira, faz um giro não desejado pelo jogador Glauber. A bola sai pela linha de fundo, melhor para o goleirão. É Laerte do Santo Antônio, Carlinho.
1: O time do São José está desperdiçando oportunidades. As oportunidades não podem ser desperdiçadas nesse momento do jogo, dada a necessidade da equipe que tem de fazer o gol do empate. Alguns lances que são lance simples de ser tocado, fazer um grande jogo, fazer alguns lances e posteriormente chegar na grande área com a possibilidade de chute, o São José acaba desperdiçando e dando a bola de graça para o time do Santo Antônio, que tem um jogador a menos. Precisa mais atenção da equipe do São José nesse final de segundo tempo, porque senão, meu amigo, vai para casa, vai arrumar as malas e, claro, só no próximo ano.
0: Vai tocando a bola aqui pelo setor do meio do campo, olha o cruzamento na área. Cruzamento fraquinho para ninguém, diretamente para a mão do goleirão Laerte, que vai valorizar cada segundo, é importante para a equipe do Santo Antônio. Laerte na jogada, botou a bola aqui para o campo de ataque, vai sair jogando de cabeça o zagueirão. Já deixou ali com o Glauber. Olhou para quem passar, quem se aproxima por ali de qualquer maneira. Lateral esquerdo, o Pinguim. Pinguim já tentou dominar, 3 na marcação, melhor para a zaga da equipe do Santo Antônio. Que não consegue converter em contra-ataque. Goleirão vai sair jogando. Yuri deixa com Paulinho. Paulinho botou ali pro campo de ataque. Vai chegando, tentou se aproximar por ali. O Alé é o Pinguim, garoto. Falta! Falta perigosíssima por ali. Falta cartão. Sai o cartão amarelo, Carlinho.
1: O camisa 15 da equipe do Santo Antônio, Davi. Levou o cartão amarelo, foi o presente dele nesse segundo tempo, cartão amarelo. E ele também se joga ali, vai fazer uma cerinha, quem sabe essa cera pode trazer um resultado positivo para a equipe do Santo Antônio. Em nome de Fortaleza Mix, frigorífico pinheirense, Florencio Neto, Frutaria Pai Pedro, também Panificadora KF, falamos também em nome de Pipil da Serra, Blue Telecom, Macro Contábil e Açougue Padre Cícero. 2-1 vence Santo Antônio aqui na Arena Castanhal, Fábio.
0: É, jogador caído por ali, o Paulinho. É o Davi, camisa 15, que entra no segundo tempo. A gente já vê sinalizando por ali o árbitro, pedindo substituição, pedindo atendimento ao jogador Davi. Enquanto isso, tem falta para ser cobrada pela equipe do São José lá pelo setor esquerdo. Quem sabe na bola parada pode buscar o empate a equipe do São José e levar a decisão para as penalidades. A equipe do Santo Antônio precisa manter esse resultado, perde por um jogador, com um jogador a menos, vai se segurando como pode. A equipe do Santo Antônio para tentar avançar para a próxima fase, a equipe do Santo Antônio, que é do técnico Cico, auxiliado por Tainan. A equipe do Santo Antônio que na edição passada, edição 2025, deixou, avançou até a semifinal. E aí dessa vez aí brigando aí pela primeira fase, brigando aí com a equipe do PSG, vai vencendo essa primeira etapa. Jogos, muito jogo ainda para acontecer, estamos dentro do tempo regulamentar da partida. Enquanto isso, vai autorizar o árbitro. Autoriza de qualquer maneira, olha a bola levantada na área, quem subiu de cabeça por ali, garotinho! Subiu de cabeça por ali, houve o desvio, acho que foi defesa do Laerte.
1: Laerte fez a defesa, jogou pela linha de fundo, escanteio.
0: É,
1: e o camisa 10, Pinguim, tá sentindo aqui no meio campo, Fábio.
0: É, vai autoriza o escanteio, vai ser cobrado, escanteio cobrado baixinho por ali. Por todo mundo, houve um toque de mão do jogador, houve um toque de mão do ataque da equipe do São José. Então, por isso, bola no chão em favor da equipe do Santo Antônio. Cara, a gente vê lá o jogador Davi, camisa 15, né, sendo atendido lá do lado de fora. Ele que foi no carrinho, na marcação do Pinguim, e acaba sentindo mais. O Pinguim levantou, já voltou pro jogo. E ele não deu mais para o Davi, né, Carlinhos?
1: Exatamente, o Davi acabou de entrar nesse segundo tempo e agora não dá mais. O técnico Cipo já fez o sinal para o banco para fazer a troca. E o São José vai no ataque com o Pinguim mancando, mas vai, Fábio.
0: Vai Pinguim novamente lá pelo setor esquerdo, já invadiu a intermediária. Sai jogando mais atrás, buscando jogada com o Juan. Juan deixou mais atrás, olha a batida, bateu muito fraquinho por ali. O jogador Edmilson. Melhor para o goleirão Laerte, vai ficar para encaixar legal e sair jogando lá da sua área. Então levantou a bola na área, no peito, já dominou de qualquer maneira. Olha Alex Tejes, mais uma vez, deu aquele chuveirinho, melhor para o goleirão Yuri, da equipe do PSG São José. Gabriel veio buscar a bola aqui no campo de defensivo. Vai cortando de qualquer maneira, chegou por ali o Pituíba. Na velocidade o Pituíba fez a recuperação da jogada, buscou mais atrás com o Dunga. Fez o passe por aqui, melhor para a zaga da equipe do São José. Já tentou dominar, botou a bola aqui pelo campo, pelo meio de campo, com o Glauber. Que acionou ali o Alex. Alex deixando para o Pinguim. Sempre bola passando pelo jogador Pinguim. Já tentou dominar mais uma vez, buscou atrás com o Gabriel. Deu aquele toque por ali o jogador que é o Pacheco. Atrapalha ali o contra-ataque da equipe do São José. Já tentou dominar mais uma vez com o Pinguim, que tentou botar a bola lá para o campo de ataque. Jogador já praticamente cansado por ali, o jogador que é o Rodriguinho. Não tem mais aquele pique que estava no início do jogo. Era normal, né, Carlinho?
1: Exatamente. Nesse momento, a equipe do Santo Antônio com dois jogadores a menos e o São José não se aproveita, meu caro Fábio. Olha aí, ó. Ó, o lado aqui, lado direito sozinho, rapaz. O cara joga a bola pela linha de fundo.
0: Exatamente, sozinho ali o Glauber tentou pegar de longa distância. Pega muito embaixo na bola. Bola subiu muito, muito jogador à sua disposição. Poderia ter feito um outro resultado por aqui. Poderia ter feito uma outra jogada. Tentou surpreender o goleirão, pegou muito embaixo na bola, a bola subiu muito. Entra ali o camisa 16 da equipe do...
1: É o Renato.
0: É o Renato, pela equipe do Santo Antônio.
1: É a saída do Davi, camisa 15. O Davi entrou agora no segundo tempo. O Renato entra também. Agora o camisa 22 do Santo Antônio. Eu não tenho essa relação aqui, mas parece que é o Ari e... Não tenho aqui o 22 da equipe do Santo Antônio na relação que nos passaram.
0: Então vamos lá, porque por aqui pelo setor do meio do campo vai trabalhando a jogada, vai invadindo a intermediária aqui pela região da lateral do campo. Lateral direito do campo de ataque. Já tentou dominar, como joga muito, como se esforça muito. Olha o lateral cobrado e de qualquer maneira por ali. Não deu para o Carlinho. Dá o último toque da bola, foi no Carlinho. Vai ficar com o tiro de meta o goleirão Laerte. Jogo bom para você na tarde nobre do Esporte. Terça-feira de muita emoção para Santo Antônio e PSG Esporte Clube. Vamos lá, quem chega por ali? Alex Telles. Sete minutos de acréscimo. Sete minutos, Carlinho. Tá de bom tamanho, Carlinho?
1: Exatamente, de bom tamanho. 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Sete minutos de acréscimo. Santo Antônio tem sete minutos para se defender e a equipe do São José, sete minutos para empatar o jogo e levar para as penalidades, Fábio.
0: É, garoto, vamos lá, porque deu sete minutinhos, então estamos por conta do árbitro. É Firico, que comanda a partida do jogo. Vamos lá, porque vai tocando a bola a equipe do São José. Olhou para quem passar, troca a bola aqui pelo setor direito. Vai fazer o lançamento na área, quem sobe de cabeça por ali, a zaga da equipe do Santo Antônio. A sobra da bola é em favor da equipe do PSG São José, deu uma cochilada. Não consegue fazer a recuperação da jogada, olha o contra-ataque. Paulinho na jogada, deixa com o goleirão Yuri. Do Yuri pro Glauber. Pisou na bola, olhou para quem se aproxima por ali, quem já se aproxima por ali é o Geilson. Vai tocando bola, o tempo vai passando. A equipe do São José vai tocando bola com dois jogadores a menos. Agora acho que já tá só com um jogador a menos, a equipe do Santo Antônio. Mas a equipe do São José não consegue dominar a partida para tentar igualar o placar. Alex Telles. Já levantou a cabeça, olhou para quem passar, quem se aproxima por ali, ele prende a jogada. Prendeu, achou um passe. Quem vai chegando por ali, camisa 22 da equipe do Santo Antônio. É, do Santo Antônio, olha o cruzamento, olha o toque de cabeça, afasta a zaga. Balotelli no lance, chega por ali também, se aproxima. Edmilson jogando a bola pela linha de fundo, é escanteio. Escanteio para a equipe do Santo Antônio, Carlinho.
1: Escanteio, o Santo Antônio raramente chegava no ataque. Neste segundo tempo, agora teve um escanteio, um erro de marcação da equipe defensiva do City. Chegava no ataque. Neste segundo tempo, agora teve um escanteio, um erro de marcação da equipe.

0: Gabriel fez falta, está sentindo aqui cãibras, pela sinalização é cãibras.
1: O Gabriel correu muito, desde o primeiro tempo ele vinha buscar a bola na zaga, então nós estamos já com quase 90 minutos de jogo e ele está ainda correndo. Então a cãibra, nesse momento, é compreensível o jogador sentir cãibra. 2-1 vence a equipe do Santo Antônio, está garantindo vaga à próxima fase. 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
2: Vamos lá, porque tem falta que vai ser cobrada aqui pelo setor esquerdo em favor da equipe do Santo Antônio. É o zagueirão número 4. É o Thales na bola por ali, melhor, deixou para o camisa 8, que é o Dunga. Dunga que fez a cobrança, melhor para o goleirão Yuri. Vai sair jogando a saidinha aqui na intermediária. Já tentou avançar, sair para a linha de campo de ataque. Botou na velocidade, chegou, achou o passe legal, buscando jogada ali com o Geilson. Último toque do Geilson, lateral em favor da equipe do Santo Antônio. 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Olha a sobra de bola muito forte, melhor para o goleirão Yuri. E vai botar essa bola lá pro campo de ataque. Quem subiu de cabeça por ali, subiu de cabeça de qualquer maneira, melhor para o ataque da equipe do Santo Antônio. Fez a recuperação da jogada, é o jogador da camisa 22 que entra no segundo tempo. O auxiliar, o assistente número 2, pega uma falta defensiva. Falta da equipe do PSG, falta em favor da equipe do Santo Antônio. Na bola parada, como sempre, o Dunga está sempre se aproximando da bola parada. Ele que é o homem que vai levantar essa bola na área para a equipe do Santo Antônio. Resolve sair jogando curtinho por ali. Botou a bola na velocidade do Dunga, que invade a grande área. Olha o cruzamento na área, o desvio, o toque por ali. Escanteio. Escanteio para a equipe do Santo Antônio. Escanteio lá pelo setor esquerdo, lá pelo setor direito. E aí vai tentar levantar essa bola aqui na área, aí já sai tocando. Ganha mais uma por ali, vai sair jogando mais atrás. Equipe do Santo Antônio vai vencendo o jogo, vai administrando o placar. Subiu por ali Yuri. Olha, chega mais um contra-ataque de qualquer maneira. Por ali chega o Augusto. Tem pressa na cobrança do lateral. Já deixou com o Gabriel. Gabriel buscou jogada mais atrás, buscou jogada com o Glauber. Glauber já fez a dominada, fez a tranquilidade de qualquer maneira. Por ali o Edmilson chuta em cima da marcação. Já tentou dominar, chega, chuta em cima da marcação. Por ali o Geilson. Houve o toque de mão. Bola no chão em favor da equipe do PSG, Carlinho.
0: Eu acho que esse é o último lance, hein? Meu relógio aqui já disse que deu 7 minutos, então é o último lance. E o Santo Antônio tem que se segurar, porque o PSG tem a possibilidade do empate aqui na Arena Castanhal em nome de Macro Contábil e Amaral Supermercado, Fábio.
2: Vamos lá, porque a bola cobrança aí, a bola levantada na área. Quem chega de cabeça, garoto! Perde a grande oportunidade de empatar o jogo, a equipe do São José. Que lance, bola muito bem levantada na área quando perde a bola o árbitro Firico. Fim de papo, fim de jogo, Carlinho. Passa de fase a equipe do Santo Antônio num jogo sofrido, num jogo marrado. Num jogo que a equipe do Santo Antônio com um jogador a menos, praticamente metade do segundo tempo, conseguiu segurar esse resultado. A equipe do PSG foi buscar o empate, a equipe do Santo Antônio vira novamente e aí foi sofrer o ataque da equipe do PSG, mas conseguiu se segurar. Seu análise deste segundo tempo e o análise geral desta partida, Carlinho.
0: Pois é, Fábio, como você citou, a equipe do Santo Antônio saiu aí com resultado positivo, porém o São José não soube aproveitar a oportunidade que teve, jogando com um jogador a menos, a equipe do São José não aproveitou essa oportunidade e saiu aí perdendo na competição e agora só no próximo ano. A gente vai descer já, tentar ouvir aqui algum dos jogadores, claro, sobre esta partida de São José e de Santo Antônio. Vamos ver quem quer falar, porque às vezes quando perde não quer falar, às vezes quando ganha fala, mas quando perde o cara não quer falar.
2: É isso, galera. Vamos lá, porque agora vamos ter reportagem. A reportagem.

0: de campo, tentar entrevistar alguns jogadores, tanto da equipe do Santo Antônio, quanto também da equipe do São José. Um jogão de bola que aconteceu aqui pra você. Um jogão de muita determinação de duas grandes equipes que lutaram incansavelmente. A equipe do Santo Antônio conseguiu se segurar, se manter vivo com o placar de 1-0 todo o primeiro tempo. No segundo tempo, a equipe do PSG volta bem mais organizada, consegue lá buscar o empate. Não deu tempo nem para comemorar direito, porque a equipe do Santo Antônio foi lá e novamente faz a virada do jogo, passa na frente novamente. Com esse resultado, a equipe do Santo Antônio perde um jogador por expulsão, e mesmo com esse resultado, a equipe do São José não conseguiu igualar o placar. Então vamos lá, porque agora vamos com reportagem de campo, com Carlinhos e Alex, tentando entrevistar alguns jogadores, está se aproximando por aqui. Vai lá, Carlinhos!
1: Muito bem, Fábio, você que acompanha a nossa transmissão aqui do Torneio da Independência, TV Turiaçu no YouTube, também a Rádio Turiaçu FM. Estou aqui com camisa 20, o Geilson, da equipe do São José. Geilson, a equipe lutou bastante, sofreu bastante. Eu acompanhei você aqui no banco, de certa forma, orientando o time em determinado momento no primeiro tempo. O time pecou bastante no primeiro tempo, essa avaliação nossa dali da cabine, mas você, claro, entrou em campo, fez uma diferença. Poderia ser aproveitado em gols, mas a equipe pecou em alguns lances. Em vez de tocar a bola, acabou sendo ganancioso, querendo resolver as coisas sozinho. Não sei se você concorda comigo, mas claro, a gente que está de cima, vê quem está dentro também tem outra visão. Turiaçu FM, boa tarde. Qual a avaliação que você faz desse jogo?
2: Boa tarde. Como você disse, né, nós pecamos no melhor momento do nosso jogo. Conseguimos um empate ali rapidamente. No melhor momento, pegamos um gol bobo, que não pode pegar no decorrer de um campeonato desse, num torneio desse. A gente não pode bobear, que é fatal. Nossa equipe, eu acho que foi bem. Propôs o jogo, fomos para cima. Tentamos conseguir um empate, até virar o jogo. Mas resultado muito triste. A gente sai da competição decepcionado. Poderíamos ser melhor, né? Poderíamos fazer o resultado melhor. Mas acontece, faz parte do jogo o erro. E aí, como eu tô falando, não pode errar, que é fatal.
1: O ataque teve algumas dificuldades na hora de conclusão no gol, Geilson. O que, na verdade, teve, de certa forma, o meio campo, quando chegava algumas bolas, acabava não chegando com perfeição no ataque. Algumas bolas, por exemplo, deixaram de ser executadas, que era um chute fora da área. Isso, a meu modo de ver ali de cima, claro, percebi isso, que se chutasse bola de fora da área, poderia gerar algum perigo. Não sei se é a sua visão de dentro de campo.
2: Sim. Uma partida dessa não decide só no toque de bola, chegando no toque. Tem que arriscar, tem que chutar de fora da área. Não fizemos. E o atacante dele lá, a bola que ele teve de chutar fora da área, ele fez o gol. Então, nós poderíamos fazer da mesma forma. Tentar o chute mais de longa distância. É triste. A gente sai com a cabeça erguida. Sairemos de cabeça erguida, mas com um gostinho amargo. Derrota é sempre amargo.
1: Obrigado, meu amigo Geilson, falando aqui o microfone da Turiaçu FM, da TV Turiaçu. Já a gente volta, vamos tentar ouvir aqui do lado ganhador da equipe do Santo Antônio, meu caro Fábio.
0: Obrigado, Carlinho. Enquanto isso, a equipe do Santo Antônio fazendo aquele círculo de agradecimento pela vitória conquistada, pelo avanço para a próxima fase da competição. E claro, meu caro amigo torcedor que nos acompanhou neste momento e nos acompanhou neste jogo, vamos daqui a pouquinho tentar conversar com algum jogador da equipe do Santo Antônio, vencedor da partida. Então é isso, logo daqui amanhã vamos ter mais futebol para você. Amanhã, pela parte da manhã, joga Janaúba e Sport Caxias e Guarani. A parte da tarde, Janaúba e São Sebastião. É o jogo que vai ser transmitido pela Rádio TV Turiaçu. Rádio Turiaçu, TV Turiaçu. O jogo que vai ser transmitido é o jogo de Janaúba Futebol Clube e São Sebastião. Então tá tudo certo para você. Nos deixando aí, enquanto isso, a equipe do Santo Antônio, naquele momento de oração, naquele momento de conversa, de agradecimento pela vitória. E aí logo vamos ter também tentar conversar com algum dos jogadores da equipe do Santo Antônio.

0: Vamos lá, Carlinho. Alguém para conversar pela equipe do Santo Antônio aí, Carlinho?
1: Ok, meu amigo Fábio, estou aqui com os dois atacantes, dois caras que deram a vitória à equipe do Santo Antônio também, claro, fizeram o esforço máximo que puderam para garantir a vitória da equipe do Santo Antônio. Estou aqui com o Balotelli e também o Rivaldo. Aproxima mais um pouquinho aqui, por favor, Balotelli, também o Rivaldo. Balotelli, primeiro a sua oportunidade de falar sobre o jogo. Primeira oportunidade, então o Rivaldo passa a bola aqui para o Balotelli. Balotelli, você teve algumas facilidades no primeiro tempo, porém no segundo tempo o time do São José veio mais organizado. O que você percebeu? A organização do time ou a bola que não demorou chegou mais em você no ataque? Torres FM, boa tarde.
2: Boa noite já, né? Nós soubemos superar as equipes do PSG aí, mas nós tivemos chance. No primeiro tempo tivemos chance para matar o jogo, mas futebol é assim mesmo. Futebol a gente cria, mas às vezes não dá certo, né? Mas a oportunidade que temos no segundo tempo aí, veio a bola do nosso goleiro lá, essa eu tava bem ligado e consegui fazer o gol da vitória, que foi importante para nossa equipe, entendeu? É só isso que tem para falar.
1: Valeu, obrigado ao Balotelli. Vamos falar aqui com o Rivaldo. Rivaldo, aparentemente você está um pouco machucado, mas o gol valeu a pena porque senão ficaria no empate. O que dizer a avaliação sua de uma modo geral para esse jogo?
3: Primeiramente, quero agradecer a Deus, cara, pela vitória. Muito importante. Isso aqui é uma competição, uma das mais difíceis que eu já joguei, se não for a mais difícil. Nossa equipe está de parabéns. Eu tive a felicidade de fazer o gol ali, de uma bola do meu jogador, do meu companheiro de ataque ali. Meteu a bola na medida e eu fui feliz em fazer o gol. Agora é comemorar e se preparar para o próximo jogo e, se Deus quiser, avançar também para a próxima fase.
1: O Caeté fez uma grande partida, mas recebeu um cartão vermelho. É preocupante para vocês na próxima fase?
3: Com certeza, é preocupante pela qualidade que ele tem, pela raça, pela entrega dentro de campo, é preocupante demais. Mas também a gente tem jogador à altura também que pode entrar e também mostrar trabalho dentro de campo.
1: Valeu, obrigado ao Rivaldo falando aqui no microfone da Turiaçu FM, claro, da TV Turiaçu. Nós ficamos com você, Fábio, aí na cabine da 87,9 Turiaçu FM e TV Turiaçu.
0: É isso, meu amigo. Obrigado pela sua audiência, Rádio Turiaçu FM. Amanhã voltamos com o futebol entre Janaúba e São Sebastião. Tchau, tchau. Ficamos por aqui. Até a próxima.

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1: Hora certa!
2: 18 horas e 18 minutos.
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1: Olá, pra você desejo tudo de bom. Começando agora mais um Vibe Mix com o melhor do pop internacional. Vamos curtir uma programação bem gostosa que eu fiz pra você, trazendo este ritmo alegre, dançante, que é o pop internacional. Vem curtir comigo? Vibe Mix de hoje está começando.
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2: Este foi mais um bloco de sucessos aqui no nosso Vibe Mix. Já já eu volto trazendo mais pra você, não saia daí.
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2: Você ouviu mais um bloco de sucessos aqui na programação do nosso Vibe Mix. Que bom foi levar pra você mais este bloco. Daqui a pouco eu volto com mais. Continue sintonizado.
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0: 18:56.
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2: Em Brasília, 19 horas. Está no ar a Voz do Brasil. As notícias do governo federal que movimentaram o país no dia de hoje.
3: Olá, boa noite.
2: Boa noite para você que nos acompanha em todo o país.
3: Terça-feira, 11 de agosto de 2026.
2: Vamos aos destaques do dia.
3: Plano da Apex quer diversificar destino das exportações brasileiras.
2: Iniciativa busca apoiar empresas impactadas pelas tarifas impostas pelos Estados Unidos. Luana Karen.
4: Entre os mercados alternativos com parcerias na agência estão Canadá, México, Alemanha, Turquia, África do Sul, China e Índia.
3: IBGE revela que inflação em julho foi de 0,07%.
2: Índice foi menor que o registrado no mês anterior. Márcia Fernandes.
5: O setor de alimentação e bebidas teve queda de 0,67%. A redução veio por influência dos alimentos comprados para consumo em casa.
3: E vamos falar daquelas ligações que não queremos receber.
2: Brasil registra uma média de 305 mil ligações indesejadas por minuto.
3: Saiba como evitar na reportagem de Graziele Bezerra.
6: O Não Me Perturbe é um desses serviços criados para preservar o cidadão das ligações abusivas.
2: Hoje, na apresentação da Voz do Brasil, Luciana Vasconcelos e Luciano Seixas.
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2: A inflação do mês de julho teve um recuo de 0,07%, de acordo com o IPCA, Índice Nacional de Preços ao Consumidor Amplo.
3: O índice é usado para medir a inflação oficial no Brasil. O resultado de julho representa uma variação de 0,09% em relação ao registrado no mês anterior.
2: Os dados foram divulgados hoje pelo IBGE.
5: O resultado ficou abaixo da taxa de junho, com variação de 0,07% e 0,09% abaixo da taxa do mês anterior. Nos 12 meses encerrados em julho, o índice ficou em 4,44%, abaixo dos 4,64% registrados até junho. O maior impacto veio do grupo habitação, puxado pela alta da energia elétrica. Já o setor de alimentação e bebidas teve queda de 0,67%. A redução veio por influência dos alimentos comprados para consumo em casa. Fernando Gonçalves, gerente do IPCA do IBGE, destacou os alimentos que impactaram no resultado da alimentação.
7: A alimentação no domicílio variou menos de 1,14%, com influência das quedas do café moído, menos 2,45%, da cenoura, menos 14,41%, da batata inglesa, menos 19,59% e do tomate, com menos 29,09%. Sendo o tomate o principal impacto negativo no resultado do mês, com menos 0,10%.
5: Já o Índice Nacional de Preços ao Consumidor, INPC, ficou em 0,01% em julho. Em junho, ele estava em 0,14%. O INPC é calculado pelo IBGE com base no rendimento de famílias que recebem de 1 a 5 salários mínimos, sendo o chefe assalariado. Já o IPCA é medido com famílias de rendimento monetário entre 1 e 40 salários mínimos. Reportagem Márcia Fernandes.
3: Apoiar empresas brasileiras impactadas pelas tarifas impostas pelos Estados Unidos.
2: É o que pretende a Apex Brasil por meio de um plano lançado hoje.
3: A ideia é pensar estratégias individuais para cada tipo de negócio e diversificar os mercados para exportação.
4: O Plano de Diversificação de Exportações, elaborado pela Apex Brasil, Agência Brasileira de Promoção de Exportações e Investimentos, pretende atender 5.300 empresas estimadas como atingidas pelo tarifaço imposto pelos Estados Unidos. São companhias de setores como alimentos e bebidas, calçados, moda e máquinas e equipamentos. Além do atendimento individual às empresas afetadas, a iniciativa prevê a conexão com compradores internacionais, como explica Laudemir Miller, presidente da Apex Brasil.

0: colocar as empresas brasileiras frente a frente com compradores internacionais do seu produto em mercados alternativos. Nós vamos fazer isso com feiras internacionais, com rodadas de negócios no Brasil, nós vamos trazer compradores internacionais ao Brasil e também nós vamos ter uma modalidade de apoio direto a empresas, um apoio financeiro em determinadas ações para elas se prepararem para a exportação.
1: Estão previstas mais de 300 ações de diversificação de mercados em todo o mundo. Entre os mercados alternativos com parcerias na agência estão Canadá, México, Alemanha, Turquia, África do Sul, China e Índia. De acordo com Laudemir Miller, presidente da Apex Brasil, a agência vai investir 210 milhões de reais para colocar as ações em prática.
0: A gente não tem como meta recuperar nos 12 meses os 210 milhões. O que a gente quer é ampliar o número de mercados que as empresas exportam e ampliar ainda mais as exportações do Brasil.
1: A partir desta quarta-feira, as empresas afetadas pelo tarifaço e interessadas no plano de diversificação de exportações devem se inscrever diretamente na página da Apex na internet, em apexbrasil.com.br. Reportagem Luana Karen.
2: E produtores de cana-de-açúcar da região Nordeste que sofreram prejuízos econômicos por causa da tributação imposta pelos Estados Unidos ou decorrentes de eventos climáticos extremos têm direito a apoio.
3: Foi publicado hoje decreto que regulamenta a concessão do apoio financeiro.
4: Produtores independentes de cana-de-açúcar da região Nordeste, que tiveram prejuízos na safra 2025-2026, poderão solicitar apoio financeiro. O benefício será de R$ 12,00 por tonelada de cana comercializada, com limite total de R$ 270 milhões de reais em recursos. O apoio é destinado a quem comprovar prejuízos causados pela tributação adicional sobre exportações brasileiras pelos Estados Unidos ou por eventos climáticos extremos. A produção considerada deve ter sido entregue entre 1º de agosto de 2025 e 31 de julho de 2026. Para receber, o produtor precisa apresentar à Companhia Nacional de Abastecimento, a CONAB, a documentação que comprove a comercialização e os prejuízos. Os documentos devem ser enviados até 30 de outubro de 2026. O pagamento será feito pela CONAB por PIX, utilizando a chave CPF ou CNPJ do beneficiário, ou por depósito em conta corrente de sua titularidade. Não tem direito produtores que sejam sócios nas usinas, destilarias ou cooperativas que recebem a cana-de-açúcar. As orientações para envio da documentação e a relação dos beneficiários serão divulgadas pela CONAB em seu site, no endereço gov.br/CONAB. Thaís de Araújo para a Voz do Brasil.
2: Projetos de assistência técnica e extensão rural do semiárido podem ser beneficiados por edital aberto pela Agência Nacional de Assistência Técnica e Extensão Rural, a ANATER, e Ministério do Desenvolvimento Agrário e Agricultura Familiar.
3: São 413 milhões de reais para implementar a adaptação climática na agricultura familiar.
2: Serão selecionados 50 lotes territoriais em 10 estados do semiárido, atingindo mais de 60 mil famílias.
3: A presidente da Agência Nacional de Assistência Técnica e Extensão Rural, Loroana Coutinho, explicou a quem se destina o edital.
5: A gente está falando de agricultores familiares, de povos indígenas, comunidades quilombolas, de assentados e assentadas da reforma agrária, de beneficiários do Programa Nacional do Crédito Fundiário. Então, é uma gama de pessoas que são vinculadas ao Programa Garantia Safra e que agora poderão receber estruturação, poderão receber acompanhamento. Então, não é só assistência técnica e extensão rural, é assistência técnica e extensão rural, mas também estruturação da produção. Então, certamente, a gente vai dinamizar esses 56 territórios com muita ação.
2: O prazo para a inscrição das propostas vai até 31 de agosto e pode ser feita a inscrição pela internet em anater.org/editais-2.
3: Produtores rurais que vão declarar um imposto territorial rural podem fazer de forma mais simples.
2: A novidade deste ano é a opção de quitar o imposto na hora, usando o PIX, cartão ou TED.
3: O prazo de entrega da declaração vai até o dia 30 de setembro.
6: O prazo para a entrega da declaração do Imposto sobre a Propriedade Territorial Rural começou nesta segunda-feira e segue até 30 de setembro de 2026. A novidade este ano é que na versão web para pessoas jurídicas e para proprietários de imóveis rurais com área superior a 100 hectares, o pagamento do tributo pode ser feito por PIX, cartão de crédito, TED ou emissão do documento para pagamento. No sistema é possível preencher, transmitir, retificar e consultar declarações sem a necessidade de instalar programas no computador. O acesso é realizado com autenticação gov.br nos níveis prata ou ouro. Contribuintes que possuem muitos imóveis rurais podem ser importados arquivos contendo múltiplas declarações. Para ter acesso à declaração do Imposto sobre a Propriedade Territorial via web, acesse o endereço serviços.receitafederal.gov.br/login. Lá, o contribuinte deve entrar na conta gov.br, localizar o imóvel e preencher a declaração. Daniele Popov para a Voz do Brasil.
2: O Ministério da Saúde e o Serviço Federal de Processamento de Dados, o SERPRO, anunciaram a nuvem soberana do SUS.
3: E o que isso significa? Que os dados do Sistema Único de Saúde vão ser armazenados em uma única infraestrutura nacional.
7: Pela proposta, informações como históricos médicos, resultados de exames e registros de vacinação passam a ser processados exclusivamente em território nacional. A medida atende a parâmetros da Lei Geral de Proteção de Dados e garante a submissão das bases digitais unicamente à legislação brasileira, como explica o ministro da Saúde, Alexandre Padilha.
8: Todos os mais de 5 bilhões de dados da saúde, da nossa Rede Nacional de Dados de Saúde, passa a ter a segurança, a casa própria, aqui no Brasil, submetido às leis brasileiras, apenas a nenhuma lei de qualquer outro país.
7: O Serviço Federal de Processamento de Dados e o Departamento de Informação e Informática do Sistema Único de Saúde vão administrar a infraestrutura. O presidente do SERPRO, Wilton Mota, disse que, além de maior segurança, a nuvem soberana do SUS vai permitir a ampliação dos serviços digitais na saúde.
9: É consolidar uma infraestrutura robusta, segura e soberana.
7: Com a nuvem soberana do SUS, o Ministério da Saúde espera consolidar a Rede Nacional de Dados em Saúde, onde o paciente terá toda a sua trajetória no SUS em formato digital. Reportagem Nazibrum.
2: E a gente vai falar agora de uma coisa que irrita muito brasileiro. São aquelas ligações indesejadas de telemarketing, instituições financeiras.
3: O excesso pode até fazer com que chamadas importantes deixem de ser atendidas.
2: E para ajudar o consumidor a se proteger, existem ferramentas gratuitas que permitem bloquear o telemarketing e identificar quem está por trás de números desconhecidos.
10: O Brasil registra uma média de 305 mil ligações indesejadas por minuto, segundo dados do IDEC, o Instituto de Defesa de Consumidores. O número dá ao país o título de líder global em chamadas abusivas. Desde 2022, a Anatel tem atuado para garantir o direito de quem não quer receber esses tipos de chamadas, que no geral são ofertas de produtos e serviços, pesquisas, pedidos de doações ou cobranças. E mais, muitas vezes são realizadas por robôs.
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10: O Não Me Perturbe é um desses serviços criados para preservar o cidadão das ligações abusivas. Ele é gratuito e permite bloquear chamadas realizadas pelo telemarketing de operadoras de telecomunicações e instituições financeiras participantes. Basta acessar a plataforma www.nãomeperturbe.com.br, realizar o cadastro e selecionar as empresas que você deseja bloquear. Outra alternativa é o Qual Empresa Me Ligou? Caso você receba a chamada de um número desconhecido, é possível acessar o site qualempresameligou.com.br e consultar a qual empresa aquele número está vinculado. A ferramenta permite a localização dos canais oficiais de atendimento da empresa e evita que o usuário caia em golpes. A estudante de psicologia Isabelle Reis se queixa dos constantes incômodos provocados pelas ligações cada vez mais insistentes.
14: Recebo muitas ligações pela manhã, muitas ligações pela tarde e agora recentemente eu venho recebendo ligações até pela noite. Então eu não atendo mais ligação, às vezes pode ser até uma pessoa que é conhecida ou alguma coisa urgente, eu não atendo. Assim, meu celular sempre está no mudo, inclusive minha mãe até reclama, às vezes ela me liga ou pessoas da minha vida me ligam e sempre está no silencioso, então se eu não estou com o celular na minha mão, às vezes eu não atendo, às vezes é uma coisa séria.
10: Desde junho de 2024, a Anatel também passou a considerar abusivas as chamadas curtas com duração de até 6 segundos. Desde então, foram realizados mais de 1.200 bloqueios de empresas para a realização de chamadas e quase 40 milhões de reais em multas já foram aplicados. Reportagem Graziele Bezerra.
3: E falamos sobre as ligações indesejadas, muitas vezes feitas para os nossos celulares.
2: Um aparelho que faz parte do dia a dia, sempre ao lado do brasileiro. Por lá a gente faz compras, tem acesso ao banco e aos nossos contatos.
3: Pois então, uma plataforma permite registrar um aparelho celular e emitir alertas em caso de perda, roubo ou furto.
2: É o Celular Seguro, um sistema do Ministério da Justiça e Segurança Pública.
3: A plataforma oferece também a opção de indicar contatos de segurança e comunicar uma ocorrência para bloquear o aparelho de forma simples e rápida.
2: Você sabe como cadastrar o seu telefone na plataforma Celular Seguro? O sistema permite ao usuário registrar o aparelho celular e emitir alertas em caso de roubo, furto ou perda. A plataforma também oferece a opção de indicar pessoas de confiança que vão poder emitir um alerta em nome do usuário caso ele não consiga acessar o sistema. Para usar o Celular Seguro, é necessário fazer o login por meio de uma conta gov.br. O cadastro pode ser realizado pelo aplicativo ou pela versão web da plataforma. Para se cadastrar, basta acessar a plataforma Celular Seguro, escolher a opção Meus Telefones ou Telefones de Confiança e selecionar o aparelho. Depois, basta clicar em Alerta e confirmar o registro. Após a confirmação, será gerado um número de protocolo que pode ser utilizado em eventuais consultas posteriores. A plataforma Celular Seguro também oferece uma ferramenta para consulta de aparelhos usados antes da compra e verificar se determinado aparelho tem registro de roubo, furto ou perda. Para realizar a consulta, basta informar o e-mail, número de identificação único do aparelho celular. O e-mail pode ser consultado nas configurações do aparelho.
10: Priscila Machado, para a Voz do Brasil.
2: Golpistas estão utilizando a logomarca do governo federal para oferecer supostas renegociações.
3: A orientação é não clicar em e-mails, mensagens e links na internet, inclusive em redes sociais.
4: O Ministério da Fazenda alerta para golpes aplicados contra pessoas que procuram renegociar dívidas. Os golpistas utilizam anúncios falsos, e-mails, mensagens e links na internet, inclusive em redes sociais, e usam indevidamente nomes e logomarcas do governo federal para conferir aparência de legitimidade às ofertas. A orientação é ficar atento. A renegociação de dívidas é feita diretamente com as instituições bancárias. O governo não envia links, mensagens digitais ou SMS oferecendo esse tipo de serviço e não mantém sites específicos para renegociação. Por isso, não forneça dados pessoais ou bancários e não faça pagamentos a partir de links recebidos por mensagens ou anúncios. Informações e orientações sobre renegociação de dívidas estão disponíveis no portal oficial do Ministério da Fazenda, no endereço gov.br/fazenda. Em caso de dúvida, procure diretamente a instituição financeira responsável pela dívida e utilize somente canais oficiais. Lucília Araújo, para a Voz do Brasil.
2: Uma aeronave com sensores de alta precisão está sobrevoando Amazônia, Cerrado e Pantanal para medir os gases que causam o efeito estufa.
3: O trabalho é uma parceria entre Brasil e Alemanha.
15: A aeronave, equipada com instrumentos científicos, está fazendo voos no espaço aéreo brasileiro desde o mês passado. O objetivo é medir fluxos e concentrações atmosféricas de dióxido de carbono e metano, dois dos principais gases causadores do efeito estufa. Os voos se concentram na Amazônia, no Pantanal e em parte do Cerrado. O modelo do avião é capaz de voar em uma ampla faixa de altitude, desde 850 metros até 15 mil metros. O pesquisador do Instituto de Física da Universidade de São Paulo, Paulo Artacho, dá os detalhes.
16: O objetivo principal dessa pesquisa é entender melhor as emissões e o processamento atmosférico de um gás de efeito estufa, que é muito importante, que é o metano. Então, o metano é o segundo gás em importância, em relevância, do ponto de vista de gases de efeito estufa, logo depois do dióxido de carbono. E a Amazônia e o Pantanal, em particular, todas as áreas alagadas, são fortes emissores de metano.
15: Cerca de 120 pesquisadores de instituições de pesquisa da Alemanha e do Brasil trabalham na coleta de dados. A coordenação é do Instituto Nacional de Pesquisas Espaciais, o INPE, e do Centro Espacial Alemão. Segundo o coordenador da pesquisa, Dirceu Luiz Erdes, os dados vão complementar informações de outros sistemas de observação, validar medições por satélite e aprimorar modelos climáticos.
17: Todos os modelos de IPCC, modelos de clima e tempo, utilizam dados de CO2 e de metano. Então, o principal objetivo desse trabalho é validar esses modelos, corrigir o que tiver que corrigir e melhorar as projeções futuras. E também validar os dados de satélite. Tem vários satélites hoje, tanto europeus como americanos, japoneses e chineses, que cruzam o nosso território. E eles têm um valor de coleta desses dados. E a ideia desse projeto é coletar os dados in situ, na região, e validar tanto o satélite como os modelos de previsão.
15: A campanha científica deve se estender até meados de setembro. Até lá, serão realizados cerca de 15 voos, tanto durante o dia quanto à noite. Reportagem Luciana Colares de Holanda.
2: O modelo brasileiro de alimentação escolar, que une os produtos da agricultura familiar às merendas servidas aos estudantes, foi apresentado a uma delegação da Etiópia.
18: Antes de chegar ao prato dos estudantes, a merenda escolar percorre um caminho que começa muito antes da cozinha da escola. É um modelo que une alimentação saudável, agricultura familiar e políticas públicas. Uma experiência brasileira que desperta o interesse de outros países, como a Etiópia. Como lembrou a coordenadora-geral do Programa Nacional de Alimentação Escolar, Karine Santos.
19: O Brasil coopera com muitos países. Faz parte da programação dessa missão de receber a delegação da Etiópia, demonstrar como isso é levado a efeito até que esse alimento chegue de fato no prato dos nossos estudantes.
18: A visita integra a parceria de cooperação entre Brasil e Etiópia voltada ao intercâmbio de experiências sobre alimentação escolar. Analista de projetos da Agência Brasileira de Cooperação, Paula Barbieri, falou como funciona essa cooperação entre os dois países.
20: O Programa de Alimentação Escolar Brasileiro já tem 70 anos, né, de existência e, assim, pelas inovações que o programa traz, os países, eles têm muito interesse em conhecer como ele é organizado, né, como ele é operado.
18: Numa escola do Distrito Federal, a delegação da Etiópia pôde acompanhar o resultado desse trabalho na prática. Parte dos alimentos servidos nas escolas públicas vem diretamente da agricultura familiar. A produção passa pelas cooperativas e segue para as unidades de ensino, como garante o presidente da cooperativa, Anaildo Porfírio da Silva.
21: A nossa cooperativa associação hoje atende 72 escolas, então isso ajuda demais o agricultor.
18: O agricultor familiar José Ailton Alves diz que sente satisfação por ter o seu trabalho reconhecido reconhecido internacionalmente.
0: A gente se sente honrado e gratificado, porque a gente está vendo que o nosso trabalho está sendo visto.
18: Os alimentos produzidos por agricultores familiares, como José Ailton, chegam a milhões de estudantes, como Otaviana Esteves de Deus, de 11 anos.
1: Muito legal essa hora, que a gente mesa para comer, conversar, um alimento saudável também, muito delicioso.
18: A merendeira Dilma Costa conta que o sucesso é garantido.
22: Hoje é estrogonofe, hoje vai ser uma loucura, eles vão comer assim, é sempre repetem, né?
18: A Cooperação Brasil-Etiópia é coordenada pela Agência Brasileira de Cooperação pelo Fundo Nacional de Desenvolvimento da Educação e conta com o suporte de agências das Nações Unidas. Reportagem Cleide Lopes.
3: E essas foram as notícias do governo federal.
2: Fique agora com as notícias do Poder Judiciário e do Congresso Nacional. Uma boa noite.
3: Boa noite para você e até amanhã.
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24: Você vai ouvir agora notícias do Poder Judiciário.
25: Centro de Estudos Constitucionais do Supremo Tribunal Federal prorroga prazo de inscrições para audiência acadêmica em Belém, no Pará.
26: Relatório do CNJ aponta que medidas protetivas chegam rápido, mas não bastam contra feminicídios.
25: STJ mantém condenação de suposto membro do PCC a mais de 87 anos de prisão.
26: Boa noite, eu sou o Arthur Filho.
25: E eu sou Walter Lima.
26: O Centro de Estudos Constitucionais do Supremo Tribunal Federal prorrogou para 16 de agosto o prazo de inscrições para participação na terceira audiência acadêmica regional do projeto O Ensino do Direito Constitucional no Século XXI, Panorama e Perspectivas.
25: O evento será realizado no próximo dia 28 no Instituto de Ciências Jurídicas da Universidade Federal do Pará.
26: As instituições interessadas em fazer exposição oral devem realizar a inscrição por meio de formulário com envio de resumo escrito até 4 mil caracteres.
25: As manifestações devem ter caráter constitucional e poderão abordar um ou mais dos eixos temáticos definidos pelo Centro de Estudos Constitucionais do Supremo Tribunal Federal.
26: Pesquisa apresentada pelo Conselho Nacional de Justiça revela que o sistema de justiça tem concedido com rapidez medidas protetivas de urgência.
25: Mas os dados revelam que ainda é um desafio combater o feminicídio. Fernanda Porto.
27: 53% das medidas protetivas de urgência são concedidas no mesmo dia em que a mulher faz a solicitação. Mas a ação ainda não é suficiente para evitar casos de feminicídios, já que em 57,6% dos casos, as vítimas tinham medidas protetivas vigentes. Os dados são da pesquisa Feminicídio e Medidas Protetivas de Urgência, publicada pelo Conselho Nacional de Justiça. O levantamento foi feito com base em mais de 10 mil inquéritos iniciados e ações penais de primeiro grau ajuizadas entre os anos de 2024 e 2025. Do grupo analisado, 3.449 vítimas, ou seja, duas a cada três mulheres, não tinham medida contra o réu. Já outras 1.669 tinham medida protetiva, o que corresponde a uma a cada três vítimas.
26: Superior Tribunal de Justiça mantém condenação de mais de 87 anos de prisão a suposto integrante do PCC.
25: A decisão é da desembargadora convocada Nilsone de Freitas. Repórter Fátima Uchoa.
28: O réu foi condenado por participação em organização criminosa armada, 5 homicídios qualificados e ocultação de cadáver. Entre as vítimas está uma escrivã da Polícia Civil de São Paulo. Segundo o Ministério Público, o réu é integrante do primeiro comando da capital, o PCC. A defesa pretendia anular a condenação pelo Tribunal do Júri e obter novo julgamento, mas o Tribunal de Justiça de São Paulo negou a apelação, sob o fundamento de que a decisão dos jurados tinha amparo em provas. No STJ, ao analisar o pedido, Nilsoni de Freitas destacou que o habeas corpus serve para proteger o direito de locomoção diante de ilegalidade ou abuso de poder, não sendo cabível para rediscutir condenações quando não há flagrante ilegalidade.
26: Justiça Federal suspende reintegração de posse em área disputada por assentados e indígenas pataxós na Bahia.
25: Com a decisão, a ordem de reintegração de posse em favor do INCRA fica sem efeito até um novo julgamento, que só deve ocorrer após produção de prova técnica. Sabrine Menezes.
5: No recurso, o MPF sustentou que os direitos territoriais dos povos indígenas são originários e reconhecidos pela Constituição Federal. Com a decisão, o processo de reintegração de posse do lote 77A, localizado no projeto Assentamento Cumuru-Xatiba, em Prado, na Bahia, deve passar por uma nova perícia para verificar se a área faz parte da terra indígena Comexatibá, do povo pataxó. Em caso de confirmação, os assentados têm direito à indenização e à eventual realocação para outro projeto de reforma agrária.
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26: A você, uma boa noite.
25: E até amanhã.
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7: Eu sou Paula Groba.
8: E eu sou Humberto Pinheiro.
7: E estes são os destaques de hoje do Jornal do Senado, que começa agora.
8: Vai à sanção programa de incentivos à produção nacional de fertilizantes.
7: Avança projeto que define implementação do novo piso salarial nacional para médicos e cirurgiões dentistas.
8: Estatuto do Aprendiz segue para plenário com urgência.
7: Boa noite.
8: Boa noite.
7: Apesar de ser uma das maiores potências mundiais de produção de alimentos, o Brasil ainda depende fortemente de fertilizantes importados para manter a produção agrícola.
8: Para reduzir essa dependência, o Senado aprovou hoje e encaminhou para a sanção presidencial o projeto que cria um programa de incentivo à produção nacional de fertilizantes. A proposta busca aumentar a oferta do insumo produzido no país, reduzir os custos para o agronegócio e, com isso, ajudar a baratear a produção de alimentos. A reportagem é de Alexandre Campos.
9: A principal mudança feita pelos deputados federais aprovada pelos senadores é a autorização para o repasse de recursos do orçamento ao BNDES para abrir linha de crédito para investimentos na produção de fertilizantes e matérias-primas, remineralizadores, bioinsumos e biofertilizantes. O dinheiro poderá financiar plantas industriais, atividades de pesquisa e infraestrutura de integração de polos logísticos. Relatora do projeto, a senadora Tereza Cristina, do PP de Mato Grosso do Sul, lembrou que apesar de ser uma potência agrícola, o Brasil continua dependente da importação de fertilizantes.
11: Em 50 anos nós revolucionamos a agricultura e a produção brasileira. E hoje, este ano, a gente deve passar os Estados Unidos como maiores exportadores de grãos do mundo. E nós vamos fazer essa façanha com terras pobres, presidente, que precisam de fertilizantes. Então é uma loucura a gente não ter até hoje um Profert da vida.
9: O texto aprovado, que segue para a sanção presidencial, confere ao Conselho Nacional de Fertilizantes e Nutrição de Plantas a atribuição de avaliar a cada 2 anos a efetividade do programa e definir a mistura mínima obrigatória de fertilizantes nacionais aos comercializados em território brasileiro.
7: E a Comissão de Orçamento aprovou a abertura de créditos extraordinários à União para socorrer vítimas de desastres naturais e para agências reguladoras.
8: Relatora da proposta, a senadora Tereza Cristina defendeu que o instrumento da abertura de crédito seja evitado com mais planejamento. Repórter Raíssa Abreu.
4: A medida provisória aprovada destina 305 milhões de reais ao socorro de vítimas de desastres naturais, como secas e enchentes, em diversos pontos do país. A relatora, senadora Tereza Cristina, do PP de Mato Grosso do Sul, votou pela aprovação da medida, mas reforçou que o crédito extraordinário só deve ser usado em casos excepcionais.
10: Um país que estação após estação precisa correr para socorrer aquilo que poderia ter prevenido, não enfrenta um problema de imprevisibilidade, enfrenta um problema de planejamento.
4: A comissão também aprovou um projeto de abertura de crédito de 24 milhões de reais para reforçar o orçamento das agências reguladoras.
12: Médicos e cirurgiões dentistas podem ter piso salarial de mais de 13 mil reais para 20 horas semanais, mas a implementação será gradual ao longo de 3 anos.
8: Foi o que aprovou nesta terça-feira a Comissão de Assuntos Econômicos. Pelo texto aprovado, o piso será implementado em 3 etapas. As informações com a repórter Marcela Cunha.
13: O projeto estabelece piso salarial de R$ 13.662 para médicos e cirurgiões dentistas que trabalham 20 horas por semana. O novo valor de referência vale tanto para o setor público quanto para o privado e deverá ser reajustado anualmente. A proposta também aumenta para 50% o adicional pelo trabalho noturno e mantém nesse percentual a remuneração das horas extras. O texto já havia sido aprovado pela Comissão de Assuntos Econômicos e de Assuntos Sociais, mas recebeu recurso para votação pelo plenário. Foram apresentadas 4 emendas e, por isso, o projeto voltou à CAI. O relator, senador Nelsinho Trade, do PSD do Mato Grosso do Sul, aceitou apenas a emenda que prevê a implantação gradual do novo piso, 40% do valor no primeiro ano, 70% no segundo e 100% a partir do terceiro.
14: A transição confere tempo de adaptação aos empregadores, tanto do setor privado quanto do setor público, e mitiga eventuais impactos negativos sobre o mercado de trabalho.
13: O projeto segue para análise da Comissão de Assuntos Sociais e depois para votação no plenário do Senado.
12: O Senado pode analisar propostas que reduzem o número de dias letivos nos calendários escolares.
8: As ideias foram apresentadas por cidadãos e serão analisadas pela Comissão de Direitos Humanos e Legislação Participativa. Se aprovadas, poderão ser transformadas em projetos de lei. Repórter Herman Kulitz.
15: As iniciativas foram apresentadas por cidadãos pelo portal E-Cidadania. Como receberam mais de 20 mil apoios, se tornaram sugestões legislativas. Agora, a Comissão de Direitos Humanos e Legislação Participativa vai decidir se elas serão transformadas em projeto de lei. André Camargo, autor de uma das propostas, explicou que antigamente o calendário escolar era de 180 dias e não vê prejuízo no retorno a essa quantidade.
16: As 800 horas vão permanecer, né? A carga horária de trabalho vai se manter. O que vai diminuir é a quantidade de dias letivos, para a gente poder se organizar, se reorganizar e tentar ver uma nova saída.
15: Os autores alegam benefícios tanto para os professores, favorecendo a formação continuada e a melhora na qualidade de vida no trabalho, quanto para os alunos, que poderão ter um ano letivo mais dinâmico e focado em um ensino mais eficiente, podendo até diminuir a evasão escolar.
12: E avançou no Senado o Estatuto do Aprendiz, novo marco legal para programas de aprendizagem com regras de contratação de adolescentes e jovens entre 14 e 24 anos, além de pessoas com deficiência em qualquer idade.
8: O texto aprovado pela Comissão de Assuntos Sociais, sem modificações, seguiu com pedido de urgência para votação no plenário do Senado. Repórter Marcela Diniz.
17: O contrato terá duração de 2 anos, podendo ser prorrogado por mais um, e a jornada poderá chegar a 8 horas diárias para quem já concluiu a educação básica. A proposta garante direitos como vale-transporte, férias no mesmo período do recesso escolar para menores de 18 anos e estabilidade para gestantes. O texto mantém a obrigatoriedade de contratação de aprendizes por empresas de médio e grande porte nos mesmos percentuais de hoje, mínimo de 5% e máximo de 15%, de acordo com o número de trabalhadores trabalhadores. Micro e pequenos negócios continuarão com contratação facultativa. Para quem não cumprir a cota, o texto prevê multa de R$3.000 por aprendiz não contratado. Em caso de reincidência ou embaraço à fiscalização, o valor dobra. O texto aprovado pelos senadores é o mesmo que veio da Câmara. 5 emendas de plenário foram rejeitadas na Comissão de Assuntos Sociais, entre elas, a que transferia para negociação coletiva regras sobre aprendizagem. O senador Flávio Arnes, do PSB paranaense, lembrou que já existe decisão do STF proibindo esse tipo de acordo quando o que está em questão são direitos de adolescentes.
0: Não se pode discutir mais vagas ou menos vagas. E já existe o tema 1046, que afastou expressamente das políticas de inclusão de aprendizes a negociação coletiva. A empresa pode alocar aprendizes em outros tomadores de serviço, públicos ou privados. Então, várias alternativas foram criadas para se ultrapassar o problema de, eventualmente, uma empresa não poder contratar.
17: A aprovação no Senado é o último passo da análise da proposta no Congresso, mas para virar lei, ela ainda precisa ser sancionada pelo presidente da República.
28: E o senador Paulo Paim, do PT do Rio Grande do Sul, reafirmou o apoio à redução da jornada para 40 horas semanais, sem redução de salário. Segundo ele, mais de 80% dos brasileiros apoiam o fim da escala 6x1.
8: Paim também citou estudos que apontam a possibilidade de criação de 4,5 milhões de novos empregos com a medida. Ao destacar que a proposta já recebeu o aval dos deputados, o senador defendeu que a PEC seja colocada em votação no Senado.
1: Não estamos diante de uma pauta de esquerda ou de direita, de centro ou do governo ou da oposição. Estamos diante de uma pauta dos brasileiros, das famílias brasileiras.
8: Edição de Paula Groba e trabalhos técnicos de Eliseu Caires. O Jornal do Senado fica por aqui. Acompanhe agora as notícias da Câmara dos Deputados. Boa noite.
28: Boa noite e até amanhã.
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3: Comissões declaram nulo casamento de menores de 16 anos de idade.
18: Propostas aumentam o acesso da população às canetas emagrecedoras.
3: Lei votada pelos parlamentares amplia o uso do FGTS por filantrópicas.
19: Boa noite. Uma nova lei mantém até 2030 a autorização para que instituições filantrópicas de saúde utilizem recursos do FGTS, a partir de projeto que passou pela análise dos deputados. Quem explica é a repórter Maria Neves.
20: Já está em vigor a lei que prorroga até 2030 o prazo para que hospitais filantrópicos utilizem recursos do Fundo de Garantia do Tempo de Serviço, o FGTS. Entre 2019 e 2022, a legislação permitia a essas instituições de saúde sem fins lucrativos aplicarem verbas do FGTS, mas a autorização não foi prorrogada. A norma sancionada agora foi apresentada pelo deputado Paulo Pimenta, do PT do Rio Grande do Sul, ainda este ano. O parlamentar apenas recuperou o texto de uma medida provisória do Executivo, que perdeu a validade porque não foi votada pelo Congresso. Ao defender a aprovação do então projeto de lei no plenário da Câmara, o deputado Pompeu de Matos, do PDT do Rio Grande do Sul, ressaltou que a proposta vai beneficiar especialmente as Santas Casas.
21: É uma retomada de uma possibilidade que tinham as Santas Casas de se socorrer do Fundo de Garantia por Tempo de Serviço para suprir as dívidas que têm de financiamento. Segundo consta, as próprias Santas Casas já declararam que há uma dívida em torno de 10 bilhões e existe recurso no Fundo de Garantia destas Santas Casas que pode ser lançado mão.
20: O governo estima que a utilização de verbas do FGTS pode reduzir os encargos financeiros das entidades filantrópicas de patamares próximos a 18% ao ano para cerca de 12% ao ano. Para serem consideradas filantrópicas, as instituições devem destinar pelo menos 60% dos atendimentos ao Sistema Único de Saúde, de forma forma gratuita para a população. Os empréstimos com recursos do Fundo de Garantia vão beneficiar também instituições sem fins lucrativos que atuem no campo para auxiliar pessoas com deficiência e que participem de forma complementar do SUS. Na Câmara, o texto foi aprovado em 7 de julho e logo em seguida, no dia 15 do mesmo mês, os senadores também acolheram o projeto. Da Rádio Câmara de Brasília, Maria Neves.
5: Projeto de Ribamar Silva, do Podemos de São Paulo, atualiza as regras de rotulagem de alimentos. A proposta prevê informações nutricionais mais claras e acessíveis para orientar os consumidores na escolha de produtos.
6: De acordo com o texto de Ribamar Silva, a regulamentação deve estabelecer critérios para destacar o teor de açúcares, sódios, gorduras e outros componentes de interesse para a saúde. O projeto também prevê recursos de acessibilidade, como o sistema Braille e ferramentas digitais para pessoas com deficiência.
11: Saúde.
5: Projetos em discussão na Câmara querem aumentar acesso da população às chamadas canetas emagrecedoras. A repórter Mônica Tati tem os detalhes.
22: 60% dos brasileiros estão obesos ou acima do peso, segundo dados divulgados pelo Ministério da Saúde. Dessas pessoas, um quarto já é considerada obesa. A obesidade geralmente acarreta doenças crônicas, como hipertensão, diabetes e problemas cardiovasculares. São necessárias várias medidas para evitar a condição, como boa alimentação e a prática de exercícios físicos. Mas o uso de substâncias presentes nas chamadas canetas emagrecedoras tem se mostrado eficaz para reduzir o peso corporal e ajudar no controle da obesidade. Para tentar controlar os danos, deputados apresentaram projetos para aumentar o acesso da população a esse tipo de tratamento. O deputado Mário Eringer, do PDT de Minas Gerais, apresentou o projeto de lei que declara de interesse público os medicamentos Monjaro e Zepbound, que utilizam como princípio ativo a tirzepatida. A medida permite que o governo utilize o mecanismo de licença compulsória da propriedade industrial, popularmente conhecido como quebra de patente.
23: A quebra da patente propicia que outras empresas, aumenta a concorrência, possam fabricar esse medicamento, a tirzepatida, e atingir o maior número de pessoas, porque haverá com certeza uma redução do preço. Hoje, o preço do Monjaro e do Zepbound é muito caro, impossibilita qualquer pessoa de classe média alta até, de usar esse medicamento, porque o preço é muito alto e os benefícios são tão grandes que isso é vantagem para a saúde pública de uma maneira geral.
22: Já o deputado Damião Feliciano, do União da Paraíba, apresentou o projeto que exige a oferta de liraglutida, que tem o nome comercial de Saxenda, e a semaglutida, conhecida por Wegov ou Ozempic, pelo SUS, o Sistema Único de Saúde. Segundo Damião Feliciano, esses dois medicamentos são reconhecidos mundialmente como eficazes no tratamento da obesidade, mas o preço é uma barreira para a população mais carente. Segundo a Anvisa, a liraglutida auxilia no controle crônico de peso em associação a uma dieta baixa em calorias e ao aumento de exercícios físicos. A semaglutida, por sua vez, é mais uma opção para o tratamento do diabetes mellitus tipo 2. Os projetos que pretendem facilitar o acesso da população às canetas emagrecedoras estão em diferentes fases de apreciação na Câmara dos Deputados. Da Rádio Câmara de Brasília, Mônica Tati.
11: Trabalho.
6: Sidney Leite, do PSD do Amazonas, pondera que o texto da PEC do fim da escala 6x1 deve contemplar os interesses tanto dos empresários quanto dos trabalhadores. Ele afirma que a redução da jornada vai garantir mais tempo de convivência familiar para os brasileiros.
24: É importante que se compreenda que nós temos um segmento para quem empreende nesse país, o comércio e os serviços. Há necessidade que nesse relatório que nós vamos aprovar, contemple esses setores. São setores que muitas vezes não conseguem manter o trabalhador na formalidade, tendo em vista os altos custos dos encargos sociais. Mas isso não deve ser fator para que aqui no Parlamento nós possamos avançar e dar fim a essa escala e que homens e mulheres possam ter o direito de conviver com a família, direito ao lazer, direito ao estudo e, com isso, ter uma qualidade de vida melhor.
4: Sidney Leite lembra que a escala 5x2 já existe em áreas como o serviço público, o setor financeiro e parte da indústria. O parlamentar acredita que o fim da escala 6x1 vai contribuir para a redução do adoecimento dos trabalhadores e para o aumento da produtividade no ambiente profissional.
2: Economia.
19: Luiz Erondino, do PSOL de São Paulo, é uma das autoras do projeto que cria o Sistema Nacional de Transparência e Monitoramento de Preços de Combustíveis. A proposta prevê um portal público para consulta em tempo real dos preços praticados em postos de todo o país.
4: Luiz Erondino espera que distribuidoras e revendedores informem a ANP dados sobre preços, custos e volumes comercializados. Ela acrescenta que o texto estabelece mecanismos para identificar variações abusivas de preços, além de estabelecer sanções administrativas.
2: Ciência e tecnologia.
19: Lucas Ramos, SB de Pernambuco, propõe discutir a criação da CID Digital, uma contribuição sobre as receitas obtidas por plataformas digitais com a prestação ou intermediação de serviços. A medida busca estabelecer uma nova forma de tributação para o setor.
4: Lucas Ramos destaca que a proposta divide opiniões e que, por isso, precisa ser debatida. Enquanto os defensores apontam a necessidade de ampliar a tributação, empresas afirmam que já recolhem diferentes impostos e alertam para o risco de aumento de custo e repasse ao consumidor.
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2: Direitos Humanos.
19: A Câmara aprovou o projeto que declara nulo o casamento de menores de 16 anos de idade. A repórter Paula Bittar acompanhou a votação.
9: A Comissão de Constituição e Justiça da Câmara aprovou uma proposta que declara a nulidade em qualquer caso do casamento de pessoas que não atingiram 16 anos de idade, a chamada idade núbil. O texto aprovado exclui artigos do Código Civil que prevêem a possibilidade de casamento antes da idade núbil, como em caso de gravidez, ou estabelecem regras e prazos para confirmação ou anulação desses casamentos. A relatora na CCJ, a deputada Ana Paula Lima, do PT de Santa Catarina, apresentou um parecer favorável a esse projeto da deputada Laura Carneiro, do PSD do Rio de Janeiro, mas rejeitou um outro do deputado Dr. Fernando Máximo, do PL de Rondônia, que pretendia facilitar o casamento de quem atingiu 16 anos com a assinatura de um dos pais ou responsáveis. Atualmente, a lei exige a assinatura de ambos os pais ou representantes legais nesses casos. Ana Paula Lima também destacou que a vedação do casamento de menores de 16 anos encontra respaldo constitucional na proteção à infância e à juventude.
10: A aprovação do meu parecer pela Comissão de Constituição e Justiça torna nulo o casamento antes dos 16 anos. Não é só um detalhe jurídico, é a Câmara Federal dizendo com todas as letras que esse tipo de casamento nunca deveria ter existido. Uma criança e adolescente ser empurrada para dentro de um casamento significa abandono escolar, gravidez precoce e muitas vezes violência escondida dentro de casa. Fecharmos as brechas que ainda restam na nossa legislação é proteger meninas que sozinhas não teriam como se defender.
9: A proposta que declara a nulidade em qualquer caso do casamento de pessoas que não atingiram 16 anos de idade já pode seguir para análise do Senado, a menos que haja recurso para votação antes pelo plenário da Câmara. Da Rádio Câmara, de Brasília, Paula Bittar.
2: Transportes.
4: Júlio Lopes, do PP do Rio de Janeiro, apoia projeto que estabelece o transporte público gratuito como direito universal no país. Na opinião do parlamentar, a tarifa zero estimula o comércio e já é uma realidade bem-sucedida em diversas cidades.
13: Essa é uma ideia disruptiva, uma ideia nova, uma ideia importante, porque muitos países do mundo já estão começando essas experiências, assim como no Brasil.
0: Nós já temos várias cidades no Brasil, mais de 14 cidades brasileiras, onde o transporte é gratuito e gera um movimento enorme na economia, porque você usa o transporte não só para ir trabalhar, mas também para se divertir, para ir cuidar da sua saúde, para cuidar da vida médica, clínica dos seus filhos também. Enfim, o transporte gratuito gera um movimento enorme na economia.
19: Júlio Lopes reconhece os desafios para garantir o financiamento da medida, mas acredita que a criação de fontes permanentes de recursos e o uso de matrizes energéticas mais baratas, como o gás natural, podem garantir a mobilidade gratuita sem distinção de segmentos da população.
12: Proposta de Chico Alencar, do PSOL do Rio de Janeiro, prevê passe livre em todos os transportes públicos do país para pessoas com deficiência e doenças crônicas. A ideia, segundo o deputado, é garantir mobilidade e ampliar o acesso a um direito básico.
19: Chico Alencar lembra que pessoas com deficiência e doenças crônicas enfrentam limitações específicas e que, por isso, precisam de tratamento diferenciado no acesso ao transporte. Ele acrescenta ainda que é dever do poder público atender ao interesse coletivo e garantir a inclusão.
14: Então, esse passe livre em todos os transportes coletivos para o portador de doença crônica e, ou de deficiência é, na verdade, o cumprimento de um direito que a gente quer ver assegurado. É bom lembrar que os serviços de transporte público são uma concessão do poder público. E as empresas concessionárias têm que se submeter à legislação mais geral, que é, por definição, voltada para o bem comum.
15: Desenvolvimento regional.
12: Dorinaldo Malafaia, do PDT do Amapá, é relator de projeto que concede a Macapá o título de Capital Nacional do Meio do Mundo. A proposta destaca que a cidade é a única capital brasileira cotada pela linha do Equador, onde o equinócio pode ser observado duas vezes ao ano em março e setembro.
19: Dorinaldo Malafaia deu parecer favorável à iniciativa, ressaltando a importância do reconhecimento para a identidade local. Ele aponta que a homenagem pode fortalecer o turismo de Macapá por valorizar atrações ligadas à linha do Equador, como o Parque Meio do Mundo.
12: Projeto de Márcio Neiser, do Solidariedade, transforma o festejo do Santuário Diocesano Nossa Senhora do Coco da Aparecida, em Loreto, no Maranhão, em manifestação da cultura nacional. A celebração é realizada anualmente entre os dias 6 e 15 de agosto.
19: De acordo com Márcio Neiser, o festejo reúne milhares de romeiros de diferentes regiões do país e representa uma tradição centenária da população maranhense. Na visão do deputado, a proposta valoriza o patrimônio e incentiva o turismo e o desenvolvimento local.
15: Comissões.
12: Rui Carneiro, do Podemos da Paraíba, apresentou projeto que institui a Política Nacional de Integridade Pública e Governança Preventiva. O deputado explica que a proposta fortalece os mecanismos de prevenção de irregularidades, transparência e eficiência na administração pública.
19: Entre as medidas previstas no projeto de Rui Carneiro estão a obrigatoriedade de programas de integridade nos órgãos públicos, com códigos de ética, canais de denúncia e capacitação de servidores. O texto também é um órgão destinado a produzir inteligência, identificar riscos e apoiar os órgãos de controle.
15: Justiça.
12: Projeto de Beto Pereira, do Republicanos de Mato Grosso do Sul, define os critérios para caracterizar o notável saber jurídico exigido para a indicação de ministros dos tribunais superiores e desembargadores. Entre os parâmetros sugeridos estão atuação no magistério e produção científica.
19: Beto Pereira também defende que a titulação de doutor em direito e o recebimento de premiações na área jurídica sejam considerados para as nomeações. Na visão dele, a medida dá mais objetividade ao conceito previsto na Constituição e reduz interpretações subjetivas no processo de indicação.
15: Segurança Pública.
12: Sancionadas pelo Poder Executivo, propostas discutidas na Câmara ampliam a proteção às mulheres.
19: Deputadas apontam avanços com as novas leis do Pix Pensão e de divulgação do PIG 180, segundo ressalta o repórter José Carlos Oliveira.
16: Deputadas participaram da cerimônia de sanção das novas leis do Pix Pensão e de divulgação do PIG 180. alta e apontaram avanços no Pacto Nacional dos Três Poderes contra o Feminicídio. A lei que obriga o poder público a divulgar o telefone exclusivo de denúncia de violência contra a mulher em locais públicos e privados de grande circulação surgiu de proposta da deputada Laura Carneiro, do PSD do Rio de Janeiro. Relator do texto na Câmara, a deputada Camila Cara, do PT do Mato Grosso do Sul, destacou os esforços de fortalecimento do Ligue 180, criado em 2005.
1: O 180 tinha sofrido um completo desmonte. As mulheres ligavam e eram encaminhadas para qualquer lugar e eram muitas vezes revitimadas. Quando a deputada Laura faz esse projeto para que os estados divulguem o 180, é uma maneira da gente estar ampliando e garantindo que ele funcione.
16: Já a lei do chamado Pix Pensão altera o Código de Processo Civil para instituir a transferência automática de pensão alimentícia. O texto surgiu de proposta da deputada Tabata Amaral, do PSB de São Paulo, com a intenção de reverter o atual quadro de 650 mil processos judiciais por falta de pagamento de pensão alimentícia, muitos deles relativos a homens de classes média e alta.
3: São 11 milhões de mães solo no nosso Brasil, quase 2 milhões crianças que não têm o nome do pai na certidão de nascimento. E aquilo que a gente tem para a CLT, para o assalariado, que é o desconto da pensão, a gente vai ter para todo mundo com essa lei. Pode ser MEI, pode ser autônomo, pode estar de emprego, pode ser empresário, pode estar na informalidade, deve uma pensão alimentícia, tem filho, vai ter que ter o depósito na conta da mãe, certinho.
16: Da Rádio Câmara de Brasília, José Carlos Oliveira.
8: Projeto de Alexandre Guimarães, do MDB do Tocantins, cria a Política Nacional de Prevenção e Enfrentamento à Violência de Gênero no Ambiente Digital. Segundo o autor, o objetivo é estabelecer medidas que protejam as vítimas e responsabilizem os autores de crimes cometidos na internet.
19: Entre as medidas previstas no projeto de Alexandre Guimarães estão a criação de canais para denúncias e a remoção de conteúdos ilícitos. O texto também estabelece regras para provedores e ações de educação digital e prevenção de denúncias e a remoção de conteúdos ilícitos. O texto também estabelece regras para provedores e prevenção

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1: Boa noite pra você!
2: 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Segundo o dicionário, saudades de algo, de um estado, de uma forma de existência que deixou de ter. Desejo de voltar ao passado.
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sexta-feira chegou e o nosso Nostalgia também, entrando no ar a partir de agora, aqui na sua rádio preferida. O melhor do passado de presente pra você. Aquele flashback gostoso de se ouvir aqui no nosso Nostalgia na sua.

Que lindo. Eu queria pedir uma coisa. Eu queria que apagassem todas as luzes, ficassem só os celulares. Vamos acender eles todos. Podem acender à vontade. Abaixa essa ribalta aqui. Olha que coisa maravilhosa. Aí, vamos pro espaço agora. Vamos todos nós juntos, assim, ó. Com

0: Assim a gente encerra o Nostalgia desta terça-feira, aqui na sua rádio preferida. Quero agradecer a sua companhia, o seu carinho, a sua audiência, você que esteve com a gente aí durante todo o nosso programa, desde o comecinho, curtiu um montão de música boa, viu? Obrigado de verdade mesmo pelo carinho. A gente se fala a qualquer momento aqui na sua rádio preferida. Tchau, tchau.
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1: Boa noite. 20h56.
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